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viveu um amor abusivo? Canta junto essa daqui.

0: meus queridos Jorge Matheus,
1: meus queridos Guilherme Santiago.

0: 22 horas e 2 minutos.
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0: 23h02.
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Amém? Aleluia. Glória a Deus. Aleluia. Aleluia. Adorando o Senhor. Aleluia.

0: 5:58.
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Está entrando no ar neste momento o programa Acorde com Jesus, programa esse realizado pela Assembleia de Deus, Ministério Jardim das Flores. E tem a responsabilidade do pastor José Gomes, isso que falar com você nesta manhã. Convido você, meu irmão, minha irmã, para nós dar início a mais um programa hoje, 31 de maio, último dia do mês de maio, né? Último domingo também. Amanhã já é junho, né? O povo considera o mês de São João. E vamos estar no ar até às 9, se Deus nos permitir. Amém? Vamos orar em nome de Jesus. Maravilhoso e eterno Deus, neste momento em tua oração, na tua presença, pedindo a Deus em nome de Jesus perdão pelos nossos pecados, nossas falhas, nossos erros, nossas iniquidades. Pedindo a Deus em nome de Jesus pelo aquele que está enfermo, cura em nome de Jesus, seja homem, seja mulher, seja crente ou não crente. Entregamos tuas mãos ao Senhor, toda a nossa cidade de Almiro Gouveia, cidade vizinha como Pariconha, Água Branca, Mata Grande, Iapica, Napia, Oidal, Casar, Piranhas, Camidé, Paulo Afonso, a cidade de redor de Almiro Gouveia. Apresentamos nosso estado, Alagoas, nosso país, Brasil e todo o planeta Terra. Nas tuas mãos está, Senhor. Nesse momento é 6 horas e 5 minutinhos e estamos já no ar. Você já pode ligar ou mandar uma mensagem para ser atendida, amém? 6 horas e 5 minutinhos, quase 6 minutinhos, em Delmiro Gouveia, amém? Vamos lá, vamos que vamos, o programa não pode parar, em nome de Jesus, tá? Amém? Estou clamando. Primeiro louvor de hoje, irmão, glória a Jesus. Primeiro louvor de hoje é um pedido especial da Simão Marcelo Salgado, com o Marcos Antônio, Jesus não é dinheiro. E ele pediu também uma com o Fernando da Bruna, eu coloquei aqui com o Fernando da Bruna, deixa eu olhar aqui o nome do louvor, é... Deus está comigo, amém? Primeiro vai ser o de Marcos Antônio e o segundo, Deus está comigo, pedido especial do Marcelo do Salgado. Eu aproveito e ofereço dessa lista aqui, da primeira lista aqui do caderno, onde nós temos aqui os ouvintes do programa Acorde com Jesus. Maria do Carmo e seu filho lá no Bairro Novo. Bezeca na Pedra Velha, Dona Lia do Pote Chique. Matheus e seu Matheus Gerdona Lia, Saladinha, moça de Zeca Corumba. Temos também aqui Bela, Matheus, Ronaldo, Renilda. Temos aqui Tejana Paula, policial Jair, família Oscar do Bairro Novo. Também tem uma irmã de Ninha, seu esposo Valdo, sua família toda. Neguinho do Espetinho. Temos também aqui Oscar do Jardim Cordeiro, da Igreja dos Santos, Malau e família, Nadab e família, Passarinho e família, Cristina e Dinho, Adriana do Eldorado, Gilson Barbosa, Gilson Feitosa, Cláudio Márcio, Dilblan, Diogo Modesta. Temos também aqui, glória a Deus, Marcelo do Salgado, Neném Moreira, Marruá, Mototáxi, é Maria do Bom Jesus, Giovanilda das 360 Casa, eita glória. Seu Marco, nosso irmão Marco, irmã Fátima, seu filho Jefferson, especial. Galego do Mármore também. É, quem mais aqui? Glória a Deus. Presbítero Raimundo. É, Presbítero Raimundo, glória a Deus. Zamba da Coleta. Edna e Pipiu, tô pintor. Deus abençoe vocês, tá bom? Amém? Vamos virar aqui a página, né? Glória a Jesus. Tem mais aqui na primeira página, onde tem aqui Nina do Leite, Enoque, irmão Enoque, Paulinho e Formiga, dois irmãos abençoados, André e Dedé da Madeireira Siqueira e todos os seus funcionários. Tem também Maria do Carmo, tia do Aelso. Aqui nós temos a irmã Cida e irmão Dom, aqui na rua Santa Maria, Eribaldo e Elza, Severina, Bial, Hélio, pastora, missionária pastora Gilza, Jordão, Joselito Silva, João, Nilda, toda a família, Sirlene Faustina e Zé Faustino. Deus abençoe, acabou a lista. Amém? Deus abençoe a vocês, tá bom? E a segunda daqui a pouquinho. Vamos ouvir com Marcos Antônio, Jesus não é dinheiro.

Amém. Esse é o prêmio louvor do nosso irmão Marcelo do Salgado. Pediu ontem, aqui de manhã, veio aqui, pediu com o Marco Antônio, qualquer um. Eu coloquei Jesus Não É Dinheiro, que esse louvor é muito bonito. Também com o Fernando da Bruno, coloquei Deus está comigo. Amém? Vamos para a segunda lista. Na segunda lista nós temos aqui a turma do Mamão, preste atenção. Mamão, Binho, primo de Rubibá, Quatro Olho, Gaiola, Verô, Duquinha, Dona Bela, Mané, Carlinho, Zabelê, Edivan e Orlando Potique, Sim e Rosilda, casal abençoado, um abraço, aqui também no Potique, irmão Eliseu, presbítero Eliseu, Patrícia Jurema, Nininha Jurema, tem também aqui Zé Lúvia, mais conhecido por Zé Ferreira, sua família aqui no Palmeirão, a irmã Isabel, Rubens e Alessandra aí na Pedra Velha, Damião, minha irmã Damião e família aqui através do Pedro II, missionária Sandra, missionária Dayane, Sebastião da Vrida Seria Ferreira, Dinho e Mazé, mãe e filho aqui na Área Verde, Mané Flamenguista, o Flamengo ontem ganhou, Mané, ganhou o Flamengo ontem, foi? Mané Flamenguista, irmã Lolinha, mãe de Marcelo, irmã Maria José, irmã do irmão Eliseu, irmão Elias das 369 Casa, Carlinho Bala e sua esposa Zélia aqui na Rua da Lagoa, Neuma Barbosa, Nenê Moreira, Mauro Clemente e sua esposa Geiane Soares de Melo, Vera de Tonho Trajano, Prazer do Brico de Ouro, olha quem mais aqui, Prazer do Brico de Ouro, Glória a Jesus, Railson e Rita aqui no Pebo, casal abençoado, um abraço, Deco e Narcisa, lá no Glória de Deus, Deco e Narcisa. Felizmente vou ter que apagar o nome aqui do nosso irmão aí, amigo, que foi embora, né? Que era o Micharia, né? Pai do Tony Moni. Felizmente, Tony Júnior, a família, eu estava muito enfermo, não pude nem ir lá, nem participar do último adeus. Também Deba, também primo meu, infelizmente. Minha esposa já com a tosse, deu uma melhoradinha já, graças a Deus, de ontem para cá. Mas melhor, não bom, né? Aí não fui também, irmão, porque o cabo já está doente, aí o cabo está morto, pode ter inveja do cabo e morrer também, né? Glória a Deus. Então é melhor evitar, né? Zé de Telvina e seu filho Zé Luiz, aqui na Rua Maurício Nassau. Dinho, Boto Táxi, da Assembleia de Deus. Francicélia, ouvinte do programa. Marevaldo, aqui na Rua Delmiro Gouveia. Maria, Jessina, Elias e Diácono Antônios. Essa família abençoada, glória a Deus, estão na segunda lista. Vou ouvir Deus Está Comigo, de Fernanda Brum. Pedido especial de Marcelo do Salgado.

0: Aleluia, Jesus, oh glória a Deus. Glória a Jesus, oh glória.
1: Amém. Quero agradecer nosso irmão Marcelo pela sua participação. Que Deus continue te abençoando, você e sua família. Amém. Vamos, o programa não pode parar, já é 6h20 da Obrigo Via. Vamos ver o áudio aqui da nossa irmã Angelita. Glória a Deus, aleluia. Vamos ouvir aqui em nome de Jesus.
2: Eu quero ver, eu vencerei a bondade de Deus a fazer para o Senhor e toda a sua família, esposa e filho. E a toda a minha família, ouvindo do programa, Pastor Salvador, Pastor da Silda. E amém. Sim, peço também na hora das crianças, passe para suas crianças, para minhas cidadãs do céu, em nome de Jesus, amém. Deus abençoe.
1: Então, pedindo a nossa irmã aqui, né, em nome de Jesus. Daqui a pouco eu vou passar, irmã. Primeiro eu vou passar aqui, por enquanto você vai ouvindo aí Jesus Filho cantando Dia de Sol, enquanto eu vou buscar no YouTube, né, o louvor, tá bom? Jesus Filho canta Dia de Sol.

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1: Amém. Vou aqui para a terceira lista, onde tem Cearazinho da Goma ou da Tapioca, é o vídeo do programa, Paulo do Coco, Silso Gordo, tem também aqui Natanael, voltando aqui, Glória a Deus, Tota e Dinda, Elza, Luiz, Eva e suas filhas, toda a família, Jordana aqui no bairro Bom Sossego, Marconde do Peba, Leda do Peba, Dora de Rosalvo Souza, Boneco e Lidiano de Santa Cruz Deserto, Regina da Lagoinha, Rejane da Lagoinha, Marinês da Chaca São Vicente, Andrezinho, Beto da Assembleia de Deus aqui na Coab Nova, Turma do Peba, seu Expedito do Peba, Dona Josefa do Peba, os irmãos da PDA do Peba, Marinês, João Cara de Tacho, Dona Odália do Peba, Fagna, Quinha, Dudé, Ninha e Renata, Neguinho da Rodoviária, Zé Irana Pedra Velha, Carlos Alberto Gomes da Uniclínica, Nísio da Rua do Campo, Irmã Yara do Bairro Novo, Duda Ferreiro, Cafia Filho de Coquinho, Lindaura, Jô Gonçalinho, aqui na Rua Santa, Rua Bela Vista, Natanael Inice e José Miguel, que é filho do casal, né? Irmão Everaldo da Assembleia de Deus e família. Essa é a terceira lista e vamos aqui para o louvor da irmã aqui que pediu, né, com Isaías Sades, A Bondade de Deus.

Amém. Esse é o primeiro louvor da nossa irmã Angelita. Daqui a pouco nós vamos passar também com Tiago do Vale, Eu Vencerei. Amém? Por enquanto você vai ouvindo aí, Jesus cantando Dia de Sol.

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Oh, gloire. Aleluia, Jesus. Presta atenção no que Deus te levou, meu irmão. Quando você tem as coisas, então não fique do seu lado. Quando você não tem nada, ninguém quer saber de você.

Amém. Os dois louvores da nossa irmã Angelita já foi passado. Muito obrigado, irmã, pela sua participação. Que Deus continue te abençoando. Amém. Foi na hora das crianças, eu lembro, né, do Cidadão dos Céus, né? Tá bom, minha irmã? Um abraço. Vamos aqui para, por enquanto, o que você vai ouvir. Não. Estamos ouvindo Gesso Rufino, né? Dia de Sol. Glória, nós temos Gesso Rufino aqui. É, Senhor dos Caminhoneiros. O Senhor dos Caminhoneiros, pedir especial de Maria de Cor. Nós vamos para a quarta lista para nós passar esse louvor, tá bom? Na quarta lista você está. Eu vou mandar um abraço e também oferecer esse louvor para nossa irmã Severina, para a irmã Cícera, irmã Fátima, são gêmeos aqui na área verde, irmão Manuel do Bairro Novo, Paulo da Carrocinha nas 369 Casas, para Eva. Não é Eva, né? Glória a Deus aqui, glória a Jesus. Gilson Barbosa. Não, Gilson do Detran. Bira, Isabel, Lena e Angelita, tudo aqui da rua 1º de Maio, né? A irmã Lourdes da Rua do Campo. Irmã Magali, irmão Tito, no Eldorado. Betinha do Eldorado. Valdete de Zé de Mourão. Ah, um abraço aí para vocês aí no Bairro Novo, tá bom? Irmã Gideão, lá no Bom Sossego, irmã Simão do Palmeirão, Luizinho de Boca Rica, Mazinho conhecido por Asa Dura, irmã Amaral, na Pousada Atalaia, Cícera e Rodrigo, casal abençoado aqui na nossa rua, Deus abençoe vocês, meus irmãos, minha ex-cunhada Rosália, Neuzinha do Cesp, Socorro, irmã dela, e também Geraldo e Nina. Geraldo e Nina do Flau, né? Deus abençoe. Joélia, Luciano, Ediz e Eliene, lá em Mata Grande, Quiterim, Fernando, aqui na Pedra Velha, irmã Cleide, irmão Zé Novo, aqui na Checa Paixão, Dedo Braz e família, Santo, conhecido por Santo da Fábrica, Zé de Quinu e família, Tom Doida na Pedra Velha e família, Maria José da Lagoinha e família, Zezinho das Caibeirinhas e família, Jessina, Abraão, Josimar, Zilma e seus filhos, tudo aqui no bairro Campo Grande. Cláudio da CMTT, Inácio, Cícera, Dudu, da Borracharia, Silcio Lopes, Joaquina e Noé do Peba e Dona Nena e Moreno. São os pais da Lurdinha, minha ex-nora, Deus abençoe. E vamos com louvor, glória a Deus. Continuando aqui, Jéssica cantando Dia de Sol, depois o louvor da nossa irmã Maria de Cor, Senhor dos Caminhoneiros, com Jesus Rufino.

Amém. Se temos de ouvir, né? Com Gerson Rufino, dia de sol. Amém. Senhor dos caminhoneiros, Senhor, vai ouvir já. Vamos ver aqui o que nosso irmão Severino Arruda mandou para nós aqui. Botou aqui Mateus capítulo 15, versículo 21. E partindo Jesus dali, foi para as partes de Tiro e de Sidom. E eis que uma mulher cananeia que saiu daquela cercanha, clamando e dizendo: Senhor, filho de Davi, tem misericórdia de mim, que a minha filha está miseravelmente endemoniada. Mas ele não lhe respondeu palavra. E os seus discípulos, chegando ao pé dele, rogaram-lhe, dizendo: despede a quem vem gritando atrás de nós. E ele, respondendo, disse: eu não fui enviado senão as ovelhas perdidas da casa de Israel. Então chegou ela e adorou, dizendo: Senhor, me socorre-me. E ele, porém, respondendo, disse: não é bom pegar o pão dos filhos e deitar aos cachorrinhos. E ela disse: sim, Senhor, mas também os cachorrinhos comem das migalhas que caem da mesa do seu Senhor. Leia mais, coloco aqui, leia mais, amém? É isso, irmão, glória a Deus, a palavra do nosso Deus, né? É boa. Jesus veio para os doentes, as ovelhas perdidas, mas muito não quer Jesus. Muitos abandonam o dono da vida. Amém? Senhor dos caminhoneiros, canta Jesus Rufino, pedido especial da nossa irmã Maria de Cor, e oferecemos a todos que estão na escuta do programa Acorde com Jesus. Canta Jesus Rufino, Senhor dos caminhoneiros.

Amém. Esse é o louvor da nossa irmã Maria de Coó. Muito obrigado, irmã Maria, pela sua participação. Deus continue te abençoando. Amém. Vamos aqui para o louvor da irmã Célia. Ela pediu com Amanda Vanessa. Está chorando por quê? Acho que está chorando por quê? Ela oferece para nossa irmã Maria de Coó, missionária Maria Custódia, as primeiras dela, né? A irmã Lau, da esposa do presbítero Joel, vai estar daqui a pouquinho aqui trazendo a mensagem para teu coração. Também ela oferece para o grupo das senhoras, né? Onde tem, glória a Deus, irmã Ronilda, Márcia, Nina, Adriana, glória a Deus, Vívia, glória a Deus, irmã Lau, irmã Gilza, glória a Deus. E é o grupo das senhoras, é o grupo Chama Viva, né? Amém? Ela também oferece para você, meu irmão, que está na escuta do programa Corte com Jesus. Eu aproveito para oferecer para Moisés, Sara e Asra, que é o filho da Adriana. Acho que gosta de cantar esse louvor de Amanda Vanessa. Está chorando por quê? E a todas as crianças e todos os irmãos do Jardim das Flores, irmãos e irmãs.

0: Ô, glória.
1: Se você tem
0: amém, eu lembrei, Célia mandou oferecer também para nossos filhos, Jean e Jefferson, nossas noras, nossos netinhos e a toda a família, em nome de Jesus.
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0: Ô, glória.

0: Aleluia, Jesus. Aí, quero oferecer ao Gilson Barbosa com sua família. Ô, glória. A você, presbítero Joel, a você, meus irmãos, que está mais escutando o programa Acorde com Jesus, nossos pastores, amigos.
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0: agora.
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aí o primeiro louvor da irmã Célia, tem o segundo louvor dela ainda. Por enquanto você vai ouvindo aí, viajando pelo Brasil com Daniel e Samuel. Enquanto eu vou pegar outro louvor dela, pedir outro louvor com Glória a Deus, esqueci o nome do cantor, mas eu vou lembrar, né? Glória a Jesus, Josias Marques, canta pra ela, Deus, né? Já, já eu vou passar, tá bom, irmã Célia? Por enquanto você vai ouvindo aí, viajando pelo Brasil com Daniel e Samuel.

0: pouquinho, tua vitória vem.
1: Canta para ela, Deus.
0: Amém. Quero agradecer a missionária Célia pelo retorno louvor que ela pediu. E só tenho que agradecer. Amém, minha irmã? Que a paz, Deus abençoe. Vamos aqui passar o louvor da missionária Maria Custódia. Hoje eu coloquei para ela aqui com Marcos Antônio, Pai. Ofereço a todos que estão na escuta do programa Corre com Jesus.

0: também. Quero agradecer nosso irmão, missionário Armaí Custódia, pela sua participação, tá bom? Um abraço. Vamos ver o que é. Nossa irmã Yara pediu aqui no zap, né? Vamos ver aqui ó, o áudio que ela mandou. Abra aí, abençoado.
1: Pastor Zé, passe qualquer favor de Deus agora. Eu fiz para todos em geral. Eu fiz para todos em geral.
0: Amém. Já, viu, irmão? Vou passar aqui por enquanto. Você vai ouvindo Jesus cantando sozinho jamais. Enquanto eu vou buscar no YouTube, né, o louvor da nossa irmã Yara.

Amém. Quero agradecer nossa irmã Yara. Muito obrigado, irmã Yara, pela sua participação. Que Deus continue te abençoando. Amém, amados. Chegou agora a hora dos apoio cultural. Logo após, o presbítero Joel já está aqui no estudo, vai trazer a mensagem para o teu coração, tá bom? Fica só. Amém? Vamos fazer nosso apoio cultural. Ainda estou com um pouco de tosse. Mas estou bem melhor do que de ontem, né? Ontem estava pior, né? Graças a Deus. Amém?

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Amém? Vamos continuando aqui, amém? 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
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Esses são nossos apoio cultural, nesse momento é 7 horas e 25 minutinhos e alguns segundos. Glória a Deus, estamos se aproximando já, né? Glória a Deus, Pai, 7h30, mas já vamos passar para o presbítero Joel trazer a mensagem para o teu coração. Está mais um tempinho ele hoje, né? Glória a Deus, porque fiz o apoio mais cedo. Glória a Jesus. É assim, o trabalho daqui é assim, né? Amém? Então você fica na expectativa da palavra, tá bom? 7 horas e 26 minutos. Glória a Deus.

0: Olha aqui, né?
1: É muito sério, já tá no ar, sério.
0: Glória a Deus. Eu saúdo meus irmãos com a doce paz do nosso Senhor e Salvador Jesus. Todos meus irmãos ouvintes da Alternativa FM que estejam ouvindo este programa nessa região. Que Deus abençoe esse dia de hoje seja melhor do que o de ontem, para nós prosperar na presença do Senhor. É com muito prazer, com muita satisfação, desde já externo a minha gratidão a Deus por mais uma noite, por mais um dia Ele ter me concedido estar na presença do Senhor, né? Porque tem muita gente que às vezes não acha de que dar glória a Deus, não acha de que agradecer a Deus. Mas só em nós deitar e acordar no outro dia perfeito, tudo funcionando, né? As nossas pernas, os nossos braços, a nossa mente, nossos pensamentos, já é motivo de nós dar glória a Deus, porque só Deus é quem nos faz essas misericórdias, é quem nos dá esse direito e nos concede essas misericórdias, né? A palavra de Deus diz: sem mim nada podereis fazer. Nós não somos nada se não for a mão do Senhor. E que vocês vamos abrir as vossas Bíblias, né? Vocês que estão nos ouvindo aqui na região de Delmiro Gouveia, até Sergipe, Bahia, Alagoas, né? Vamos ouvir a palavra de Deus, que Deus depositou no meu coração esta palavra. Abre a vossa Bíblia no livro de 1 Reis, capítulo 22. 1 Reis, capítulo 22, e a gente vamos ler aqui do versículo 23. Glória a Deus, aleluia. Diz a palavra de Deus assim, ó: agora, pois, eis que o Senhor pôs um espírito de mentira na boca de todos estes teus profetas, e o Senhor falou mal de ti, contra ti. Então Zedequia, filho de Querinana, chegou e feriu a Micaias no queixo e disse: por onde saiu de mim o Espírito do Senhor para falar a ti? E disse Micaias: eis que verás naquele mesmo dia, quando entrares de cama em cama para te esconder. E então disse o rei de Israel: toma Micaia, torna a levá-lo a Amon, o chefe da cidade, e a Joás, filho do rei. E direi assim, diz o rei: colocai este homem na casa do cárcere e sustenta com o pão da angústia e com a água da amargura até que eu venha em paz. E disse Micaia: eis, se tu voltares em paz, o Senhor não tem falado por mim. Disse mais: ouve, povo todos. E assim o rei de Israel e Josafá, rei de Judá, subiram a Ramate de Gileade. E disse o rei de Israel a Josafá: eu me disfarçarei e entrarei na peleja. Tu, porém, veste a tua roupa. Disfarçou-se eu, pois, o rei de Israel, e entrou na peleja. E o rei da Síria deu ordem aos chefes dos carros, que era 32, dizendo: não pelejais nem contra pequeno, nem contra grande, somente contra o rei de Israel. E sucedeu que, vendo os capitães dos carros, Josafá disseram eles: certamente este é o rei de Israel. E chegando-se a ele para pelejar com ele, porém Josafá gritou. E sucedeu que, vendo o chefe dos carros que não era o rei de Israel, deixaram de segui-lo. Porém um homem armou um arco, atirou a esmo e feriu o rei de Israel por entre as fivelas das couraças. Então ele disse ao seu carreteiro Dan: glória a Deus, aleluia, Senhor. Volta e tira-me do exército, porque estou gravemente ferido. E a peleja foi cessada naquele dia, e o rei foi sustentado no carro de fronte ao Ciro, porém ele morreu. E à tarde, e o sangue das feridas corria para o fundo do carro. E depois do pôr do sol, passou um pregão pelo exército, dizendo: cada um para a sua cidade, cada um para a sua terra. E morreu o rei, e levaram para a Síria, onde sepultaram. E lavando-se o carro no tanque da Síria, os cãos lambia o seu sangue. Ora, as prostitutas se lavavam ali, conforme a palavra que o Senhor tinha falado. Só até aí, meu irmão e minhas irmãs, nós sabemos que o nosso Deus é misericordioso. O nosso Deus é poderoso, jamais falhou e jamais falhará com as suas promessas. Quando ele quer ajudar, quando ele quer engrandecer, quando ele quer sustentar uma serva de Deus e um servo de Deus. Aquele homem ali, ó, os homens reis naquela época, tinham uma cidade, um lugar, Gileade, a montanha, conhecido por causa das grandes montanhas ali em busca do Jordão, e a qual ficava entre Israel e a Síria. E aquele, a Bíblia diz que estava com 3 anos que não existia guerra. Estava com 3 anos. 3 anos não é muita coisa para não ter uma briga, para não ter um conflito. Mas os homens já estavam adaptados naquele sistema de briga, de guerra, né? De confusão. Então eles acharam que estava com muito tempo parado. E aí o rei Josafá vai à vista do rei Acabe, e ele convida ele para ir a Ramato de Gileade para lutar contra os sírios. E aí ele diz: eu irei consultar os meus profetas. E aí consultou, convidou 400 profetas mentirosos, né? É melhor ser um homem verdadeiro do que 400 mentirosos. E aí consultou os 400 profetas. E Gileade, ou bem dizer, Acabe, consultou os profetas, mas o homem que tinha visão de Deus não deixa se enganar e não deixa se levar por qualquer coisa. o reis de Judá, Josafá, disse assim: ainda será que não falta algum profeta para que nós consulte? E aí o próprio Acabe falou assim: ainda tem um, mas este não adianta, porque ele não fala bem de mim, ele só fala mal de mim. Irmão, trazendo para nós aqui hoje esta palavra, como é que alguém pode falar mal, bem de mim, no caso, trazer para mim mesmo, né, como uma referência, como alguém pode falar bem de mim se eu não faço bem para ninguém? Se eu só faço mal, como é que alguém pode fazer o bem para mim? É como se você estivesse numa montanha. Quando você grita, fala, você ouve o seu eco. Então você ouve aquilo que você fala. Se você fala bem, você ouve bem. Se você fala mal, você ouve mal. Era a questão daquele rei Acabe, homem perverso, homem que não respeitava ninguém, né? Ainda mais dominado pela mulher, e ele só fazia atrocidade, só fazia ruindade. Então o profeta de Deus só falava mal dele, porque era as características dele, era mal, era o que ele fazia, era o que ele praticava, era o mal. Então não podia aí um homem de Deus falar bem de uma pessoa que só fazia mal. Por isso ele falou: tem um aí, ó, mas este aí só fala mal de mim. Mas mesmo assim mandou o chamar, e chama esse servo de Deus. Glória a Deus. E ele diz: olha, agora pois, eis que o Senhor pôs espírito de mentira na boca de todos estes teus profetas, e o Senhor falou mal de ti. Porque assim, quando a pessoa, tem muita gente hoje aí com espírito de mentira, né? Como aquela moça quando estava adivinhando lá que Paulo chegou mais Sila, e expulsou aquele espírito de mentira, de adivinho, e aqueles homens ali ficaram bravos com aquele cidadão. Por quê? Porque era a fonte de renda deles, era aquelas mentiras. E até hoje tem muita gente que tem fontes de renda, né, que estão bem assim, aparentemente bem, por mentir, por enganar. E esses homens aqui eram mentirosos, né? Esses profetas, 400 profetas mentirosos, dizendo assim: pode ir, porque o Senhor entrega o povo da Síria nas tuas mãos. O Senhor entrega Gileade nas tuas mãos. Você ganha, pode ir, não tenha medo. E aí Josafá, como era um homem experiente, como era um homem que tinha contato com Deus, ele achou muito fácil aquelas promessas. Achou muito fácil. Aí perguntou se não tinha mais outro homem, outro profeta para ser consultado. E o profeta de Deus vai lá e diz a ele: Deus colocou o espírito de mentira na boca desses todos os teus profetas, mas Deus falou mal de ti. Glória a Deus, aleluia. Então Zedequia, o homem puxa saco, vamos dizer assim, né? Porque tinha um poder mais aquisitivo, porque era uma pessoa mais visto na sociedade, né? E ele falou assim, ó, Glória. Então Zedequia, filho de Canais, chegou e feriu a Micaias no queixo e disse: por onde saiu de mim o Espírito de Deus para falar a ti? Ele pensou que o Espírito de Deus só falaria com ele. Hoje tem muita gente que pensa que o Espírito Santo de Deus é propriedade exclusivamente dele. Não. O Espírito de Deus fala com quem busca. O Espírito de Deus fala com quem merece, com quem busca, com quem se derrama na sua presença. Aí que o Espírito de Deus fala, não é de acordo a sua, a sociedade, o seu bem-estar, a sua fortuna, a sua riqueza, a sua conta bancária, não. O Espírito de Deus não pensa desse lado, não. Não age dessa forma. Ele usa aqueles que busca. Ele usa aqueles que Deus permite, por a sua sinceridade, pela sua honestidade, pela sua lealdade. É aí que o Espírito de Deus usa. E aí o homem foi, pensou que era por causa do seu poder executivo, né? Pegou e feriu a Micaia no queixo, dizendo assim: de por onde passou o Espírito do Senhor por mim para falar a ti? E Micaia disse, e disse Micaia: eis que o verás naquele mesmo dia, quando entrares de cama em cama para se esconder. Então disse o rei de Israel: toma a Micaia, glória a Deus, aleluia, e torna a levá-lo a Amon, chefe da cidade, e a Joás, filho do rei, e direi assim, diz o rei: colocai este homem na casa do cárcere, e sustenta com pão da angústia e com a água da amargura, até que eu venha em paz. Olha o que ele diz ao homem de Deus: até que eu venha em paz. Ele desprezou a profecia dele, porque era um homem só, e ele se apegou nas profecias dos 400 mentirosos. Hoje é a mesma coisa. Hoje o povo estão se pegando na maioria, nem a maioria, às vezes, dá resultado. O povo estão se pegando hoje na maioria. E esse aqui se pegou na maioria. 400 homens falaram que ia dar certo, mas por que só esse vai falar que não dá? Então ele se pegou na maioria e responde ao homem de Deus: glória a Deus, aleluia, até que eu venha em paz. E o homem de Deus, confiando, confiante, que o nosso Deus, a quem nós servimos, não deixa nós envergonhados. Quando você fala o que Deus mandou, quando você fala o que Deus lhe autorizou, o que Deus lhe ordenou, de maneira nenhuma o Senhor deixa você e eu envergonhado. Porque ele diz assim, ó: e disse Micaia: se tu voltares em paz, se tu voltares em paz, o Senhor não tem falado por mim. E disse mais: ouve, povo, todos. Ainda chamou a população, ainda chamou o povo para ser testemunha do que ele estava falando. Isso é que confiar em Deus. Isso é ter confiança no Deus que ele servia, no Deus que ele servia. Às vezes nós não temos essa confiança, nós temos será, e o será às vezes atrapalha a nossa vida espiritual e o nosso contato e a nossa relação com Deus. É o será que vai acontecer? Será que dá certo? Já deu certo. Quando Deus está no controle, quando você tem e eu tenho a intimidade com Deus, Deus não vai nos deixar confundido, não. Deus vai falar através da sua palavra. buscamos o estendimento do Espírito Santo de Deus para que nós não venha ficar confundido por nós mesmos, porque a palavra de Deus diz lá no livro de Amós, né, capítulo 6, meu povo é raro por falta de conhecimento. Se você tem entendimento do Espírito Santo de Deus, se você tem conhecimento, você não erra, porque o Espírito de Deus não lhe traz confusão e não lhe faz confusão. E aí, ele tinha tanta certeza que Deus tinha falado com ele, que ele disse, se tu voltar em paz, o Senhor... Glória a Deus, aleluia. O Senhor não tem falado por mim. Disse mais, ouve, povo todos. Aleluia. E assim o rei de Israel e Josafá, glória a Deus, reis de Judá, subiram a Ramate de Gileade. E disse o rei de Israel a Josafá, eu me disfarçarei e entrarei na peleja, e tu, porém, veste as tuas roupas. Disfarçou-se, pois, o rei de Israel e entrou na peleja. Veja como estava a mente deste homem, querendo disfarçar na presença de Deus, querendo enganar a Deus por causa de uma roupa. Ele falou para o rei de Judá, né? Ele falou para o rei de Judá, tu veste a tua roupa de rei, a tua roupa real. Eu não, eu vou de couraça, eu vou como um soldado, eu vou como um homem de guerra para disfarçar os olhos do Senhor, para que o Senhor não conhecesse ele. Olha, ele nem imaginou que era para o Senhor, para que os homens da Síria, os seus inimigos, não conhecesse ele, confundisse ele com outros, mas o Senhor, Deus de Israel, era quem estava na frente da peleja, era quem estava contra ele, era quem ia lutar contra ele, não era o povo da Síria, não era o exército da Síria, era o exército do Senhor, era o exército do Senhor Deus que ia lutar contra ele. E aí, ele se disfarçou e entrou na peleja. E os homens, o chefe dos carros ali, vê a Josafá. Josafá vestido de rei. E aí eles vão para cima de Josafá. Só que eles conhecem que não é o rei de Israel. O rei da Síria deu uma ordem. Não peleje contra a pequeno nem contra a grande, mas só contra o rei de Israel. Josafá não era rei de Israel, Josafá era rei de Judá, não era de Israel. E aí eles se confundiram, porque eles viram ele como rei, só foi ele como rei. O outro fez a cabeça dele, tu, olha, vai com a tua roupa, e eu não, eu vou me disfarçar. Mas para Deus não existe disfarce, não. Deus não quer saber se você está cabeludo, se você está barbado, se você está careca, se você engordou, se você emagreceu. Ele te conhece por dentro e por fora. Ele me conhece mesmo antes de eu ter nascido. Ele já me conhecia. Diz a palavra do Senhor que ele chamou. Oh, glória a Deus, aleluia. Ele chamou Jacó pelo pelo seu nome. Ele já conhecia, ele te chama pelo teu nome, não adianta se disfarçar. Não foi eu, às vezes fazemos coisas que não agradam a Deus e queremos passar a mão, queremos passar um pano, como diz o linguajar popular, mas não tem, com Deus não tem isso. Deus não vai deixar o culpado pelo inocente, nem o inocente pelo culpado. Cada um tem que pagar pelos seus atos, pelos que você praticou, pela sua iniquidade. Foi assim com o rei de Israel. Ele queria se disfarçar, ele queria jogar o outro na fogueira para sair ileso, mas o Senhor disse não. Um homem parece uma coisa, porque a Bíblia diz que tem coisas da palavra de Deus que só crente pode compreender. Só a pessoa que tem o Espírito de Deus. Este homem pega um arco de flecha, atira a esmo. Uma palavra a esmo é sem direção, é sem alvo, é sem ser direcionada para ninguém. Atira a esmo. E aí aquela flecha vai, entra por entre a sivela da couraça e fere o rei de Israel. E ele diz ao seu carreteiro Dan, glória a Deus, aleluia, Deus. Ele diz, olha, glória a Deus, aleluia, Deus. Ele diz ao seu carreteiro, volta e tira-me do exército, porque estou gravemente ferido. E a peleja foi cessada. Naquele dia, o rei foi sustentado no carro de frente do Ciro, porém ele morreu. Por quê? Porque ele pensava de enganar os olhos do Senhor. Os olhos do Senhor não tem como ninguém enganar. Os olhos do Senhor não tem como nós se esconder. Se nós descer no profundo, ele nos encontra. Se nós subir, ele nos encontra. Não tem lugar, porque Deus manda no céu e na terra, no planeta. Aonde você estiver, aonde eu estiver, nós descer no profundo, ele nos encontra. Se nós subir, ele nos encontra. Não tem lugar, porque Deus manda no céu e na terra.

padrão da nossa vida. Mas também a Bíblia diz que o furor do Senhor se acende. A ira do Senhor se acende contra nós, de acordo com o que nós fizemos, de acordo com as atitudes. Por isso era que o homem de Deus não falava bem daquele rei. Era por causa das suas atitudes, por causa das coisas que eles praticavam. Mesmo assim é com a gente. Quando a gente faz coisas boas, Deus age com misericórdia e com íntima compaixão na nossa vida. Deus age com misericórdia, com íntima compaixão na nossa vida. Nos resgata, nos salva, nos cura com compaixão, com amor. Nos pega no colo como se fosse um bebê, como se fosse uma criança. Mesmo que nós seja velho, mas para Deus nós somos criança. Porque ninguém pode imaginar quantos anos Deus tem. Por isso nós somos criança. Quando nós vive muito, vive o ser humano hoje, nessa geração, quando vive muito é 110, 115 anos. Muito já passou muito da idade. Deus não tem. Deus é eterno. Por isso nós, por velho que nós somos, nós se tornamos a Deus uma criança. E Ele nos pega no colo e usa de compaixão e de misericórdia com a nossa vida, mas de acordo com as nossas atitudes, as nossas palavras, os nossos atos. Deus também pode acender a sua ira e o seu furor, porque está na palavra de Deus. Ele acendeu a ira contra o povo de Israel. Ele acendeu o furor contra o povo de Israel. E quando Deus acende a ira, quando a ira de Deus é acesa, não é íntima compaixão, não é ira. E aí a coisa fica ruim para nós. Então nós temos que fazer o bem sem olhar a quem, para que o amor de Deus, para que a benignidade de Deus seja na nossa vida. Glória a Deus, aleluia. Por isso, meus irmãos, eu sempre falo que Deus é o nosso Redentor e o nosso Criador. Sem Deus nada nós podemos fazer. E diz aqui no versículo 20:36: e depois do pôr do sol passou um pregão pelo exército, dizendo: cada um para a sua cidade, cada um para a sua terra. E morreu o rei, e o levaram para Samaria, onde o sepultaram. Glória a Deus, aleluia. E lavando-se o carro no tanque de Samaria, os cãos lambiam o seu sangue. Ora, as prostitutas se lavavam ali, conforme a palavra que o Senhor tinha falado. E acabou-se a história daquele homem. Tudo quanto o Senhor falou aconteceu, porque a palavra de Deus é fiel e verdadeira. A palavra de Deus não é mentirosa, por isso a gente temos muito cuidado com a palavra de Deus na hora de ser pregada. E desde já, eu agradeço a rica oportunidade em nome de Jesus Cristo. E agradeço a você que está do outro lado da tela, está do outro lado do seu rádio, ouvindo a palavra de Deus. Que Deus abençoe e lhe conceda um bom dia e uma boa semana em nome de Jesus.

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0: de língua pra fora.
1: Oi, Lana, você está tão branquinha,
2: branquinha
1: hoje.
2: Branquinha não, pálida.
3: É que eu estou usando um novo condicionador,
2: isso é desculpa,
3: Jubaldo.
2: Né? Claro que desculpa.
3: Acho que você deveria usar também. Afinal, sua juba está muito esquisita.
1: Esquisita?
2: Esquisita
1: é o pelo do Maquito. Fica comendo muita banana.
4: Banana? Banana
2: ih,
4: não.
2: Olha ele, olha
4: eu
2: ele.
4: Já falei que eu não gosto de banana. Eu prefiro geleia de morango.
3: Geleia? Macaco come banana, macaco não come
2: é
3: geleia.
2: Aí,
1: você vai
3: comer banana.
5: Ai, ai, ai, deixa de história e vamos cantar.

0: Amém, irmão. Glória a Deus. Está entrando no ar neste momento o programa Criança de Jesus, realizado pela Assembleia de Deus, Ministério Jardim das Flores. Tem a responsabilidade do pastor José Gomes, que fala com você nesta manhã. Convido você, meu irmão, minha irmã, para nós dar início mais um programa, mais orando. Amém? Vamos orar, já é 8:05. Vamos orar, nosso Deus. Orar pelas crianças. Amém? Agora, a partir de agora, é para criança. Louvores, né? Palavra. Glória a Jesus. Amém? Vamos orar pelas crianças. Maravilhoso Deus e eterno Pai, neste momento apresentamos as crianças, toda criança recém-nascida que está nascendo agora. Entregamos em tuas mãos as crianças para que já está grandinha. Também entregamos em tuas mãos as crianças especial, aquelas que estão ali, glória a Deus, doente, entubada. Visita a criança que está ali, meu Pai, no hospital do câncer. Visita em nome de Jesus, cura para a glória do teu nome, Senhor. Estenda a tua mão e abençoa as crianças para que abandonado por pai, por mãe, por avô, avô, avó. Visita essas crianças em nome de Jesus, ó Pai da vida, Pai, abençoa para a glória do teu nome. Abençoa todas as crianças em nome do Pai, do Filho e do Espírito Santo. Amém. Continuando aqui, programa Corre com o programa Criança de Jesus, a bicharada, né? Em nome de Jesus. Continuando aí para você, criança, a bicharada.
1: Ela

0: tinha um esquito, por que tu não quer comer banana, cara?
1: Isso é um absurdo, isso é um absurdo, Aline. Já te falei que isso é um absurdo. Misericórdia.
2: Amém. Vamos ouvir aqui o que a irmã Yara pediu aqui para as crianças.
3: Escola dominical. Oferta para as crianças em geral.
2: Amém. Com Cristina Mel, Escolinha Dominical. Está pedindo a irmã. Amém, glória a Jesus, amém. Tá aí, vamos passar com Cristina Mel, Escolinha Dominical, pedir especial à nossa irmã Yara, aqui do bairro Novo.

Amém. Você terminou de ouvir, né? Escolha Dominical, pedir especial nossa irmã Yara. Muito obrigado, irmã Yara, pela sua participação. Amém. E aqui nós vamos passar aqui para a irmã Angelita, que ela pediu, né? Cidadão do Céu. Para todas as crianças, amém? Ela oferece a todas as crianças. Cidadão do Céu, vocês são cidadão do céu. Bom, criança?

Quero também agradecer nossa irmã Angelita. Muito obrigado, irmã, pela sua participação. Que Deus continue te abençoando também, tá bom, minha irmã? Um abraço para a senhora e toda a família, tá certo? Glória a Deus. Continuando aqui, o programa Acorde com Criança, o programa Criança de Jesus, né? O programa Criança de Jesus, irmão, glória a Deus, da Assembleia de Deus Jardim das Flores, né? Que está no ar já há um bocado de ano, né? Cabe tempo já, graças a Deus. Amém? Vamos aqui com Aline Barro cantando Pisa na Muralha para todas as crianças, em nome de Jesus. Pisa na Muralha.

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Amém. Agora vamos aqui para o Aline Barros. Parabéns para todas as crianças e adultos que estão acompanhando. Agora, bem bonito, bem animado. Amém. Para todas as crianças que estão completando ano hoje, completou ano ontem ou vai completar amanhã. Os parabéns com a Aline Barros e você adulto também, tá bom? Está completando ano hoje. É para você também. Receba em nome de Jesus.

Amém. Terminou já, né? Glória a Deus aqui com a Aline Barros, né? Parabéns para você estar completando ano hoje. Você criança, adulta, adolescente, jovem, não importa, né? Qual é a sua idade, importa que você está completando hoje. Tá bom? Quero parabenizar você e toda a sua família. Você se tem família, não tem. Você é casado ou é solteiro. Deus abençoe se é criança, se é adolescente, se é jovem, né? Deus abençoe, tá bom? Deus dê muitos anos de vida e paz para você. Aline Barros vai cantar mais uma Mulher Samaritana, para todas as crianças, em nome de Jesus. Receba criança, esse louvor com Aline Barros, Mulher Samaritana.

Amém? Se terminou, né, com a Aline Barra, a participação de Aline Barra, e agora com o Bruna Carla, participação Bruna aqui de Toró. Amém? Você, criança, recebe Toró aí, glória a Deus, com Bruna Carla, participação de Bruna Kids, Toró, para todas as crianças. Receba, criança, em nome de Jesus.

Amei, terminou de ouvir com Bruna Carla, participação de Bruna aqui de Toró. Tem outra com ela, Bruna Carla. E Bruna Kid, que é Deus Grandão. Deus Grandão para todas as crianças. Nosso Deus é grande. Amém? Vamos ouvir em nome de Jesus? Vamos ouvir agora mesmo para todas as crianças. Deus Grandão com Bruna Carla, participação de Bruna Kid.

0: Aleluia, Jesus.
1: Ele é um Deus grandão, grandão.
0: Nosso Deus, ele é grande. Amém? Grande, grande e grande. Poderoso, maravilhoso. E a duração da misericórdia dele é de geração em geração, dura para sempre. Criança, receba mais um louvor com Bruna Carra, participação de Bruna Kids, Dança do Avental. Preste atenção, essa é bonita.
1: Hora do papai. 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
0: Alemão.

0: Amém. Você tem de ouvir Dança do Avental. Último louvor da Bruna Carla. Participação da Bruna Kid. Agora é com Cristina Mel. Né? Já passei a escolha dominical. Pedi especial da irmã Yara do Bairro Novo. E agora com Cristina Mel. Crente Pipoquinha. Crente Pipoquinha. Vamos lá? Em nome de Jesus. Aí, criança, para você. Grupo das crianças, lá do Jardim das Flores, e de toda a denominação, não importa a placa da igreja, não importa quem é teu pastor ou tua pastora, importa, criança, que você tem participa de um grupo de crianças. Então é para você, criança. Receba em nome de Jesus.
1: Eu sou um crente pipoquinha.

Amém? Vamos ler a palavra de Deus aqui no livro de Jeremias, capítulo 1, versículo 4 até o versículo 9. Que diz assim a palavra de Deus, Jeremias, capítulo 1, do versículo 4 até o versículo 9. Como diz aqui a palavra de Deus? Assim veio a mim a palavra do Senhor, dizendo: antes que eu te formasse no ventre, eu te conheci. E antes que saísse da madre, te santifiquei. E às nações te dei por profeta. Então disse eu a Senhor Jeová: és que não sei falar, porque sou uma criança. Mas o Senhor me disse: não diga sou uma criança, porque onde quer que eu te enviar, irás, e tudo quanto te mandar, dirás. Não temas diante deles, porque eu sou contigo, para te livrar, diz o Senhor. 9. Estendeu o Senhor a mão, tocou-me na boca e disse-me o Senhor: és que ponho as minhas palavras na tua boca. Oh, glória! E aqui diz a palavra de Deus, capítulo 1, versículo 5. A referência diz aqui, ó. Antes que Jeremias, deixa eu ver aqui, está meio apagadinho, pequenininha a letra, deixa eu colocar aqui, né? Antes que Jeremias nascesse, Deus já havia determinado que ele ia ser profeta. Assim como Deus tinha um plano para a vida de Jeremias, ele também tem um para cada pessoa. Seu alvo é que o crente viva segundo a sua vontade e deixe que ele cumpra seu plano em sua vida. Assim como no caso de Jeremias, vive segundo o plano de Deus, pode significar sofrimento. Porém, Deus sempre opera visando o melhor para nós. Amém? Deus sempre vai ter o melhor para nós. Criança, Deus é Deus. Aqui fala sobre o nascimento. Ainda não tinha nem nascido Jeremias. Ainda estava no ventre da mãe. Quando Deus escolheu, disse: você vai ser profeta. Você vai ser uma benção. Meu gente, é você, criança. Você que está na igreja. Você que está sempre, né, indo aos cultos. Glória a Deus. Cantando. Lendo a palavra. Glória a Jesus. Breve, logo, logo, né? Vocês estão crescendo devagarzinho. Tem já um adolescente. Dois ou três adolescentes. Menino e menina. Já jovenzinha, que já dirige trabalho, que já, aleluia, tem o prazer de fazer a obra de Deus, né? Glória a Jesus, vocês são o futuro da igreja. Hã? A gente mais velho, cada dia, eu disse na igreja, cada dia nós vamos se aproximando mais da morte. E a verdade é essa, irmão. Né? Nós, cada dia ficando mais velho, e mais ficando mais perto de chegar o dia de nós ir embora. Acabar o tempo para nós aqui. E se nós temos convicção que um dia vai chegar, eu não quero, mas vai chegar o dia. Você também não quer. Você pode estar com 80, 90, 100 anos, mais de 100 anos, mas você quer viver. Né? Eu lembro da missionária Maria Gadi, eu fui até mais ela aqui no Rabeca, na casa da avó dela. E ela tinha 113 anos e alguns meses. 113 anos e alguns meses, quando ela chegou a falecer.
quase 114, andou perto. Imagina, 113 anos. Glória a Jesus. E hoje nós vemos, né? Muitas senhoras de 100, de 70, de 90, de 80, de, né? Glória a Deus. Os mais novos estão indo e eles estão ficando. Então, cada dia que nós vamos vivendo, nós estamos se aproximando mais de partir da Terra. Isso é todo ser humano. Ah, não, mas eu sou rico, eu tenho milhões e milhões, eu tenho fazenda e mais fazenda. Você pode ter o que tiver, você vai deixar tudo. A morte é assim. Por isso dizia um certo amigo da gente, ele já morreu também, viu? Ele disse, olha, ele dizia, olha, Bolachinha, eu gosto da morte. Eu disse, por quê? Não dera seu pedido. Por que seu pedido? É porque a morte é para todos. O cara pode ter o dinheiro que tiver, ele vai embora, fica tudo. Ele disse, a morte é boa. Ele já partiu e nós um dia vamos partir também. A morte é para todos. O problema de você antecipar a sua vida e partir da Terra é você ter a sua própria vida. Então, você, a Bíblia diz que aquele que tira a sua própria vida não tem perdão. Não tem, Deus não perdoa. Você pode fazer o que fazer, Deus te perdoa, mas se você tem a sua própria vida, Deus não perdoa. E tem gente que tira, mata um, mata a mulher e se mata. Mata os filhos, mata a mulher e se mata, vice-versa. Aleluia. Você, criança, que está ouvindre a palavra, lembre que você é o futuro. Você pode até morrer criança, porque tudo depende de Deus. Você pode morrer com 10 anos, com 15 anos, com menos, né? Tem criança que não chega nem a nascer. Já, Deus já leva. Mas a gente sabe que nós mais velhos vamos a cada dia aproximando mais. Jeremias, glória a Deus, disse, Senhor, eu não sei falar. Disse, olha, tu não diz que não vai falar. O que eu mandar você falar, você vai falar. O que eu mandar você fazer, você vai fazer. Não tema que eu sou contigo. Não tema. Você adulto também, Deus é com você. Você está fazendo a obra? Você tem o prazer de ajudar na obra? Como é que você pede culto, mais culto, culto, mais culto? Ô, irmão, tem pessoas que a gente só vê na igreja alguma vez, dia de domingo. Pelo amor de Deus, irmão. A gente precisamos de unir-se mais. Amar mais a obra de Deus. Você quer ter uma vida melhor? Ame a obra de Deus. Para você ter uma vida melhor. Porque se você não ama a obra de Deus, irmão, Deus está sabe de tudo. As intenções, o pensamento, né? Das brincadeiras que você tira, da muitas vezes, aí fica irado, irada, vice-versa. E esquece que a obra precisa de você. Sabe que a tua cadeira está lá na igreja, esperando você sentar, orar, sentar e glorificar o nome do Senhor. Amém? Canta, Milena, Tempo de Vencer, para todas as crianças. Receba, crianças, em nome de Jesus. Já é 8 horas e 53 minutinhos. Já estou indo para casa às 9 horas.

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Legal, muito bom dia. É só 91. Nosso contato 98 comigo, Ricardo Souza. Estou na área, se derrubar é pênalti. E hoje o programa é ao vivo via cores. Hoje, domingo, dia 31 de maio de 2026. Muito bom dia para vocês aí no bairro Eldorado. Você na área verde, você lá no Campo Grande, você aqui no centro de Delmiro Gouveia. Bom dia para você no bairro Novo, Novo Horizonte, Pedra Velha, você na Coab Nova, Coab Velha, você no bairro Palmeirão, Desvio, Ponto Chique, Vila 25, Lagoinha, Rabeca, Salgaço, Caribe do Lino, Alto do Todo, Cis Corredores, você aí no loteamento da Juliana, você no 44, você aí na Chácara São Vicente e vocês em qualquer lugar do Brasil e do mundo aí pelo aplicativo Radnet ou então pela Alternativa FM 98.net. Eu sou Ricardo Souza, ficarei contigo aqui na apresentação do Contato 98 até o meio-dia, tocando muitos sucessos pra vocês aí, né? E também atendendo o seu pedido musical aí pelo WhatsApp do Ricardo Souza, o 981-489077. É, e vou atender o seu pedido musical aí a partir das 10 da manhã. Então, você já pode mandar aí a sua mensagem, seu áudio, seu texto aí, pedindo a sua música e oferecendo aí pra quem você quiser, tá bom? E às 11 da manhã a gente traz pra você o nosso quadro, né? Como sempre aí nos programas ao vivo, a gente traz pra você aí o Hoje na História. Iremos saber o que aconteceu em um dia como este, dia 31 de maio aí, de um ano qualquer. 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

Muito bem, 9 horas e mais 20 minutos aqui na nossa 98.5. Como sempre, a gente começa o programa parabenizando a todos vocês, aniversariante do dia e da semana. Parabéns, muitas felicidades, muitos anos de vida, que Deus o abençoe sempre, te dê muita saúde e muita paz. Os parabéns hoje vai pro nosso amigo aí, o Elenilson Monteiro. Alô, Elenilson, meu querido, parabéns para você. Hoje também é o dia aí da Cícera Silva. Alô, Cícera! Também é o dia aí da Nina Barros. Parabéns aí para Nina Barros. A nossa amiga Fran, né? A Fran Tiburtino, parabéns para você, minha querida. Hoje também é o dia aí do nosso amigo Juvenal Oliveira Alves. Alô, Juvenal, parabéns para você. Também os parabéns vai aí para o Cleiton Fidelis. Também a nossa amiga aí, a Maria Cícera Sobreira, aniversariante do dia. Hoje também é o aniversário aí do Wallace Lisboa. Parabéns, meu querido. Hoje é o aniversário dele, nosso amigo grande Cissão, o Cissão Lacerda. Parabéns, meu querido. Hoje também é o dia da Iris, Iris Manuela. Parabéns, Iris. E também o João Henrique Alves Moreno. Parabéns para o João Henrique. Ontem foi o aniversário do Anderson Alves, da Kátia Barbosa. Alô, Kátia. Também da Carol Ramalho. Ontem foi o aniversário da Aline Santos, Adriana Lacerda, Cidinha Matos. E amanhã, de Idade Nova, temos aí a nossa amiga Maria Cícera. Alô, Maria. Maria Cícera, aniversariando amanhã. A Ismael Queiroz, né? Ismael Queiroz. O Ismael Queiroz. Também aí, amanhã de Idade Nova, Tayane Cavalcante. Enfim, né? Parabéns a todos vocês, aniversariante do dia e da semana. Muitos anos de vida, muitas felicidades pra você, tá bom? 9h22 aqui na 98.5. 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

0: Minha grande amiga, obrigado a você por ter aceitado o meu convite de vir aqui em Goiânia, ver esse povo maravilhoso aqui e cantar essa canção comigo. Obrigado, viu?
1: Eu que agradeço. Obrigado.

0: Muito bem, tá isso. Brasil, dá um oi pra mim. Asas Morenas, meu coração ainda sofre por você. Amado Batista e Roberta Miranda. Tum, tum, tum de saudade, Ana de Fortaleza, gratidão no peito, 9h43 na nossa 98.
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0: Eu também adoro, viu? É isso aí, 9h43 aqui na nossa 98. Daqui a pouquinho atendendo o seu pedido musical aí no WhatsApp do Ricardo Souza, o 981-489077, tá bom? Vai mandando sua mensagem aí que daqui a pouquinho, a partir das 10 da manhã, irei atender o seu pedido musical, tá bom? Deixa eu mandar um abraço pessoal aí curtindo a nossa 98.5 no bairro Eldorado. Um abraço aí a minha amiga Cícera, também a Júzi, Jacilei, José Alessandro, Josiane, a Marlene e o Júnior. Também abraçando aí a Dorenice, também a Messi e toda a família aí ouvindo a nossa 98.5. Abraçando aí a Erika e o Ero aqui na área verde. E também a Rosângela nas 369 casas. Por lá também o nosso amigo Leonildo Lisboa e toda a família aí ouvindo a 98.5.

Também mandando um abraço, pessoal, curtindo a nossa 98.5 aqui no centro de Delmiro Gouveia. Um abraço aí a minha amiga Jane, o Gibran, Michel, o Lourenço, a Kaline, né? A Kaliane, a Kaliane curtindo a nossa 98, também abraçando aí a Netinha, na Rua do Correio aí, ouvindo a nossa 98.5. A Marlina disse que Papa Léguas, abraçando a Josivânia, a Martinha, a Ana, o Raimundo, Luciana, o Beto e a Giovana, da Rua da Lagoa, também na Rua da Lagoa, o Gerivaldo e a Rosa Maria. E abraçando aí a nossa amiga Eliane, na Castelo Branco, e na Rua da Independência, na Silma, Francis Line, a Silma e o Lucas Santana, aí ouvindo a 98.5. E ainda aqui pelo centro, a minha amiga Pri, né, a Prisela, aí ouvindo a nossa 98.5. Mandando um abraço também a Eliane, né, aí na Rua Augusta, ouvindo a nossa 98.5. E também por lá, ou melhor, também abraçando aí o pessoal das Freitas Cavalcante, né, o Barbeirinho, aí ouvindo a nossa 98.5. E também a nossa amiga Vilma e o David. Alô, Vilma, querida, saudade de ti, hein? É isso aí, 9 horas e mais 45 minutos aqui na nossa 98.5. 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Vamos, sucesso! Vamos sim, tem Banda Modelo. Se eu não tivesse bloqueado. Sucesso na 98, aqui é o tempo todo, ó.

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Muito bem, tá aí, sucesso pra vocês, banda Atração Fatal em Cada Amanhecer, e antes Calcinha Preta, bom demais, banda, banda modelo, né, se eu não tivesse bloqueado, ainda tem muito mais pra rolar aqui até

0: O meio-dia aqui pela sua 98.5, 10 horas em ponto na 98.
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edição da nossa 98.5, 10 horas mais 4 minutos. Chegou o momento de você participar aqui da programação, pedindo a sua música e oferecendo aí para quem você quiser aí no WhatsApp do Ricardo Souza, 981-489077. Peça sua música e ofereça aí para quem você quiser, tá bom? É isso aí, 10h04 aqui na programação. Deixa eu mandar um abraço, pessoal, curtindo a nossa 98.5 lá no Campo Grande. Um abraço aí a Marleida, a Nega, a Ninha, o Severino, a Karina, a Caroline, a minha comadre, o Isla, e a minha filhada, a Cecília. Também abraçando aí a Isis, a Dona Mazé, a minha prima Zezinha e toda a família aí ouvindo a nossa 98.5.

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0: Muito bem, 10 horas e mais 7 minutos aqui na nossa 98.5 e vamos atender nosso primeiro pedido musical, né? Temos aqui o pedido da nossa amiga Cristiane lá do Bom Sossego, mandou um áudio logo cedinho aqui pra gente e a gente vai trazer aqui a voz dela, da nossa amiga Cris lá do Bom Sussa. Fala, minha querida. Peraí, estamos com um problema aqui no canal.
1: Pais e filho.
0: Deixa eu voltar aqui.
1: E Pablo. Bom dia, Ricardo. Manda um alô para nós aqui do bairro Bom Sossego. Gostaria de ouvir Legião Urbana, Pais e Filho. E Pablo, Solo na Chuva. Ofereço para minha mãe, a dona Maria José do Mucuzá, a minha filha Maria Luísa, a minha irmã Edjane, com seus filhos David e Levi, a minha irmã Cristina no povoado Buqueirão com seus filhos João Edson e Arthur, para meus familiares em Api, em especial a minha tia Socorro e o meu tio Benedito, aos meus familiares em São Paulo, a minha prima Lusa, para minha amiga dona Nazaré no povoado Volta aqui em Delmiro Gouveia, para minha amiga Neidinha na rua Tiradentes, para minha irmã Tawane e você.
0: Ok, minha querida, obrigado pelo carinho, Cristiane, aí do Bom Sussa. Aproveita e manda um abraço a essa galera massa aí, né? A Cristiane, a Maria Heloísa, a Edjane e o David, também a dona Maria José do Munguzá, Cristina no povoado Boqueirão, lá em Água Branca, João Edson e o Arthur, a Tawane. E também a nossa amiga Nazaré no povoado Volta, Leidinha na Tiradentes, Lusa lá em São Paulo, Socorro e Benedito no Inhapi. Beijão a todos, tá bom? Valeu, obrigado pelo carinho aí, minha amiga Cristiane do Bom Sossego. E já aproveito, né? E já trago também a participação dela, da minha amiga lá do Bairro Novo, curtindo a programação, a Janiele. Alô, Janiele lá do Bairro Novo, aí ouvindo a 98.5, ela mandou mensagem: bom dia, gostaria de ouvir música nova de Pablo. E aproveito, toco também para nossa amiga Janiele o sucesso daqui a pouquinho de Pablo, Choro na Chuva. Valeu, Janiele, querida, um beijão para você, tá bom? E vamos de sucesso, vamos sim, a primeira aqui é com Pais e Filhos, Legião Urbana, na 98.

Muito bem, 10 horas mais 20 minutos aqui na nossa 98.5, 10 e 20. 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É isso aí, você pode participar aqui, aqui pelo WhatsApp do Ricardo Souza, 981-48-9077. Participa aqui da programação do Contato 98, pedindo a sua música e oferecendo aí para quem você quiser, e eu tocando aqui na íntegra para você. E lembrando que logo mais, a partir das 11 da manhã, a gente traz aqui o nosso quadro Hoje na História, e vamos saber o que aconteceu em um dia como este, dia 31 de maio aí, de um ano qualquer. E tudo isso aqui na nossa 98.5. E quem pede sucesso, né, pediu duas músicas, foi a nossa amiga Roberta, do Bairro Novo. Ela diz: bom dia, Ricardo Souza, gostaria de ouvir dois sucessos, a primeira com os Barões da Pisadinha, qualquer uma, e também qualquer uma com Sacode Balança, só pra curtir. Ok, minha querida, beijão pra você. Obrigado pelo carinho da sua participação. Então vamos lá, os Barões da Pisadinha. Sofre bom, sofre bebo. Na sequência, Sacode Balança, antes de bater a porta.

Muito bem, 10 horas mais 28 minutos aqui na nossa 98.5. Daqui a pouquinho tem o nosso quadro Hoje na História. Vamos saber o que aconteceu em um dia como este, dia 31 de maio aí, de um ano qualquer. Deixa eu mandar um abraço pessoal lá do Bairro Novo, né? Em sintonia da programação. Aí o meu amigo grande Naldo. Alô, Naldo, meu querido. Também abraçando aí o Oscar Silva, a Elane, o Adriel, a Luzânia, a Jéssica, a Laís, Cíntia, a Luana, a Aline, a Cristiane, a Maria, a Mariana, a Cris, Jorge, Kiko, Jéssica, a Sônia, a Isabel, a Rosário, também a nossa amiga Zenilda. E abraçando aí a Nete, a Nessi, a Roberta, também a Dora, a minha amiga aí, a Lu, né? A Lu Clécia, seu filho João Vitor, a dona Edileide, toda a família aí ouvindo a nossa 98.5. Abraçando aí a dona José. Alô, dona José, minha querida. Também a Josi, a Aline, também a Samanta, Josefa, Lia, Vera, Edileide, Nilda, Dori Silva. Também abraçando aí a minha amiga, né, que participou aqui, a Janiela. Alô, Janiela, querida, beijão pra você, gata. Também abraçando aí o pessoal do Novo Horizonte, a Edileuza, a Liquinha, Vicky Vitória, Emily Guerra, Maria Guerra, Helenice e a Simone. Um beijão a todos vocês aí no Bairro Novo e Novo Horizonte aí ouvindo a nossa 98.5. Vamos de mais sucesso? Vamos sim. Quem pede música é o Carlos da Coab Nova Lisboa. Bom dia, Ricardo Souza. Um abraço, quero mandar um abraço a todos que estão na sintonia do seu programa e pedir dois sucessos, uma com Silvano Salles, Ainda Existe Amor em Nós, e outra com Marquinhos Maralhau e Priscila Senna, Tatuado. Ok, meu querido, um abraço pra você, obrigado pelo carinho da sua participação. 10h30, vamos sucesso? Vamos sim, a primeira, Silvano Salles.

0: Muito bem, 10 horas mais 40 minutos. 98, vocês ouvindo o sucesso do Natanzinho Lima, Como Vou Deixar Você. Daqui a pouquinho tem o nosso quadro Hoje na História e vamos saber o que aconteceu em um dia como este, 31 de maio aí, de um ano qualquer. É daqui a pouquinho aqui no nosso Contato 98 comigo, Ricardo Souza. Estou na área, se derrubar é pênalti, tá bom? Abração essa grande massa lá do Bom Sussa, o pessoal é do Bom Sossego, né? Um abraço aí a Isabel, a Maciela, a Elane, a Érica, abraçando aí a Joana e a Jordana, e mais uma vez mandando um abraço aí a essa galera massa aí, Cristiane, Maria Heloísa, também abraçando a toda a família dela, né? Também abraçando aí a Edjane, o David, né? O David, a Dona Maria José do Munguzá, a Cristina no povoado Boqueirão em Água Branca, também o João Edson e o Arthur, abraçando aí a Tawane, a Nazaré no povoado Volta, a Leidinha na Tiradentes, também abraçando aí a Lusa lá em São Paulo, a Socorro e o Benedito no Inhapi, tá bom? Um abraço essa galera massa aí ouvindo a 98.5. Mandando um abraço pessoal curtindo a programação lá no bairro Desvio, a minha amiga aí, a Williane, também a Jéssica, a Luciana e toda a família aí ouvindo a nossa 98, né? A Mariana, o Miguel, toda a família aí ouvindo a nossa 98. Também abraçando a Débora, o Jackson, a Luciana, a Nilda, a Binha, a Cida, a minha amiga Edra, também a Marlene, a Lu Juvencio e a Cida e toda a família aí ouvindo a 98.5. Também a nossa amiga Cíntia. Abraçando aí o pessoal do da Pedra Velha, né? A Nininha na rua João Paulo VI. O meu amigo Grande Aldo. Também abraçando aí a minha comadre Gi, né? A Gislaine. E a minha filhada Tawane. E a minha amiga Luana aí ouvindo a 98.5. É isso aí, 10h42 na nossa 98.5. Quem pede sucesso é a nossa amiga Jéssica aqui do centro de Delmiro Gouveia. Diz, bom dia, Ricardo Souza, estou na escuta do seu programa e gostaria de ouvir o sucesso de Berg Rabelo, Você Me Faz Sonhar, e a outra com Banda Magníficos, Magníficos Espaços e Vazios Só Pra Curtir. Ok, minha querida, beijão pra você, obrigado pelo carinho da sua participação. Você pediu, vai curtir sim. Vamos na primeira? Você Me Faz Sonhar, Berg Rabelo.
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É isso aí, 10 horas e mais 56 minutos aqui na nossa 98.5. Um abraço a todos vocês em qualquer lugar do Brasil e do mundo, curtindo a programação aí pelo aplicativo Radnet ou então pela Alternativa FM 98.net. Um abraço aí. A minha prima Lu, a Luciene, aí ouvindo a nossa 98.5. Também o Paulo Henrique, lá no Rio de Janeiro. A minha amiga aí, a Michelle, lá no Belém do Pará. E a nossa amiga Andréa Cunha, lá em Bicas, Minas Gerais, tá bom? E é isso aí, abraçando o pessoal do Ponto Chique em sintonia, minha amiga Márcia, também o Leitinho, a Raila, a Rayane, Raíssa, o Rian, Tatiane, Maria, Leonildo, Andréa, Érica, Beatriz, Regiane, Edjane, Helena, Evilane, o Naldo, também abraçando aí a dona Roselita, o Jair, o Cícero Hermínio e a nossa amiga Janice lá no Ponto Chique 1, ouvindo aí a nossa 98.5.

É isso aí, 10 horas mais 57 minutos. Vamos de sucesso, vamos sim. Tem Simone Mendes, Direitos Iguais. Na sequência aí, eu volto aí daqui a pouquinho com o quadro Hoje na História pra você.

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Muito bem, já. Prontos, nossa última hora de contato 98 desse dia 31 de maio de 2026. E chegou o momento de trazer para você aí o nosso quadro Hoje na História. Vamos saber o que aconteceu em um dia como este, dia 31 de maio de um ano qualquer. Mas antes, deixa eu mandar um abraço pro pessoal curtindo a programação. Lá no Povoado Salgada, minha amiga argentina, né? A popular Tina lá no Salgada e ouvindo a nossa 98. Abraçando o pessoal do Alto do Touro, a Adriana, a Vitória, Nayera, André, Antônio, Paula, Kennedy, Aurília, Luiz, Arthur, Anderson, Zélia, Gabriel, Simone, André, Adriele e a Sandy L. E abraçando aí a nossa amiga Nininha, né? Nossa amiga Ninha, lá, Ivanda, lá na Chácara São Vicente, ouvindo aí a nossa 98.5. Também aí a Marinês, né, a Marinês, a Alessandra, a Ana Letícia, a Luana Souza.

É isso aí, 11 horas e mais 6 minutos aqui na nossa 98. 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E abraçando todos vocês em qualquer lugar, aí ouvindo a nossa 98.5 através do rádio, né, da sintonia 98.5, ou então através aí da internet, né, pelo aplicativo RádioNet, ou então pela Alternativa FM 98.net. Valeu pelo carinho aí de todos vocês.

Muito bem, o dia 31 de maio é celebrado aí globalmente como o Dia Mundial Sem Tabaco. É data instituída aí pela OMS para conscientizar sobre os riscos de fumar. E historicamente é lembrado aí pelo início do funcionamento do Big Bang em 1859 e pelo nascimento aí do famoso baterista John Bonham, né, em 1948. Então, vamos aí aos fatos históricos, né? Em um dia como este, dia 31 de maio de 1859, o grande relógio Big Bang, né, começou a funcionar em Londres, tornando-se um dos monumentos mais famosos do mundo. E em um dia como este de 1911, o RMS Titanic, né, Titanic, o maior navio do mundo na época, foi lançado ao mar em Belfast, né, Irlanda do Norte. E agora vamos aos nascimentos de famosos. Né, nasceu em um dia como este de 1491, né, Santo Inácio de Loyola, teólogo espanhol e fundador da Companhia de Jesus. E nasceu em um dia como este de 1930, Clint Eastwood, ator, diretor e lenda do cinema norte-americano. E nasceu em um dia como este de 1958, Marília Gabriela, jornalista, atriz e renomada apresentadora de TV brasileira. E nasceu em um dia como este de 1948, John Bonham, né, lendário baterista britânico da banda de rock Led Zeppelin. E agora vamos para as datas comemorativas. Hoje é o Dia Mundial Sem Tabaco, objetivo principal de alertar sobre as doenças e mortes evitáveis relacionadas ao fumo. E também hoje é o dia do comissário de bordo, né? Homenagem aos profissionais responsáveis pela segurança e atendimento a bordo nas aeronaves. E esse foi o nosso quadro hoje na história desse dia 31 de maio, no apoio cultural Fotoclube Revelações Digitais, com atendimento 100% online no WhatsApp 82981154691, também no apoio cultural da Eletrônica Sandes, na rua 7 de setembro, aqui ao lado da alternativa, e o telefone é 3641-5102. Vamos sucesso, vamos sim! No Túnel do Tempo, a gente toca pra você Caviar com Rapadura, Meu Novo Amor.

0: Muito bem, tá aí, sucesso! Aí também tivemos aí Banda Fissura, né? Quem não lembra da Banda Fissura? Imbranato. E Gatinha Manhosa, Um Amor Pra Recordar. Caviar com Rapadura, Meu Novo Amor. É isso aí, 11h25 aqui na nossa 98.5. Ainda tem muito mais pra rolar aqui na 98.5 até o meio-dia, hein? Aqui é sucesso o tempo todo. Hoje o programa ao vivaço, né? E a cores pra você aí. Eu, Ricardo Souza, juntinho com você, fazendo a festa do rádio acontecer através das ondas 98,5 da nossa rádio comunitária Alternativa FM. E é isso aí, vamos trazer a participação dela. Ela mandou áudio, a minha amiga Edla. Alô, Edla, do bairro Desvio, saudade de ti, minha querida. Muito bom dia.
1: Bom dia, dia bom dia. Opa. Bom dia, bom dia. Bom dia, meu amigo lindo Ricardo Souza. Domingão maravilhoso. Desejo um mês de junho maravilhoso e abençoado para mim, para você e para todos os seus ouvintes. E também quero desejar uma abençoada semana. Como é que você está? Espero que esteja bem. Hoje eu quero ouvir do Asmin. É Pablo. Um dia. A segunda é Iguilo. E
0: o áudio da nossa amiga. Deixa eu preparar aqui. Aí na sintonia. Pera, se preparar aqui o áudio da nossa amiga Edna. Tá cortando, né? Deixa eu mudar aqui de canal aqui na mesa. É isso aí, 11 horas e mais 27 minutos aqui na nossa 98.5. O programa ao vivo é assim mesmo. Agora sim, vamos aqui trazer o áudio mais uma vez da nossa amiga Edla.
1: Bom dia, tô por cá. Bom dia, meu amigo lindo Ricardo Souza. Domingão maravilhoso. Desejo um mês de junho maravilhoso e abençoado para mim, para você e para todos os seus ouvintes. E também quero desejar uma abençoada semana. Como é que você está? Espero que esteja bem. Hoje eu quero ouvir duas músicas. A primeira é Pablo, Um Dia. A segunda é Iguinho e Lulinha. Quem ama uma vez não deixa de amar. Quero oferecer para você, para mim e para todos os seus ouvintes aí na sintonia da Alternativa FM. E também ofereço com carinho para todos os meus amigos e amigas. Eu sempre ofereço. Sei que eles também estão ouvindo a sua programação, tá bom? Fica com Deus e saudades de você.
0: Ok, minha querida, amém. Fico com ele também. Obrigado pelo carinho de sempre. Saudades de ti também, viu, Edra, querida? Beijão para você. Você pediu, vamos dar primeira? Vamos trazer aqui a nossa 98.5 sucesso aqui com Pablo, Um Dia. Na sequência tem Quem Ama Uma Vez Não Deixa de Amar com Iguinho e Lulinha, né? Sucesso aí que era da banda, né? Que é da banda Desejo de Menina. É isso aí, vamos sucesso, vamos sim. Tem pra você, Pablo, Um Dia, na nossa 98.

Muito bem, tá aí, sucesso! Dilos! Lágrimas de amor. E antes tivemos aí Escândalo, Minha Doce Estrela. É, aqui abrimos o baú do forró aqui na nossa 98.5, momento nostálgico aqui na programação da Alternativa FM 1144. Mandando um super beijo à minha prima, né? A Luciene, que aniversariou semana passada. Mais uma vez eu desejo aqui muitas felicidades, que Deus abençoe sempre, querida. Parabéns pra você, tá bom? Que Deus te abençoe sempre, que dê muita saúde, muita paz, porque o resto a gente corre atrás. E tá chegando o dia, né? Da minha prima vir aqui nos visitar aqui em Delmiro Gouveia. Mês que vem, com fé em Deus. É isso aí, 11 horas mais 44 minutos aqui na nossa 98.5. Não dá mais. É isso aí, olha. Faltando pouco tempo aí pra gente encerrar o programa, não tem mais sucesso pra rolar aqui na programação. 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Eu chorei. E vamos de mais sucesso? Vamos sim, tem muito mais pra você, tem... Raio da Sibrina, Mundo Animal, na sequência, Acariciar, Tá Faltando Você. Sucesso na 98, aqui é o tempo todo.

Muito bem, tá aí, sucesso, adeus, bye bye, Calcinha Preta, volume 2, hein, quem não se lembra aí, também tivemos antes, né, Cariciar, Tá Faltando Você. E essa foi a nossa última do Contato 98 de minutos aqui na nossa 98.5, hoje foi ao vivo e a cores, hein, eu vou ficando por aqui, mas antes... agradecer a Ele, a nosso Pai, nosso Deus, Senhor Deus, meu Pai, obrigado por tudo, por mais uma semana, por mais um domingo, por mais uma vez estar aqui apresentando o programa e por ter esses ouvintes maravilhosos que sempre estão interagindo e participando aqui da programação. Senhor, obrigado por tudo, amém. E eu quero agradecer a todos vocês, amigos, ouvintes, que participaram diretamente ou indiretamente aqui da programação. Valeu mesmo aí pelo carinho aí de todos vocês, tá bom? Eu vou embora, mas na sequência vem ele, o irmão Gilson Barbosa e companhia, com o programa Cristo é a Resposta pra você. Então fique ligadinho aqui na nossa 98, que tem muito mais aqui na nossa programação, tá bom? 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E é isso aí, 11h59 a todos, uma semana e até a próxima. Tchau, tchau, fui!

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Opa, segui a paz com todos e a santificação, sem a qual ninguém verá o Senhor. Maranata, Maranata, ora vem, Senhor Jesus. Está ainda lá para você mais uma vez o programa Evangélico Cristo é a resposta para você. Muito bem, minha gente, muito boa tarde, meu amigo, boa tarde, minha amiga. Mais uma vez queremos lhe saudar com a paz do Senhor Jesus nessa tarde maravilhosa de domingo. Hoje é domingo, dia 31 de maio do ano de 2026. Mais uma vez estamos aqui, programa Cristo é Resposta pela Rádio Alternativa, logo após o programa Contato 98, com meu amigo Ricardo Souza, estaremos com você até as 3 da tarde, até as 15 horas. Momento de oração, momento de falarmos com Deus.

Senhor nosso Deus e nosso Pai, no nome de Jesus, mais uma vez aqui estamos na sua linda e maravilhosa presença. E mais uma vez queremos te agradecer pela vida que é tão bela e tão maravilhosa de se viver. Gratidão pelo dom, pela dádiva, pelo presente que o Senhor nos dá, de estarmos vivendo e desfrutando, Pai. Obrigado pelas lutas que nós temos vencido, as dificuldades que nós enfrentamos e todas elas ficaram para trás. Grato ao Senhor pelos livramentos, grandes, pequenos, livramentos que a gente nem lembra e outros que nós passamos desapercebidos. Grato ao Senhor pela noite de ontem para hoje e por mais um domingo, mais uma manhã que vivenciamos e mais um momento que aqui estamos na sua linda e maravilhosa presença, utilizando este veículo de comunicação para levarmos a todos a sua palavra, a música cantada. Eu quero te agradecer por esse momento que o Senhor nos concede. Agradecer por mais um programa, te louvar pela alegria, pelo privilégio que o Senhor nos dá de estarmos aqui. Queremos pedir que o Senhor continue abençoando este programa, para que ele continue sendo um canal de bênção, de milagre, na vida de centenas de pessoas que escutam este programa por este Brasil afora. Que o Senhor possa retribuir e recompensar aqueles que contribuem para que este programa aconteça. Supra todas as necessidades, recompensando a vida de cada um em todos os sentidos, dando saúde, muitos anos de vida. Que o Senhor possa abrir as portas que talvez estejam fechadas. Eu quero pedir uma bênção todo especial mais uma vez, que não seja mais um programa, mas que seja um momento de encontro, de reencontro contigo aqui, tanto no estúdio como em casa, onde tiver uma pessoa a nos ouvir. Que seja mais um momento de adoração, de intimidade contigo, Pai. Seja mais uma tarde de milagres, seja mais uma tarde de maravilha, seja mais uma tarde de convenção, seja mais uma tarde de sensibilidade ao Teu Espírito Santo, seja mais uma tarde de transformação de vidas, seja mais uma tarde de muita felicidade diante do Senhor. Queremos pedir uma vez mais a sua manifestação com a gente aqui no estúdio, para com aqueles que estão a nos ouvir, que o toque do teu Espírito Santo possa alcançar a todos em nome de Jesus. Faz a tua vontade prevalecer. O Senhor é lindo, poderoso, que pode fazer muito mais daquilo que pensamos, imaginamos e até oramos. O Senhor não tem limite. O Senhor alcança além das fronteiras. O Senhor é aquele que vai aonde o homem não tem capacidade de ir. O Senhor é aquele que atinge aonde o homem não atinge coisa nenhuma. Tu és poderoso, nunca perdeu sequer uma batalha. Faz a gente entender a sua vontade, Pai. Visite os nossos corações e visite todas as famílias nessa tarde no nome de Jesus. Cada coração triste, o Senhor possa transformar em alegria. O Senhor possa trazer o refrigério para cada alma, para cada vida no nome de Jesus. Que o Senhor possa visitar cada pessoa nessa tarde. Seja uma tarde de bênção, uma tarde de alegria e de felicidade, Senhor. É no nome de Jesus que nós pedimos a Tua graça, a Tua bênção, força do Teu Espírito Santo para continuar com este trabalho, com este programa,
no nome de Jesus. Toda seta maligna enviada ao nosso coração, ao coração daquele que está, quem sabe, abatido por uma mensagem, por uma palavra, por uma ligação, que essa maldição, que essa seta diabólica seja destruída agora pelo poder do nome de Cristo Jesus, o nosso Senhor. Transforma, por favor, a tristeza em alegria. É no nome de Cristo que nós acreditamos, que nós pedimos. E nós te agradecemos no nome de Jesus. Amém e amém, Senhor Jesus. 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

Muito bem, programa Cristo é Resposta para você. Eu cliquei aqui no negócio e apertou, foi o contato 98 que estava passando antes do Cristo é Resposta, né? Que isso, aqui é o programa Cristo é Resposta para você. Até às 15 horas, programa esse que vem aos domingos, a partir do meio-dia até às 3 da tarde. Delmiro Gouveia, são meio-dia mais 12 minutos, 12 horas e 12 minutinhos. Quero agradecer a você pela audiência, onde você estiver, no sítio, na roça, na fazenda, no seu escritório, seu estabelecimento comercial. A você no seu automóvel, nos dando essa carona maravilhosa. A você na praça, nas ruas em Delmiro Gouveia. A você evangélico, a você católico, a você que não tem religião. A todos aqui no centro de Delmiro Gouveia, nos bairros, povoados e assentamentos. Os nossos amigos internauta, conferindo a gente pelo aplicativo Rádios Net. A você, meu amigo taxista, os nossos amigos mototáxi. Nossa gratidão ao senhor chefe de família, senhora dona de casa, pela permissão de mais uma vez estarmos entrando no seu lar com a mensagem da palavra de Deus e o melhor louvor evangélico. Continue com a gente até as 15 horas. Com certeza Deus tem uma palavra para o nosso coração. Eu quero agradecer a você pela audiência nessa tarde, no nome de Jesus, tá? O WhatsApp já está liberado para sua participação com a gente aqui, através do 829-8813-2032. 829-8813-2032. Você participa e hoje você vai aguardar um pouco, porque eu vou trazer a sua participação só a partir de 1 da tarde, tá bom? Nós estamos sozinhos aqui na emissora hoje. Os meninos foram a uma confraternização e não podem estar comigo até 1 da tarde, tá bom? Então, peço que você tenha um pouco de paciência com a gente, que nós vamos trazer a sua mensagem, sim, com certeza, a partir das 13 horas. Enquanto isso, a gente vai aqui com você falando uma vez ou outra, trazendo um louvor e uma palavra para o nosso coração nessa tarde maravilhosa de domingo. Obrigado, senhora dona de casa, pelo carinho da sua audiência, onde você está agora aprontando o almoço do seu marido ou na churrascaria, aprontando o almoço da família, né? E ou tá almoçando já? Ótimo apetite para você. E a você que já terminou, está de boa aí, quem sabe na rede, enfim, na varanda, batendo papo legal e ouvindo o programa, a gente agradece a sua audiência com a gente aqui nessa tarde. A você criança, adolescente, jovem, adulto, ancião, seja lá quem for, a você mulher, homem, evangélico ou não, tendo religião ou não, eu quero agradecer a você em todo o Brasil por esta audiência marcante conosco, essa audiência maravilhosa aqui no programa Cristo é a Resposta para você.

Mais uma vez de volta com vocês, ao meio-dia e 19 minutos, 12 horas e 19 minutos. Eu quero mandar um grande abraço aqui para o Clareston e a Daniele, ouvindo a gente aqui na panificadora no bairro Novo. 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Grande abraço, Clareston, Dani, a toda a família, a todos que estão por aí acompanhando o programa. A Dani mandou uma mensagem aqui, né? Estamos na escuta. Grande abraço pela audiência. Tia Nenê lá em Água Branca, família Rocha estão sintonizados com a gente. A Tia Nenê disse, boa tarde, na paz do Senhor Jesus, estamos ligados no Cristo é Resposta. Obrigado, Tia Nenê, Janaína, Márcio, toda a família. Gratidão pelo rádio ligado. A família Barbosa também deve estar ligado com a gente, né? Minha mãe Naí Barbosa, Neuza, Neuma, Nova, Nano, toda a família, Zuleide, lá no bairro Novo, em Água Branca, junto com o Cícero e família, estão ouvindo o programa. Ontem a Zuleide mandou a mensagem e disse, irmão Gils, mande sempre um alô para nós, que nós estamos à escuta do programa todos os dias. Eu não participo às vezes porque estou ocupado aqui com o neto, fazendo comida, enfim. E não participo porque não dá tempo, mas estou ligada todo dia com a minha família. Obrigado, Zuleide, Cícero, grande abraço a vocês, tá? Chico da Gaiola, lá no Sítio Paraíso, está ouvindo o programa também. Givaldo, lá na Serra do Cavalo, está sintonizado conosco também. Eu já tenho mensagem aqui da Givanilda, do Hilário, mensagem da Jordana. Daqui a pouco a gente traz essas mensagens, tá bom? Nome de Jesus. É, o programa Cristo é Resposta para você está no sangue, está no coração. É uma missão que Deus colocou em nossas mãos e passe o que passar, dure o que durar, aconteça o que acontecer, nós vamos sempre pedir força a Deus para estarmos aqui nessa programação, porque a missão que Deus nos confiou, nós temos que levar até o fim. A Bíblia diz, né? Tu, porém, vai até o fim. E tem outro texto que a Bíblia vai dizer que os covardes do caminho voltam. E eu não sou covarde não, gente. Se é uma coisa que não tem no meu coração, é covardia de fazer a obra do Senhor. Então, como dizia o pastor Jonas, e um louvor que tem, né? Que eu esqueço esse louvor, que diz assim, gemendo ou chorando, vamos semeando a palavra de Deus. Amém. Bendito seja o nome do Senhor para sempre. Vamos lá, querido. Obrigado pelo carinho da audiência onde você está, tá bom? Vamos seguindo aqui com o nosso programa. Eu quero lembrar para você mais uma vez que nós estamos com uma rifa. E se você puder contribuir, a gente agradece. Lá vem Gilson de novo com esse negócio de jogo. Se você entende que rifa é jogo, é algo do tipo negócio de azar, coisa do tipo, eu quero pedir a sua contribuição sem participar da rifa então, tá bom? Eu tenho dois filhos, para você que não sabe, eles têm baixa visão e sempre têm acompanhamento de um bom profissional em Aracaju. As consultas e os exames são caríssimos, infelizmente. E eles vão ter exames agora no próximo dia 11 de junho. E eu estou buscando recurso. Como? Do governo? Infelizmente não. Estou buscando recurso das pessoas que eu conheço, porque são caríssimos. E eu procurei fazer uma rifa com valor simbólico apenas R$2. Tá? Se você puder contribuir, a gente agradece. Já tem muita gente aqui adquirindo seus números, né? É uma rifa de um produto que é um creme de pentear muito bom. Já pensou você ganhar com R$2, ou com R$5, ou com R$10? E além disso, você estará contribuindo para uma causa nobre? É importante, né? A Bíblia diz que se a gente pode fazer alguma coisa por alguém e a gente não faz, estamos cometendo pecado. Sabia disso?
Interessante que na Bíblia já está escrito há mais de 2000 anos que é pecado, né? E tudo aquilo que é crime, você sabe que é pecado, né? E Jeiel tá se aprofundando muito esse negócio de leis, né? E ele estava me explicando ontem à noite que você, eu não sei como é que se dá a palavra, você deixar de ajudar alguém. Vou dar um exemplo, mais ou menos, que foi o exemplo que ele me deu. Se eu estou passando por alguém, por exemplo, um morador de rua, eu passo por um morador de rua, ele está doente, está pedindo dinheiro para comprar remédio. Aí eu digo, nada, isso é um... E uso palavra que eu não devo usar com aquele camarada. Você está querendo dinheiro para usar drogas, né? Por exemplo, beber cachaça e tal, por ser um morador de rua, talvez eu utilize essas frases. E aí eu vou embora, não ajudo aquele cidadão. Sequentemente ele morreu por causa do problema, que não teve como comprar o remédio e morreu. O Jeiel estava explicando para mim que existe uma lei, um código, que eu sou responsável por a morte daquele cidadão, por não ter ajudado. Você já pensou? Ou seja, depois que a Bíblia disse há muitos anos atrás, se eu posso ajudar alguém e eu não ajudo, eu estou cometendo pecado, criar uma lei muito tempo depois, que se eu cometer uma, eu queria utilizar a palavra correta, não é escassez não, é eu deixar de ajudar alguém, que eu esqueci a frase que se dá, deixar de ajudar alguém, aquela pessoa, acontecer algo com ela, eu sou responsável, eu cometi um crime, eu tenho que responder por aquilo. Você sabia disso? De acordo com o código da lei, do código chamado Código Penal, né? Então veja só, isso é muito forte quando a Bíblia vai dizer há muitos anos atrás que se eu puder ajudar alguém e eu não ajudo, eu estou cometendo pecado. Na lei está escrito que se eu puder ajudar alguém e eu não faço isso também, eu estou cometendo um crime. Eu não estou falando isso com relação à vida do Jeiel e Felipe, para você ajudar, nada disso. Estou dando o exemplo do texto sagrado, tá? Então veja só, então se eu posso ajudar alguém e eu não faço isso, eu estou cometendo um pecado. De acordo com a lei, um crime. De acordo com a Bíblia, pecado. Entende? Então, voltando aqui, eu estou com essa rifa, um valor simbólico de R$2, que você poderá estar ajudando nessa, digamos, campanha, né? Mas, irmão, eu acho que isso é jogo, eu não concordo com isso, por isso que eu não vou contribuir. Pronto, você contribui sem participar da rifa, então. Não é? Mas, Gil, só está aqui R$1, R$2, R$5, R$1.000, R$10.000. Eu quero contribuir, mas não quero participar da rifa. Pronto, tranquilo, é bênção de Deus, não é não? E aí a gente vai agradecer a você de uma forma especial, tá bom? Os exames dele serão no próximo dia 11. E se você puder nos ajudar, a gente agradece de coração. Tem alguns números ainda disponíveis. Alguns números foram vendidos já, mas existem alguns aqui disponíveis para você. Vamos seguindo com o nosso programa, gente. Daqui a pouquinho eu vou trazer a sua participação aqui com a gente na programação. Antes eu quero mandar um abraço para a irmã Creuza na Coab Nova. Deixa eu lembrar aqui que o programa conta com a parceria, né, do presbítero Manuel, direto do Paraná. Nossa irmã Luciene na cidade de Largato, em Sergipe. Minha mãe Nay Barbosa, em Água Branca. Girlene, no bairro Palmeirão, aqui em Delmiro Gouveia. Qual eu quero mandar um abraço aqui para a irmã Dulce. E as suas filhas aqui, ó, Ninha e a Sandra, estão acompanhando o programa. Temos a parceria da irmã Cicinha no bairro Novo, trabalhando com pão caseiro, é uma delícia. Bolo para aniversário e bolo para casamento, também é muito bom. Temos a parceria da Uélia e o seu esposo Natanael no bairro Bom Sossego. Irmã Creuza na Coab Nova, esposa do irmão Isaías, na audiência cativa e na parceria firme e forte com a gente. 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
E três, eu quero agradecer o Márcio Rubens pela parceria, né? Janaína e Tia Nenê. São os três envolvidos aqui, contribuindo com a nossa programação sempre. E contribui, assim como as outras pessoas, com muito amor, muito carinho e muita dedicação. Só para me testificar para você que está ouvindo o programa, o Márcio Rubens não é evangélico, porque todas as pessoas acham, ou a maioria pelo menos, acha que todo mundo que contribui são evangélicos. O Márcio Rubens não é evangélico, tá? Janaína também não. Então veja só, o Márcio Rubens, ele trabalha, gente, como motorista. E às vezes ali no dia, na data que eles deram para contribuir com o programa, às vezes o Márcio Rubens está sabe aonde? Lá na capital de Pernambuco, lá no Recife. Aí sabe o que o Márcio faz? Liga para Janaína, manda uma mensagem para a esposa e diz: ó, o Gilson tá por aí hoje, se liga aí no dinheiro do Gilson. Quando ele não tá viajando, que ele tá por ali, que eu vou lá, né? Sempre segunda-feira eu vou lá falar com a minha tia Nenê. E aí o Márcio, ele não fala nada para mim. Mas sabe o que ele faz? Ele dá um toque para Janaína, dá um sinal, sem que eu perceba. Você sabia disso? E vou repetir: o Márcio não é evangélico, tá? Então você veja que compromisso de contribuir com um programa desse. Detalhe, você acha que eu pedi alguma coisa? De forma nenhuma. Cheguei lá: Márcio, rapaz, contribui aí com o programa, não sei o quê, e aquela conversa. Não fiz isso. Sabe quem conversou com ele? A tia Nenê. E detalhe, acredito que não insistiu muito, não. E o Márcio é preocupado no dia de contribuir com o programa. Então eu quero agradecer de coração, tá? Ao Márcio e à tia Nenê, a família ali, gratidão. Parceria também da tia Nenê, da Maria Salete do Rabeca, Rita do Sítio Peba, Marcelo da Lagoinha, Lúcia do bairro Eldorado. Parceria também aqui do Railson do Sítio Peba. Temos as nossas parcerias anônimas, qual eu quero agradecer de coração a cada um de vocês. Deus seja glorificado. 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Eu quero agradecer a todos pela parceria e dizer que o Espírito Santo, ele é lindo, ele é maravilhoso e é ele que convence as pessoas. Essa semana agora, na última sexta-feira, uma irmã senhora entrou em contato comigo e disse: irmão Gilson, ó, a partir de hoje eu serei parceira do programa Cristo é Resposta para você. Eu quero dizer que eu escuto o programa todos os dias, mas Deus tocou no meu coração que a partir de hoje, diante de Deus, eu serei uma parceira do programa. E é uma senhora que eu já fui na casa dela uma vez, tem muito tempo isso, é uma senhora muito distinta e fala muito bem, inclusive, e ela, tocada pelo Espírito Santo, sem dúvida nenhuma, contribui com o nosso programa a partir de agora. E ela diz: ó, é entre eu, Deus e o Senhor, ninguém sabe de nada, eu não quero que saiba, porque é comigo e Deus. Tá bom, então é uma parceira anônima da programação. É uma mulher muito abençoada por Deus, já testificou inclusive isso. Eu quero glorificar a Deus por todos que contribuem com o nosso programa. São pessoas que contribuem com muito amor, com muito carinho, com muita dedicação, e Deus é maravilhoso que ele nunca tem deixado faltar absolutamente nada para o programa durante 18 anos. Lá, quando fazia o programa em Água Branca, passamos momentos apertados para contribuir, para receber a contribuição do programa. Era uma peleja, era uma luta, mas nunca faltou. E glória a Deus por isso. 18 anos, Deus tem nos abençoado e tem abençoado quem tem contribuído,
tem suprido a necessidade de cada pessoa e a gente louva a Deus por isso. É coisa linda, né? Eu já testifiquei aqui para vocês do pastor Ronaldo Moreira, né? O pastor Ronaldo Moreira estava... Talvez tenha um ouvinte novo aí, vou contar de novo a história, que a gente esquece fácil as coisas, né? Pastor Ronaldo Moreira, um dia, na época, pastor da igreja Comunidade Cristã, ia pregar muito lá na igreja do pastor Ronaldo, e era muito bom, né? E o pastor Ronaldo, um dia, estava na sua casa e deu um cochilo, assim, e veio ao coração dele um determinado valor para ele contribuir todo mês. Aí ele ficou, ele só recebeu a mensagem para contribuir. Aí ele ficou questionando, contribuir aonde, Senhor? Contribuir aonde? Esse é testemunho forte, gente. Contribuir aonde, aonde, aonde? E ele sentou no sofá, depois do almoço, e cochilou um pouco. Isso era domingo. Depois do meio-dia ali, a esposa fez o almoço, almoçou, sentou no sofá, ele ficou questionando, sentou no sofá e cochilou. Quando ele deu aquele cochilo, ele teve uma visão. A visão que ele teve foi um nome na sua frente. Cristo é a resposta. Quando ele acordou, que ele viu Cristo é a resposta, ele despertou assim, Cristo é a resposta, Cristo... Rapaz, o programa do irmão Gilson, ele pegou a moto dele e correu para a rádio, né? Era no outro prédio, estava realizando o programa nesse momento, ele bateu a porta lá, fui lá atender, e ele, irmão Gilson, gostaria de dar uma palavra com você, e abri a porta, ele entrou, conversamos ali um pouco, ele contou a história, eu disse, ah, pastor, vamos contar no ar. E ele contou no ar essa história, gente, ficou marcado, e todo mês, durante um bom tempo, ele foi contribuinte no programa Cristo é a Resposta, através dessa visão que ele teve. Cada um tem a sua história, seu testemunho, não é? Com certeza os nossos ouvintes aqui, cada um deles teve um toque do Espírito Santo aí para ser contribuinte do programa. Eu tenho uma parceira aqui que ela era da Legião de Maria. E segundo ela, contou o testemunho que ela se converteu através do programa Cristo é Resposta para você. Veja, quando a gente lembra dessas histórias, por mais que a gente fique fraco, desanimado, triste, abatido por conta de situações que acontecem, querendo desistir do programa, o pastor Jonas utilizava uma palavra que ele dizia, a gente levanta o astral, né? E aí me anima, gente. Quando eu lembro disso, pelo amor de Deus. E ela disse que se converteu através do programa, ouvindo ali a rádio, e se converteu a Jesus e deixou a Legião de Maria e ficou sem direção onde congregar e procurou a primeira Igreja da Graça, do Reino de Deus, a Igreja da Graça, né? Acho que é o nome, do R.R. Soares. E aí depois foi congregar em outra igreja, depois em outra, hoje ela é da Assembleia de Deus. Mas aí, passou muito tempo não, ela ouvindo o programa, ela me procurou e disse, irmão Gilson, a partir do próximo ano agora, em janeiro, isso era novembro, dezembro, alguma coisa do tipo, a partir do próximo ano agora, em janeiro, eu vou ser uma parceira firme do programa Cristo é a Resposta para você. E contribuiu. Contribui até hoje. Deixa eu contar um testemunho para vocês aqui, gente. Por favor, eu vou contar esse relato e vou colocar um louvor aqui. Não me interprete diferente, porque ultimamente, há um bom tempo já, para algumas pessoas a minha fala está sendo interpretada de forma diferente. Mas, por favor, essa aqui não me interprete diferente, não acho que eu estou querendo pressionar, como muita gente talvez pense ou ache, né? De forma nenhuma. Isso aqui é um testemunho, um alerta para quem está ouvindo o programa Cristo é a Resposta para você. Eu tenho um amigo, ele é um grande empresário e ele já teve bem, mas muito bem sucedido. Ele contribuía com o programa, ele dava presente para todas as comemorações aqui. Ele já veio no programa pregar. Ele já teve carro de som fazendo trabalho evangelístico. Eu já fiz trabalho evangelístico com ele. E ele estava na bênção, sabe aquele negócio nadando na bênção? A empresa dele bem sucedida, muitos funcionários e aquela movimentação grande. Já ouviu aquela história que diz, fulano ganha dinheiro de rodo? Era ele. Quando ele estava no auge, ele usou uma palavra para mim, ele disse, irmão Gils, e ele contribuía com todos que chegassem lá à sua procura, sabia disso? Era, todas as igrejas lá sabia que ele era um grande empresário, bem sucedido. Ele contribuía e contribuía com muito amor e com muito carinho. Sabe o que aconteceu?
ele disse para mim, eu ouvi da boca dele. A gente conversa até hoje, uma vez ou outra eu digo isso a ele. Ele disse, irmão Gils, sabe o que Papai do Céu falou para mim? Eu, sim, meu irmão. Deus disse que se eu deixar de contribuir com a obra, ele tira tudo que eu tenho. Ele falou isso para mim, eu conversei com ele essa semana agora. É um grande amigo que a gente conversa bastante coisa e ele falou isso para mim. Não deu outra não, gente. O inimigo investiu e ele deixou de fazer o trabalho evangelístico com carro de som. Sequentemente deixou de contribuir com outras obras de Deus. Sequentemente deixou de contribuir com o programa Cristo é Resposta para você. Sabe o que acontece hoje, resumindo? A empresa dele está uma situação caótica. Ele está mergulhado em muitas dívidas. Olha, tá umas funcionários, só tem um ou dois funcionários. Está uma situação que só por Deus. E quando a gente conversa, uma vez ou outra, eu lembro isso a ele, que ele me falou. E ele é consciente disso. Se você contribui com a obra, fez um propósito com Deus, permaneça e continue. A Bíblia Sagrada diz, se você fez um voto e não pode cumprir, não vote. Voto é como fosse, por exemplo, uma promessa, né? Tem pessoas que entendem como promessa. Se você fez um voto a Deus, Senhor, se o Senhor fizer isso na minha vida, porque quando a gente está na ruína, a gente promete, né? E quando a gente está na bênção, a gente parece que esquece daquilo que a gente prometeu, não é isso? Aí, a Bíblia diz, se você não tem condições de pagar, não vote, porque a Bíblia diz, é melhor você não votar do que você votar e não pagar o voto que você prometeu. Porque a consequência, gente, é grave, tá? Então, se você tem isso aí, ou se você já prometeu e está falhando com isso, permaneça, volte, continue. Lamentações de Jeremias 5:21. Converte-nos a ti, Senhor, e nós nos converteremos. Renova os nossos dias como antigamente. Amém? O profeta Abacuque, ele diz, aviva a tua obra no meio dos anos, e no meio dos anos a notifica. Glória a Deus. Vamos de louvor, a gente volta já.

Muito bem, programa Cristo é Resposta para você. Somos dependentes de Ti, Senhor. Somos dependentes de Deus, apesar de não merecermos, né? Delmiro Gouveia, ao meio-dia mais 47 minutos, 12 horas e 47 minutos. Deixa eu mandar um grande abraço aqui para a nossa irmã Débora e o Zé Lima, estão ouvindo a gente também. Grande abraço para vocês. Daqui a pouco nós vamos ouvir uma mensagem da nossa querida irmã Dejaci, tá? Grande abraço a todos os nossos queridos irmãos nas 369 casas, a todos aqui também na Área Verde. Obrigado pela audiência. A família Barbosa está ouvindo o programa e o Tião também está na escuta da programação, né? Está ouvindo a gente por lá. Tião, que gosta do programa também. Grato pela audiência. Temos aqui Cedina Rosa, na cidade de Montemó, em São Paulo. Está ouvindo o programa. Ela disse aqui o seguinte: boa tarde, a paz do Senhor Jesus a todos os ouvintes. Estou ligado no programa Cristo é Resposta para você, que eu amo ouvir. E ela disse o seguinte: o meu tio Antônio mandou uma contribuição para os meninos. E ela disse aqui o seguinte: meu tio Antônio está ouvindo você. Obrigado, Antônio, tio da Cedina, lá na cidade de Montemó, em São Paulo, né? Pela audiência. Grande abraço aqui. A família da Cedina deve estar ouvindo a gente também em Minas Gerais. Grande abraço aqui a Sheila, na capital do Ceará, em Fortaleza, está ouvindo o programa também. E a gente manda o nosso abraço agradecendo a maravilhosa audiência, tá? Vamos aqui seguindo com o programa. Eu tô como fosse aqueles... como é que fala? Sei lá, esqueci. Vamos embora aqui, gente, com o programa. Ó, tenho muitas participações aqui. Daqui a pouco nós vamos atender todo mundo. A Jordana tá ouvindo a gente aqui no bairro Bom Sossego, junto com a sua mãe Joana. Grande abraço para vocês. Obrigado pela audiência, tá? Deus o abençoe grandemente em nome do Senhor Jesus. E a nossa irmã Cícera e o nosso irmão, acho que é Zé Batista, né? Ouvindo a gente, são ouvintes assíduos do programa. Eu tive o prazer de conhecer o Zé Batista ontem aqui, né? Na minha residência. Um grande abraço para vocês, que contribuiu com o Valdir e contribuiu também com a rifa, né? Ô Cícera, obrigado, tá? Deus abençoe grandemente sua vida, no nome de Jesus, viu?

Muito bem, meus queridos, de volta com você ao meio-dia e 55 minutos, 12 horas mais 55 minutinhos. Daqui a pouco, Jeiel deve estar por aqui e nós vamos trazer a sua participação conosco, né? Grande abraço lá em Maceió, na capital. Jailson de Jesus está ligado no programa também. Fica aqui a nossa gratidão pelo rádio ligado. Lá no estado do Rio de Janeiro eu tenho a tia Selma, está na escuta do programa. E a Lília Vasconcelo, ouvindo o programa também lá no estado do Rio. Lá no Acre eu tenho a Jane Pereira, está ouvindo o programa. Obrigado, Jane, pela audiência, tá? E a Lília Vasconcelo, ouvindo o programa também lá no estado do Rio. Lá no Acre, eu tenho a Jane Pereira, está ouvindo o programa. Obrigado.

contribuição do Gil Artes, meu irmão. Eu tenho aqui a contribuição da Cedina Rosa, lá em Montemor, em São Paulo, né, Cedina? Obrigado. O seu tio também, Antônio, gratidão. Eu tenho a contribuição da Luciene, na cidade de Largato, em Sergipe. Contribuição aqui da nossa irmã Rita, do sítio Peba. Contribuição aqui, isso aqui é pessoas fora da rifa, tá? Contribuição aqui de quem mais? Tem outras aqui, presbítero Alexandre Batista. Rapaz, contribuindo com o nosso programa também, com a nossa rifa, né? Eu quero agradecer, tá, gente? Deus continue abençoando e recompensando a vocês grandemente no nome de Jesus. Só a eternidade para retribuir, né, a contribuição. E a você que está adquirindo os números da rifa, nossa gratidão também, tá? A Joana disse que vai contribuir. A Cícera do Bom Sossego adquiriu os números da rifa. O Leide lá em Água Branca. Muita gente está contribuindo com a gente. Falta você ainda? Então, por favor, faz aí a sua contribuição. Qual é o Pix, irmão Gis? O negócio hoje é Pix, né? A modalidade hoje, né? Negócio de dinheiro em mão é muita pouca gente que tem. Mas o Pix é esse aqui, ó. Para você que não quer participar de rifa, ou talvez queira adquirir uns números, queira contribuir. Eu, irmão Gilson, eu liguei o rádio agora, não estou sabendo do que se trata. Pois bem, deixa eu falar para você então. Nós estamos com uma rifa, um valor simbólico, R$2 apenas, tá? É um creme de pentear muito excelente aí para o cabelo da mulherada. E é uma rifa em prol a um exame que os meus filhos vão ter que estarem realizando agora em Aracaju, próximo dia 11. Os exames, infelizmente, são caríssimos. Só para você ter ideia, a consulta é R$500. Só a consulta é R$500. E o médico pediu alguns exames. Tem alguns exames que custa até mais de R$1.000. Teve um exame que foi feito que foi R$1.040, me parece, há um tempo atrás. Bom, são os exames muito caros, infelizmente, né? E eu posso dizer com muita precisão, porque eu precisei de uma rifa como essa, de uma campanha como essa, lá no ano de 2005. O médico havia dito que se eu não fizesse a cirurgia eu perderia a minha visão, e se eu fizesse salvaria. E era R$4.200 apenas na época. Claro que na época, em 2005, esse valor seria como fosse hoje, quem sabe 15, 20 mil reais, né? E não tendo condições, choramos, lamentamos, mas de uma certa forma cruzamos os braços também, porque a gente não correu atrás, não fez campanha, ninguém fez rifa, ninguém teve intenção de fazer absolutamente nada. E eu ficar esperando o que, irmão Gilson? O pior acontecer. E infelizmente aconteceu. E o negócio era tão sério que quando o médico disse isso, 2 meses depois, infelizmente, eu perdi a minha visão completamente. Então, eu já fiz muitas campanhas aqui em relação à visão de pessoas, e eu sempre conto isso. E é uma coisa que eu não quero que aconteça com absolutamente ninguém, muito menos com meus filhos, né? Tem pessoas que dizem, nem com o meu pior inimigo. Mas eu não tenho um pior inimigo. O pior inimigo que eu tenho é Satanás e seus demônios. Eu quero que eles continuem cego, miserável, e se explodam lá para os quintos dos infernos, não é? Você falou com ódio, irmão Jesus? Falei. Do demônio, do diabo, Satanás e os seus demônios, eu tenho ódio deles, sabia? Tenho raiva deles. Deles eu tenho. Quero que eles se explodam para lá. Por quê, irmão Gils? Porque eles fazem tanta coisa para destruir a nossa vida, não é verdade? Eu quero que eles se explodam para lá e fiquem para lá, para onde eles estão. Bom, você pode contribuir. O Pix é esse aqui, ó. 829-8181-9628. 829-8181-9628. 28. Nome é Gilson Barbosa Lima, tá? Nome mais bonito do mundo, pode ter certeza disso. Pode contribuir, faça isso, que eu tenho certeza que Deus vai retribuir a você de uma forma linda e de uma forma especial.
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1: Muito bem, gente, de volta com você, programa Cristo é a Resposta pela Rádio Alternativa. Delmiro Gouveia, são 13 horas e 5 minutos, 1 da tarde e mais 5 minutinhos. Deixa eu trazer os parabéns para você, que o chefe chegou aqui agora, Jeiel. Trazer os parabéns para você, trazer as datas comemorativas, tá? E trazer a mensagem de reflexão também de hoje. Domingo, dia 31, é o último dia do mês, né? O último dia do mês e amanhã já é junho. Já é o meio do ano, tá passando correndo, tá passando rápido e nós temos que aproveitar. E eu vou dizer o que eu disse ontem. Duas coisas estão acontecendo e vai acontecer como 2 + 2 = 4, tá? Jesus vai voltar ou a morte pega a gente de surpresa. Quando eu falo a morte pega a gente de surpresa, eu sempre lembro de um amigo. Quando estive na capital Maceió, tia Nenê está ouvindo o programa, Janaína lembra do cidadão. Ele era muito amigo de um primo meu chamado Jairo, né? É, o Paulinho. Estávamos nós, na época eu não era crente, né? Estávamos em rodas de amigos e tal. E era tarde isso, umas 4 horas da tarde. E a gente finalizou ali às 16 horas mais ou menos, 4 horas. E ele disse que ia deitar, porque à noite a gente tinha outra programação, umas 8 horas da noite, né? E ele foi para casa descansar e tal. E à noite, 7 da noite, nós fomos lá chamar ele para a gente ir para tal de um trio elétrico que a gente ia às 20 horas. E a gente tá na casa do Paulinho, era praticamente vizinho na mesma rua, né? E a gente tá lá chamando o Paulinho. E alguém foi lá e disse que ele tava dormindo. Ele, não, mas a gente, ele disse que era pra gente chamar ele. Foi lá, chamou. E sabe o que aconteceu? Paulinho tava morto. Do nada. Meu microfone desandou aqui. Ou foi meu fone? Ah. O Paulinho tava morto. Então a vida acontece disso, né? Somos pegos de surpresa. E a gente vai ser pego de surpresa ou pela morte ou pela volta de Jesus. Duas coisas vão acontecer, né? Então, que nós estejamos prontos e preparados para enfrentar essas duas realidades, né? Estava conversando com um cidadão hoje e ele disse que não tem certeza de salvação e é uma briga com ele mesmo quando se fala em partir dessa vida para outra, porque ele disse aqui mesmo, ó, tô deitado aqui com o meu pé assim, assistindo minha TV, minha filha tá ali pulando e assim e tal, mas eu fico muito pensando quando eu partir dessa vida para outra. Como é que vai ser? Porque eu não tenho certeza de vida eterna, não. Se você tem, beleza. Ele dizia, né? Aí ele dizia porque ninguém foi lá escrever um livro para dizer, ó, aqui é assim, assim, assim, assim. Só que pelo relato bíblico, para que nós que acreditamos na palavra do Senhor, né? A Bíblia diz que Jesus ele foi a parte mais baixa da terra e a Bíblia diz que Jesus veio do céu para a terra e depois subiu para lá, não é? E a Bíblia diz que no céu, na verdade, é um mistério. E a Bíblia diz que lá é lugar de gozo, paz e alegria no Espírito Santo. Bom, eu quero parabenizar você pela passagem do seu aniversário. Deus continue abençoando sua vida grandiosamente. Amanhã eu não estarei aqui na rádio, né? Amanhã é dia do Felipe. E a minha querida Tayane vai estar completando o ano amanhã. Amanhã eu acho que ela não está ouvindo o programa agora, não, porque ela não está em casa nesse momento. Mas eu quero aqui deixar registrado que amanhã é aniversário da Tayane. E eu quero aqui já parabenizar também e desejar um feliz aniversário, que Deus continue abençoando com toda sorte de bênção e que essa data possa se repetir por muitos e muitos anos no nome do Senhor Jesus. Desejamos muitas felicidades para você que completa aniversário hoje. Que essa data possa se repetir por muitos anos, né? Então, para você, feliz aniversário e os nossos parabéns.
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1: Muito bem, parabéns para você. Vamos conferir aqui com o Jeiel as datas comemorativas deste domingo, dia 31 de maio do ano de 2026. Hã? Vamos lá, a internet. Jeiel está me informando aqui, meu microfone está ruim aqui, gente. Vamos lá, Jeiel está me informando que a internet está ruim. Palavra do dia tem? Hã? Não também. Bom, vamos conferir as participações que nós temos então. Hã? Carregou agora. Aí tá oscilando a internet, né? E fica aquele negócio, não tá sem internet, tá com internet. Aí fica falando assim, pá. Vamos lá então. Palavra do dia e mensagem de reflexão e também as datas comemorativas. As datas comemorativas hoje é o quê?
3: As datas comemorativas de hoje, dia 31, são as seguintes. Dia do aeroporto, dia mundial do papagaio, dia do acolhimento familiar, dia do Espírito Santo e dia do comissário de bordo.
1: Fala de novo, Geiel. Hoje é dia do papagaio?
3: Isso.
1: Hoje é dia da família, como é a família?
3: Dia do acolhimento familiar.
1: Hoje é dia do acolhimento familiar. Hoje é dia do aeroporto também?
3: Isso.
1: E dia do
3: Espírito Santo e do comissário de bordo.
1: Mas que Espírito Santo? Espírito Santo de Deus?
3: Sim.
1: É?
3: Sim.
1: Eu pensei que era do Estado Espírito Santo, não é não?
3: Não.
1: Hoje é dia do Espírito Santo de Deus? Ah, dia do Espírito Santo de Deus é todo dia, rapaz. Que isso? Criaram até esse dia, dia do Espírito Santo. Hoje é dia do Espírito Santo. Aí, ó. Parabéns, Espírito Santo. Já pensou? Dia do Espírito Santo é todo dia, não é? Bom, vamos lá. Tá aí as datas comemorativas para você, que você confere todos os dias aqui na nossa programação. E a mensagem de reflexão para os nossos ouvintes, que é que nós temos para hoje?
3: A palavra do dia de hoje é pronto para voar.
1: Opa, pronto para voar. Não, de nas asas do Espírito, não sei. Vamos ouvir aqui a palavra do dia com Geiel Barbosa na nossa programação.
3: O texto está em Isaías, capítulo 40, versículo 31, diz o seguinte: mas aqueles que esperam no Senhor renovam as suas forças, voam alto como águias, correm e não ficam exaustos, andam e não se cansam. Você já se sentiu preso, como se não conseguisse sair do lugar? Às vezes a vida nos coloca em situações que nos fazem duvidar do nosso propósito e do futuro. Mas Deus nos criou para voar. Ele não nos fez para viver limitados pelo medo, pela dúvida ou pelas dificuldades. A águia citada na Bíblia é um exemplo de superação. Antes de voar alto, ela passa por um processo de renovação. Quando suas penas estão velhas e suas garras já não têm mais força, ela se isola e permite que um novo ciclo comece. Assim também acontece conosco. Pode ser que hoje você esteja enfrentando desafios, mas Deus está preparando você para algo maior. A espera no Senhor é o segredo. Quando confiamos nele, recebemos força para continuar. Ele nos capacita para ir além do que imaginamos. Talvez você esteja passando por um momento de preparação, mas lembre-se, Deus está moldando suas asas. Que hoje você receba essa palavra como um renovo para a sua vida. Deus já te deu asas, agora só falta confiar e voar. A palavra do dia é pronto para voar.
1: Muito bem, está aí a palavra do dia, pronto para voar. É a mensagem de reflexão aqui no programa Cristo é a Resposta para você. Vamos fazer o seguinte, vamos conferir algumas participações aqui no nosso programa. Eu tenho a Givanilda falando com a gente. Dá uma observada aqui quantas mensagens são. Na sequência eu tenho a Dejaci também falando conosco e a irmã Maria Gadi. Hoje era para fazer um sorteio, gente, eu terminei esquecendo, tá? Mas eu vou fazer no próximo domingo um sorteio de um brinde aqui, tá bom? Para você que está ligado no programa, nós vamos sortear um brinde no próximo domingo. Compartilhe o link, convida pessoas, traga mais gente, vem para cá fazer o programa conosco. Givanilda, quantas mensagens? Só uma mensagem. Vamos ouvir a Givanilda. Fala, Givanilda. Boa tarde, na paz. Tá, ninguém tá ouvindo nada aqui. Vamos melhorar o áudio aqui. Calma aí, Givanilda. Vamos voltar seu áudio. E vamos aumentar aqui o volume, porque ninguém tá ouvindo absolutamente nada. Vamos ouvir, Givanilda. Fala aí, irmã. Não tá. Não tá. Pode voltar o áudio dela. Dá pausa no áudio dela, por favor. E vamos voltar novamente. Vamos tentar novamente aqui reproduzir o áudio da Givanilda.
4: Isso, Barbosa. Coloquei a voz da verdade, viu, Givanilda? E ofereci a minha filha.
1: Voz da verdade, Givanilda. Voz da verdade, ok, Givanilda. Terminou ou parou? Vamos ouvir a nossa irmã Dejaci. Tenta dar uma melhorada aqui que tá ruim o áudio, Geiel. Vamos ouvir a nossa irmã Dejaci também com a gente aqui participando da programação. Fala, Dejaci, boa tarde, na paz.
5: A paz do Senhor, irmão Gilson, e a todos que estão ouvindo a Rádio Cristo, a resposta para você. Eu quero oferecer um louvor para minha mãe Débora, meu pai Zé Lima, meu irmão Giovanni, e para todos que estão ouvindo o programa Cristo, a resposta para você. O título do louvor é... Você, o barco e o mar, de Rayane Vanessa.
1: Você,
5: Deus abençoe a todos.
1: Você, o barco e o mar. Você, o barco e o mar é o nome do louvor? Rayane Vanessa. Você, o barco e o mar. Rayane Vanessa. Anota aqui para não esquecer. Você, o barco e o mar. Rayane Vanessa. Esse é o título do louvor que ela disse aqui, pelo menos. Vamos ouvir a nossa irmã Maria Gadita com a gente também, participando da programação. Fala, irmã. Boa tarde, na paz, Maria Gadi.
6: A paz do Senhor Jesus, irmão Gilson, boa tarde. Pessoal, todos os irmãos ligados na programação. Que Deus abençoe a todos, que tenha todo um domingo cheio da presença de Deus, né? Para a glória do Senhor Jesus. É, meu irmão, é verdade. Eu sou prova viva e não tenho vergonha de dizer. Né? Não tenho vergonha de dizer. Eu sempre fui fiel no meu dízimo. Até quando eu me afastei, né, do evangelho, passei quase 2 anos afastada. Eu ainda permaneci, né, por algum tempo dizimando, né? Aí, quando eu retornei para Jesus, né, quando eu voltei para Jesus de novo, voltei a ser dizimista fiel, né, ofertante não, mas dizimista todo mês está ali para a glória do Senhor Deus. Então agora me veio uma rebeldia, né, e por algumas coisas que a gente acha que não vai ver dentro da casa de Deus, e a gente vê, ouve tudo, né. Eu parei. E eu confesso para o irmão que está apertado. Ontem mesmo, né, foi o dia do meu pagamento. Eu digo, Senhor, tem misericórdia. Eu preciso voltar a dizimar na tua casa. Preciso contribuir com a tua obra, já que eu não estou congregando. Algo eu tenho que fazer, né, por as outras pessoas. Porque a gente sabe que o dízimo é para a obra do Senhor, né, para ajudar na obra do Senhor. Então, quem tiver, né, sonegando aí, como diz, volta, volta rápido. Assim como voltar para Jesus, volta a obedecer a palavra, né, também. Porque o negócio fica estreito mesmo quando a gente não faz direitinho, né, meu irmão? Mas que Deus abençoe a todos, no nome do Senhor Jesus. E se puder, passa um louvor aí com Raíssa, né? Rayane Vanessa, né? E ofereço para todos, qualquer um que o irmão colocar aí, que eu tô aqui na luta, meu irmão.
1: Pronto.
6: Deus abençoe a todos.
1: Rayane Vanessa, o louvor que a Dejaci pediu, então nós vamos trazer para você. Obrigado pela audiência e a participação. Mais uma participação aqui, nós vamos ouvir quem mais? Elizabeth. Elizabeth está com a gente também, vamos ouvir. Fala, irmã Elizabeth, boa tarde, na paz.
7: Irmão Gils, como é que faz para ajudar a rádio? Porque eu gostaria de ajudar.
1: É muito simples.
7: Eu gosto muito desse programa e...
1: Que benção, irmã.
7: Eu gosto muito de ver, né, o que estão fazendo.
1: Que bom.
7: E eu vejo. Eu gosto muito disso. Então, eu quero ajudar em nome do Senhor Jesus. Eu gostaria que o Senhor me desse umas dicas como é que eu devo ajudar. Se é em mãos... O Pix, eu não sei. Por favor, me explique.
1: Pronto. Irmã, acho que a irmã está ouvindo o programa, né? A irmã Elizabeth. Essa mensagem aqui não era para o programa, mas eu deixei no programa, irmã, por quê? Isso aqui vai servir para muita gente, inclusive a explicação também que eu vou dar no ar vai servir não só para a senhora, como para muita gente. Como é que eu devo contribuir com o programa Cristo é Resposta, que eu tenho muita vontade? Tem gente, não só a senhora, que está ouvindo o programa e tem vontade de contribuir, e não sabe como, né? E tem receio de entrar em contato com a gente. Ó, a irmã já tem o nosso contato, então veja só. Como é que a irmã deve contribuir? Qualquer valor que Deus falar ao seu coração, a irmã fala uma data do mês, tal dia, e a irmã pode contribuir da forma que a irmã puder. Depósito, transferência, Pix, em mão, certo? Desde quando a senhora diga, a data vai ser... tal dia, e pode contribuir da forma que a senhora achar melhor para a senhora, confortável, e o valor que Deus falar ao seu coração. O apóstolo Paulo diz que quem for contribuir, contribua com alegria, conforme Deus falar no seu coração. Não é? Você aqui não vai tirar o dinheiro do talão da energia para contribuir com o programa, nem com a obra de Deus. Deus não quer isso. Fique pensando que você vai tirar o dinheiro da água e contribuir. Deus não quer isso. Fique pensando que você vai tirar o dinheiro da carne. Não, eu vou tirar o dinheiro da carne aqui, porque o dinheiro da carne que eu ia comprar minha carne é o dia de eu contribuir com o programa ou com a obra ou com qualquer outra situação. Deus não quer isso. Isso é sacrifício de todo, porque a Bíblia diz que é melhor obedecer do que sacrificar. Entendeu? Então, irmã Elizabeth, para a senhora e para todos que estão ouvindo o programa e que têm dúvida, pode contribuir tanto em mão como em Pix, transferência, da forma que ficar melhor para a senhora e qualquer valor conforme Deus falar ao seu coração, tá bom? Deus abençoe grandemente, já agradeço de antemão. Vamos lá, mais uma participação, Geel? Tem mais alguém aqui? Suzane está com a gente também, Hilário está com a gente. Vamos ouvir a Suzane, direto de Paulo Afonso. Fala, Suzy, boa tarde na paz.
8: Especial. A paz do Senhor Jesus para todos os ouvintes do programa Cristo é Resposta para você, irmão Gilson, se possível. Passem o louvor de Fernanda Brum, Espírito Santo.
1: Fernanda Brum, Espírito Santo.
8: Ofereço para todos que estão na escuta.
1: Obrigado, Suzane. Deus continue abençoando sua vida grandiosamente no nome de Jesus. Vamos conferir algumas mensagens de texto aqui, Geiel. Quem está falando com a gente em mensagem de texto na nossa programação? Daqui a pouco nós vamos ouvir o louvor da Rayane e Vanessa, acho que é esse o nome, e também a Fernanda Brum, Espírito Santo. Mais mensagem de texto aqui na nossa programação.
3: Nós temos a Magali, colocou boa tarde, aí estou ligadinha. O Genival colocou a paz do Senhor Jesus, é, Gilson Barbosa, meu cunhado, sobrinhos e minha irmã Luciene. Estamos aqui em Presidente Venceslau na audiência. Um grande abraço.
1: Obrigado, Genival. Presidente Venceslau ouvindo o nosso programa. A você, a Sidiné, a Gilead e a Samara. E ao seu sogro e sogra, não sei se estão ouvindo o programa, grande abraço para eles também, a toda a família, né? Grato pela audiência, meu cunhado Genival está ligado com a gente aqui. Mais uma participação.
3: A Jordana colocou, paz do Senhor, se possível passar o louvor de pregador Lua, eu desejo. Ofereço em especial para a Carol, que Deus te abençoe.
1: Muito bom, obrigado Carol pela audiência e a participação com a gente também. Mais uma participação?
3: O Rogério colocou, boa tarde, aqui é Rogério Santos de Alagoinha, Bahia. Minha participação, e mandou mensagem de voz.
1: Vamos ouvir a participação do Rogério, direto de Alagoinha, no estado da Bahia, conferindo o programa. Esse aqui é o ceguinho abençoado, é? Vamos ouvir ele. Fala, meu querido Rogério, boa tarde na paz.
9: Boa tarde, paz do Senhor Jesus, meu querido Gilson Barbosa, também para o seu filho, a sua família, sua esposa, seu outro filho, a todos os ouvintes, né, dessa programação maravilhosa. Cristo é a resposta para você, com certeza, meu irmão. Aqui é o Rogério Santos, o ceguinho abençoado de Alagoinhas, Bahia, acompanhando a programação, viu, meu irmão?
1: Que benção,
9: desejo,
1: rapaz,
9: a todos aí uma tarde abençoada de domingo, um bom começo de semana para todos.
1: Amém.
9: E que Deus abençoe, a paz do Senhor Jesus.
1: Valeu, meu nobre, grande Rogério, ouvindo o nosso programa na cidade de Alagoinha, no estado da Bahia, sua esposa Sara, né? E parece que tem duas filhas, não é isso, Rogério? Grande abraço, irmão, para você. Obrigado pelo carinho da sua audiência. Um grande abraço para você e toda a sua família. Mais uma participação, Geiel. Mensagem de texto? Não tem. Mensagem de voz, tem mais alguma? Vamos ouvir o Alisson. Vamos ouvir. Até porque o tempo não vai dar para a gente trazer todos os louvores. Gente, Delmiro Gouveia, são 13 horas mais 24 minutos. Vamos trazer o Alisson também falando com a gente. Fala, Alisson. Boa tarde na paz.
10: Paz do Senhor Jesus para todos os ouvintes do programa Cristo é a Resposta para você. Bom, se for possível, passo o louvor de Gesso Rufino, Vai Passar. E ofereço para todos que estão ligadinhos nesta abençoada programação. Deus abençoe e um forte abraço.
1: Muito bom. Gesso Rufino é o louvor que ele pede. É, daqui a pouco a gente vai tentar conferir também. Vamos ouvir mais uma participação? Joana, do Bom Sossego. Mensagem de voz, é? Vamos ouvir a Joana do Bom Sossego e também tem o Hilário no Cristo é Resposta. Vamos lá, vamos ouvir a Joana. Fala, Joana, boa tarde na paz.
11: Irmão Gilson, a paz do Senhor novamente, aqui é a irmã Joana. Quero mandar a paz do Senhor para todos os ouvintes. Abraço para a irmã Débora, para a irmã Dejaci, para a congregação aqui do Bom Sossego, que eu sei que estão ouvindo. Tem muitos irmãos que ouvem.
1: Ah, é? Que benção, glória a Deus.
11: Para o presbítero Raimundo, se mudou da minha rua, mas eu disse a ele, continue ouvindo o programa, para a glória de Deus.
1: Maravilha, presbítero Raimundo.
11: E quer dizer para a irmã Dejaci, e cortei uns galhos do capim santo e lembrei dela.
1: Foi nada. Aí, irmã Dejaci.
11: Que o Senhor continue abençoando, irmã Dejaci. Mas assim que eu cortei um braçado de capim santo, lembrei da irmã.
1: Não tem de como lembrar de outra pessoa.
11: Deus te abençoe, minha irmã, onde a senhora estiver.
1: Lá na Lagoinha. É isso, obrigado pela audiência. Recado dado aqui para a nossa irmã Dejaci, lá na Lagoinha, direto do Bom Sossego. Eita, rapaz, lembrou logo da irmã Dejaci quando cortou os galhos de capim santo. Tá vendo, irmã Dejaci? É isso aí. Muito bom. Ó, vamos fazer o seguinte. Deixa eu trazer aqui o bloco de apoios culturais. Daqui na sequência eu vou trazer os dois louvores. E aí a gente traz mais participações, tá? Daqui a pouquinho eu tenho o quadro Mulheres no Espelho com a missionária Vilma Helena. 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Elia e o seu esposo Natanael, no bairro Bom Sossego. 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
1: 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Muito bom. Vamos aqui com um bloco de apoios culturais e a gente vai voltar daqui a pouco com o louvor da Rayane Vanessa e Fernanda Brum, Espírito Santo. Não sai daí não, a gente volta já.
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1: Muito bem, programa Cristo é a Resposta para você pela Rádio Alternativa 98,5. Delmiro Gouveia, são 13 horas e 45 minutos, 1 da tarde 45 minutinhos. Vamos ouvir algumas participações aqui, mensagem de voz. Um grande abraço ao Rogério, camarada abençoado, cantor lá na cidade de Alagoinha, na Bahia, acompanhando o programa com a esposa Sara e seus filhos. São dois rapazes, né? Me parece que um tem 16 e o outro tem 9 anos, né, o Rogério? Irmão, grande abraço, tá? Mandou uma vinheta aqui, rapaz, abençoada, né? Muito bom, é um grande comunicador, Rogério. Radialista também, tá? O programa dele lá, ele faz segunda, quarta, sexta e sábado, sempre das 16 às 18 horas. Bom demais, né? É um horário antes da gente, no meio da semana. É, começa um horário antes e termina um horário antes da gente, né? A gente termina 19 horas, ele termina 18 horas. Vamos ouvir aqui algumas mensagens de voz no grupo Cristo é Resposta para você. Quem participa primeiro aqui? Nosso irmão Hilário. E na sequência temos muitas outras participações. Fala, Hilário, direto do sítio Os Morro. Boa tarde, na paz.
2: Paz do Senhor, irmãozinho, só eu peço louvor e
1: esqueceu.
2: Gabriela Rocha, lugar secreto.
1: Gabriela Rocha, lugar secreto. Prepare esse louvor. Mais uma mensagem. Quem fala conosco?
3: A paz do Senhor,
1: tia Selma.
3: Cristo é a resposta.
1: Bota um volume legal aqui.
3: Deus abençoe a todos.
1: Amém.
3: Em nome de Jesus.
1: Tia Selma do Rio de Janeiro. Mais uma.
4: Boa tarde, irmão.
1: Joselma.
4: A paz do Senhor. Gostaria de ouvir um louvor de Sara Faria, Sobrevivi.
1: Sara Faria, Sobrevivi.
4: Para todos do grupo Cristo é a Resposta, para todos já, Debrais, para o Coral Departamento Feminino da Igreja Assembleia de Deus, o Ministério de Madureira. Quero oferecer para a minha pastora Roberta, para o meu pastor Tiago, para todos do grupo Departamento Feminino, para o meu esposo Maxo, para minha mãe de coração, que teria Neuza.
1: Neuza Corrêa, será?
4: Para todos daí.
1: Beleza.
4: É, fiquem na paz. Que Deus
1: Amém.
4: Abençoe cada
1: Obrigado
4: um de vocês.
1: Obrigado pela participação. Mais uma mensagem. Acabou?
5: A paz de Deus, Irmandades.
1: Opa.
5: Irmão Gilson.
1: Eurotil.
5: Eu estou falando aqui para
1: dizer que
5: eu estou na escuta. Também, parabéns. O Giriel, você é um menino muito inteligente. Que Deus continua granjeando esses talentos dele, com essa sabedoria que ele tem para explicar. Ontem, quando ele estava explicando aquelas coisas lá, eu fiquei falando assim, isso aqui é memória boa.
1: Tá vendo?
5: E que Deus continue
1: que estuda muito, irmão.
5: Todos nós do grupo, grandemente.
1: Amém. Muito bom.
6: Boa tarde, irmão Gilson. A paz do Senhor Jesus. Oi, irmão Gilson, se for possível, passe.
1: Maria São Pedro.
6: É o louvor da APA Cristã 62. Eu quero oferecer para todos os ouvintes. Que todos tenham uma boa tarde.
1: Muito bom, Maria São Pedro.
7: Paz do Senhor, irmã Gilson. Deus abençoe, irmã.
1: Nossa irmã Edeilde,
7: todos
1: Lagoinha.
7: Estão ouvindo. Tô na escuta, viu, irmã Gilson?
1: Beleza. Obrigado, irmã.
7: Isso aí.
1: Pela audiência.
7: Escutando todas as palavras aí.
1: Que bênção, né? Glória a Deus por
7: Graças
1: isso.
7: Graças a Deus, irmão Gilson. Eu tive muitas altas e baixas, mas
1: muitas turbulências, né, irmã? Muitas
7: turbulências. Fiel a Deus, nunca destino na minha vida. Nem
1: Graças a Deus.
7: Nunca.
1: Que bom, né? Muito bom, irmão. Obrigado pela audiência e a participação. Tem mais uma participação? Vem aqui. Hã? Ó, obrigado pela audiência e a participação. Vamos trazer o louvor então da Gabriela Rocha. Eu tenho uma hora aqui, 13 horas e 49 minutos. Gabriela Rocha, lugar secreto. E o outro louvor? Sara Farias, Sobrevivi. Vamos trazer esses dois louvores. Daqui a pouco eu vou trazer a nossa missionária Vilma Helena, direto da capital sergipana. Ela que já está pronta para participar com a gente. em mais uma programação. Para você que ligou o rádio agora, mais uma vez aqui dizendo que nós estamos com uma... Eu quero agradecer, vamos ler essa lista aqui, Geiel. Eu tenho algumas pessoas que colaborou com a gente aqui sem a rifa, gente, tá? Algumas pessoas eu quero agradecer e citar o nome aqui das pessoas. A nossa irmã Joana, lá do bairro Bom Sossego, acabou de contribuir com a nossa rifa, a nossa campanha, né? Porque a rifa é quando a pessoa adquire o número lá, né? Vamos lá, Geiel, vamos ler essa lista aqui para mim. De três em três, por favor. No ar, por favor, o microfone está desligado. Joana e Joselito.
8: Missionária Amanda.
1: Joselito Silva, né? Missionária Amanda.
8: Marinalva.
1: Nossa querida Marinalva, lá do Paraná.
8: Gil Irmão.
1: Meu Gil, querido irmão Artes.
8: Luciene Largato.
1: Luciene, nossa missionária.
8: Presbítero Alexandre Batista.
1: Presbítero Alexandre Batista, lá de Mato Grosso.
8: Cedina Rosa.
1: Cedina Rosa, de Monte Mó, São Paulo, está na escuta da programação.
8: Laura.
1: Nossa querida Laura, lá do Rio Grande do Sul.
8: Eva Ribeiro.
1: Eva Ribeiro do Ceará.
8: Rita do Sítio Peba.
1: Rita do Sítio Peba, esposa do Railson.
8: Irmã Dulce.
1: Nossa querida irmã Dulce aqui da rua Rio Branco.
8: Euride Souza.
1: Euride Souza em Peruíbe, São Paulo. Muito bom. Tá aí a turma contribuindo conosco. Eu quero agradecer a cada um de vocês. Se o seu nome não saiu aqui, é porque você comprou o número. E aí a gente não coloca nessa relação aqui, né? Tá em outra. Eu quero agradecer a você que está contribuindo com a gente. Deus continue abençoando e retribuindo a você 100 vezes mais, tá? Esse aqui é para os exames que meus filhos vão estar fazendo no dia 11 de junho agora. Será de quinta-feira a 8. Se você sente no coração e quer contribuir com a gente, porque tem questão de passagem, ida e volta, os exames são caros, tem muita coisa. Mas a gente agradece a você que já está contribuindo com a gente, tá bom? Eu estranhei a participação hoje da Luciene, que não teve aqui, Luciene da cidade de Largato, em Sergipe, né? Vamos ouvir os louvores, gente. A gente volta daqui a pouco com a nossa missionária Vilma Helena e uma poderosa palavra do coração de Deus para o nosso coração. A gente volta já.

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1: Muito bem, queridos, de volta com você, programa Cristo é Resposta pela Rádio Alternativa 98,5. Delmiro Gouveia, são 14 horas mais 4 minutos, 2 da tarde e 4 minutinhos. Vamos ouvir uma mensagem aqui da Cleidiane, aqui do Bairro Novo, está participando com a gente do programa. Eu quero mandar um grande abraço a todos na Coab ouvindo a gente. Cleide Xavier, Geraldo Xavier está na escuta do programa, assim como Erotildes, Gracinha, Elúzia, Creuza, Isaías, a todos ouvindo a gente na Chácara São Vicente, Vila 25 e Vila Vitória. Vamos ouvir a Cleidiane do Bairro Novo. Fala, Cleide, boa tarde na paz.
2: Boa tarde, irmão Gilson. Que Deus abençoe o senhor e toda a sua família. Eu gostaria de um louvor com Midian Lima, Jó. Vai para o meu irmão Raílson, para minha cunhada Rita, lá no sítio Peba, o senhor e família, o pastor Salvador e pastora Dalcida e família, para a irmã Deisiana e família, e para todos que estão ouvindo esse maravilhoso programa, Cristo é a resposta para você. Que Deus abençoe a todos vocês poderosamente.
1: Amém. Obrigado, irmã.
2: Boa tarde, abençoado, em nome do Senhor Jesus.
1: Amém. Obrigado pela audiência. Obrigado pela participação e pela audiência, tá? Grande abraço ao pastor Salvador, pastora Dalcida, pastor Zé Gomes e a missionária Célia. Vamos lá em Aracaju agora com a missionária Vilma Helena, nessa tarde maravilhosa de domingo, dia 31 de maio do ano de 2026. Vamos lá, manter contato com ela? Já está ao vivo? Missionária Vilma Helena já está ao vivo com a gente aqui. Programa Cristo é Resposta, Vilma. Seja bem-vinda ao nosso programa. Muito boa tarde, na paz do Senhor Jesus.
3: Boa tarde, irmão Gilson. Boa tarde a todos os ouvintes. Me desculpem pelos minutinhos de atraso. É que quando a gente atrasa em uma coisinha, né? Aí sim, parece que vai atropelando o dia. Uhum. E eu tive uma dificuldadezinha para retornar para casa hoje, uhum, que começou a chuva bem na hora de sair da IBD.
1: Sim.
3: E aí, esses 15 minutos foi me atrapalhando e tudo, e depois cheguei em casa, fazer o almoço, aí visita em casa. Uhum. Aí acabei praticamente de sair da mesa, deixei a visita lá na sala, falei, fica um pouquinho aí com o Emerson que eu venho já.
1: Isso.
3: Então foi por isso, mas me perdoe aí pelo atraso, mas vamos colocar tudo em ordem agora, em nome de Jesus.
1: Amém, sem problema, viu? Mas acontece os imprevistos quando a gente tem um compromisso ali no horário, que a gente atrasa 5 minutos e tem as outras coisas pela frente, vai acumulando o horário e não dá certo, né? Mas acontece, programa ao vivo, Cristo é Resposta para você, com a missionária Vilma Helena, direto da capital sergipana. Vamos lá, nós estamos em mais um domingo, ô missionária, e esse é o último do mês de maio. E nós vamos hoje estudar exatamente o quê? Qual é o tema da tarde deste domingo?
3: Muito bem, hoje nós vamos falar um pouquinho sobre o tema testemunho perseguido.
1: Testemunho perseguido é a mensagem de hoje na aula, no quadro Mulheres do Espelho, aqui dentro do programa Cristo é Resposta para você, com a nossa missionária Vilma Helena, que vai ficar à vontade a partir de agora. Vilma, por favor, fique à vontade na nossa programação uma vez mais.
3: Amém. Eu estou percebendo assim, de vez em quando, um cortezinho na voz do irmão Gilson. Aí eu não sei se é questão da internet, mas se por um acaso cortar a minha fala, vocês me dão um sinalzinho, viu, por favor?
1: Ok, Vilma, para a gente aqui a sua voz está perfeita, viu?
3: Amém. Muito bem. Então, muito bem. Falando então, né, desse tema, testemunho perseguido, a gente tem aqui, né, para a composição do nosso tema, a gente tem duas palavras, né?
1: Uhum.
3: Que é, primeiro, é testemunho, que é no sentido realmente de dar depoimento, né, sobre alguma coisa. E para a gente testemunhar de alguma coisa, para a gente ou ser a nossa vida, ser um testemunho. Então, é necessário assim, que a gente vai falar, vai contar, a respeito de alguma coisa que a gente viu ou ouviu, né? Quando a gente fala de a testemunha em casos jurídicos, por exemplo, é aquela pessoa que pode falar alguma coisa sobre o assunto que está sendo julgado ali, tratado, porque ou ela estava presente no momento que ocorreu, ou ela ouviu, né, presenciou, ou ela ouviu alguma fala naquele sentido que vai contribuir com a resolução, né, esclarecimento daquela situação. Então, quando Jesus Cristo disse para a gente testemunhar, né, mandou ir por todo mundo, pregar o evangelho e tudo, o que ele queria é que os discípulos falassem, contassem a respeito de tudo aquilo que eles viram e que eles ouviram.
1: Sim.
3: Né? Ouviram da parte de Jesus e que viram também Jesus Cristo realizando. Né? Ou também a gente conta, a gente dá um testemunho de alguma coisa específica que aconteceu com a gente, né? Então, a minha vida, há uma situação na minha saúde, no meu relacionamento, às vezes a gente conta aquilo que a gente experimentou, a gente já passou por aquela situação, e aí a gente dá testemunho para que as pessoas possam ter conhecimento daquilo, possa ser fortalecida, possa ser edificada, possa aprender com aquilo, né? E quando a gente fala de um testemunho perseguido, então a gente está falando de uma palavra que a gente entende muito bem o significado, que é no sentido mesmo de perseguição, né? De alguém que vem atrás de você, alguém que quer te prejudicar por conta de alguma coisa que você faz, que você realiza ou que você representa, né? Então, a Igreja de Jesus, hoje nós tivemos o DIP, né? A Igreja Batista chama de... Os meninos aí da Igreja Batista devem saber bem do que eu estou falando. O DIP, a gente chama DIP, é o Domingo da Igreja Perseguida. Então, a gente sabe que existem muitos países aí, o Oriente Médio, por exemplo, em que a Igreja do Senhor é perseguida, né? E essa, aí o DIP é um domingo que todas as igrejas batistas, ou a maioria delas, né? Faz no, o culto específico em torno de intercessão. Então, faz o culto missionário aí, conta-se testemunhos, apresenta testemunhos de missionários que estão lá fora, de cristãos que estão sofrendo com a perseguição do evangelho, para que a igreja possa ter como se fosse um momento, um culto de oração, né? Então é o DIP, é o domingo da igreja perseguida, o domingo de intercessão pela igreja perseguida. Então esse perseguido significa o quê? A perseguição é no sentido de que ou vem atrás de você ou procura te fazer algum mal, né? Alguma coisa tenta te prejudicar de alguma maneira por conta de algo que você faz que incomoda, que desagrada, que vai de encontro a alguma ideologia, algum pensamento, né? Então uma pessoa dentro de uma empresa diz assim, ah, eu estou sendo perseguido. Aí essa perseguição, o que que é? Tem alguém tentando fazer mal para ela, no sentido dela perder a vaga dela, perder o trabalho, ficar descredibilizada na empresa, né? Porque ela tem inveja, a pessoa quer o lugar da outra, alguma coisa assim. Então, no caso, quando a gente vai falar assim, dá a ideia de alguém que está sempre correndo atrás de você, né? Tô sendo perseguido, alguém está sempre correndo atrás de você.
1: Com relação à igreja, de Jesus, missionária Vilma, em contrapartida, Jesus falou no... Tá me ouvindo bem?
3: Sim, dá um cortezinho de vez em quando, mas aí dá para entender o contexto.
1: Né? Tô dizendo assim, em contrapartida, falando sobre a perseguição, para dar uma animada aí nos nossos queridos ouvintes, Jesus havia dito no Sermão da Montanha que bem-aventurado é aqueles que forem perseguidos por causa do seu nome, porque deles é o reino dos céus. Isso se encaixaria com essa perseguição? Falhou, missionária, não me ouviu, não. Missionária Vilma Helena.
3: Falhou. Oi, eu ouvi você até, bem-aventurados que são perseguidos, né? Porque o deles é o reino do céu. Aí falhou, não falou mais alguma coisa.
1: Pronto, aí eu concluí no final dizendo o seguinte. Essa mensagem que Jesus havia dito lá no Sermão da Montanha encaixaria bem para dar uma animada nos nossos ouvintes no início aqui do quadro Mulheres no Espelho? Tá ruim o contato, né? A ligação, a internet tá nos ajudando. Vilma, prossiga, por favor. Vai lá.
3: Tá cortando muito, mas eu entendi que o irmão citou aí o que Jesus falou, né? E justamente isso, não sei se o irmão fez alguma pergunta, mas Jesus Cristo estava falando dessa perseguição mesmo, é disso que a gente tá querendo falar aqui.
1: Pronto, dessa perseguição.
3: Que vão ser perseguidos,
1: Sim.
3: Isso, mas aí Jesus Cristo disse que quem é, os que são perseguidos por causa do evangelho, por causa da palavra, por causa do próprio Cristo, esses aí serão recompensados, né?
1: Uhum.
3: Com o reino dos céus. São considerados bem-aventurados, né? Felizes os que são perseguidos por conta do evangelho.
1: Uhum.
3: E aí, no caso aqui, então, para a gente falar, já entendendo essa questão da perseguição, eu quero falar, então, quero ler no capítulo 12 do Evangelho de João. Aí eu vou ler aqui, capítulo 12, eu vou ler o verso 10 e 11, e depois vou pular para 17 e 18, amém? Então, primeiramente, o versos 10 e 11 diz assim: mas os principais sacerdotes resolveram matar também Lázaro, porque muitos dos judeus, por causa dele, voltando em Jesus Cristo. Verso 17: dava, pois, testemunho disto à multidão que estivera com ele, quando chamara Lázaro do túmulo e o levantara entre os mortos. Por causa de quem a multidão lhe saiu ao encontro, pois ouviu que ele fizera este sinal. Então, veja bem, esse texto aqui, ele acontece, né, essa situação aqui, acontece logo seguido ao milagre da ressurreição de Lázaro no capítulo 11, né? Então, no capítulo 11, a gente lê aqui a situação de Lázaro, que Lázaro era amigo de Jesus, né, amigo pessoal de Jesus, ficou muito doente, as irmãs mandaram chamar Jesus, e Jesus Cristo demorou um pouquinho, né, mas era proposital, e quando ele chegou lá, Lázaro já estava morto, já fazia 4 dias, estava já sepultado. E aí Jesus Cristo manda abrir, né, tirar a pedra. Eu estou fazendo rapidinho aqui, porque pode ser que tenha alguém que nunca tenha escutado a história de Lázaro, está nos ouvindo hoje, né?
1: Sim.
3: E aí Jesus mandou que retirasse a pedra, né? E uma das irmãs disse para Jesus, né, a Marta: Senhor, mas já é de 4 dias, né? Já deve estar cheirando mal. E aí Jesus Cristo: não te disse eu que se creres verás a glória de Deus? E tinha muita gente ali, porque no tempo ainda aqui de Jesus, o que acontecia? As pessoas, né, os judeus tinham a prática de ir para a casa da família ali onde aconteceu, né, onde morreu alguém, e mesmo depois que sepultava, eles ficavam ali ainda, né, alguns dias chorando, né, eles passavam o luto juntos, né, ficava ali chorando a morte juntamente com a família, consolando a família e tal. E aí tinha várias pessoas ali, e quando a Bíblia diz que Jesus mandou chamar a Maria, né, aí falou: o mestre está aqui e te chama. Aí quando ela levantou para ir, alguns judeus, algumas pessoas foram atrás, porque pensaram assim: ela foi para o túmulo para chorar mais uma vez e tal, e foram atrás. E então acabou que quando Jesus foi até o túmulo de Lázaro ali e mandou tirar a pedra, tinha uma plateia, tinha um público assistindo aquilo ali, né? E aí Jesus ora, agradece a Deus e diz: Senhor, eu te agradeço, eu oro não por minha causa, mas para que eles creiam, né, que o Senhor me enviou. E aí ele orou e mandou tirar a pedra. Quando tirou a pedra, ele deu aquele grito, né, aquele chamado, isso sim é um chamado, né? Ele chamou Lázaro e disse: Lázaro, venha para fora. E o morto de 4 dias levantou, todo enfaixado, e levantou e saiu andando e veio até, eu imagino que veio pulando, né, porque estava todo enfaixado, e veio até Jesus, né, e ali as pessoas presenciaram aquilo. Um homem que estava morto, já sepultado há 4 dias, Jesus chamou e ele voltou a viver. Então imagine aí o que acontecia. Os fariseus, os judeus que já intentavam matar Jesus, que já tinha plano para matar Jesus, eles começaram agora a se incomodar com o testemunho de Lázaro. O que a gente leu aqui, né? Mas os principais sacerdotes resolveram matar também a Lázaro, porque muitos dos judeus, por causa dele, por causa de Lázaro, por causa do testemunho, da história de Lázaro, estavam se convertendo, estavam crendo em Jesus. Então, aquilo que aconteceu com Lázaro, né, refletia para as pessoas o poder de Deus. E aquilo que aconteceu com Lázaro, né, mostrava para as pessoas que Jesus era o Cristo. Porque ninguém fazia as obras que Jesus Cristo fez. E aí as pessoas começaram a crer em Jesus Cristo por conta do que aconteceu com Lázaro. Então, Lázaro, por onde Lázaro ia, Lázaro andava, as pessoas se aglomeravam em torno de Lázaro. Olha, tá aí, é esse aí que Jesus ressuscitou, é o tal Lázaro, irmão de Marta e Maria, de Betânia, que estava morto e Jesus ressuscitou. Aí as pessoas iam porque queriam, talvez muitas pessoas escutavam, falaram, não, isso aí deve ser história. Mas quando eles iam lá e viam Lázaro, é Lázaro mesmo, olha, tá aqui, tá vivo. Então, aquilo fazia com que as pessoas percebessem o poder de Jesus Cristo e eles passavam a crer em Jesus pelo que Jesus fez na vida de Lázaro. E aí, o que, que os fariseus, os judeus, entenderam? Falaram, a gente vai ter que dar um fim no Lázaro. Porque agora não basta Jesus estar pregando por aí. Agora, por onde? Mesmo onde Jesus não está agora, pronto, ele deixou essa semente aí perigosa, né? Porque onde o Lázaro vai, agora ele ficou famoso. E aí ele manifesta a glória de Deus, só das pessoas olhar para ele e ver ele vivo, quem esteve morto por 4 dias, pronto. Ele não precisava falar nada, a vida dele era um testemunho sobre o poder de Deus. As pessoas agora estavam crendo em Jesus Cristo pelo testemunho de Lázaro. Como a gente sabe também, né, no caso aconteceu com a mulher samaritana, né, que muitos creram, né, em Jesus Cristo pelo testemunho que ela deu. E assim, muitos outros casos, né? Mas aqui é muito interessante, porque João deixa bem claro aqui que agora eles não queriam apenas matar Jesus, mas agora eles já queriam cometer um crime duplo, né? Falou, e agora? A gente vai ter que matar Jesus, vai ter que matar Lázaro também. E passaram a perseguir Lázaro por conta do testemunho dele. Por conta de que a vida dele mostrava para as pessoas que Jesus Cristo era Senhor, mostrava o poder de Deus, né? Aí diz aqui o verso 17, dava, pois, testemunho disto à multidão que estivera com ele. Ou seja, o que estava acontecendo? As pessoas que estiveram lá, no momento em que Jesus Cristo ressuscitou Lázaro, aquela plateia que eu disse que estava lá assistindo, agora também eles saíam fazendo aquilo que a mulher samaritana fez. Eles saíam anunciando, falou, eu estava lá, lembra? Testemunho é aquilo que eu vivi, o que eu vi, que eu presenciei, que eu ouvi. Né? Então as pessoas que presenciaram, que viram o que Jesus Cristo fez na vida de Lázaro, agora elas também davam testemunho daquilo que Deus fez, que Jesus Cristo fez. E aí então, olha, de repente Jesus Cristo multiplicou, com o milagre de Lázaro, Jesus Cristo multiplicou a pregação do evangelho. Porque agora não era mais só Jesus que estava pregando, agora a vida de Lázaro por si só pregava o evangelho, testemunhava do poder de Jesus Cristo. As testemunhas que estavam lá, as pessoas que estavam lá e viram e presenciaram, elas saíam testemunhando e contando, falando, olha, eu estive lá em Betânia, Jesus Cristo ressuscitou Lázaro. E aí quando Lázaro aparecia, a turma que ouvia a respeito disso, ia tudo correndo para ver Lázaro. E aí quando chegava lá, cria em Jesus Cristo, se convertia. Olha que coisa. Então, um milagre que Jesus Cristo fez, quantos frutos estava produzindo? E muitas pessoas, irmão Gilson e ouvintes, estavam crendo sem Lázaro falar nada, e muitas dessas pessoas, talvez Lázaro nem ficava sabendo que passaram a crer no evangelho por causa dele. Porque quem viu ele ressuscitar, voltou para sua casa, para os seus vilarejos, para suas comunidades, e contava isso, e as pessoas criam, é mesmo, você estava lá? Sim, ele é o filho de Deus, ele ressuscitou Lázaro. E as pessoas criam, e talvez Lázaro nem sabia de todos os frutos, certamente, não é nem talvez, certamente, nem Lázaro sabia de todos os frutos que a vida dele, que o testemunho dele estava produzindo. E é interessante que isso não é diferente comigo e com você, querido ouvinte, que crê em Jesus, que tem colocado a sua vida nas mãos do Senhor Jesus, porque muitas vezes aquilo que Jesus Cristo fez na sua vida, né, tem o poder de desenvolver a fé, de produzir fé, de despertar fé em outros corações. É por isso que as igrejas protestantes têm a prática, né, de quando uma pessoa se converte, Deus opera alguma coisa na vida, ah, deu seu testemunho na igreja. Não é assim, não, Gilson? Olha, eu fui curada, né, eu estava lá no hospital e o Senhor operou na minha vida. E muitas vezes, né, o dirigente do culto, o pastor e tudo, falou: meu irmão, dê o seu testemunho na igreja, isso vai fortalecer muitas pessoas. Isso é realmente, é uma maneira de pregar o evangelho. Né? O apóstolo Paulo, ele saiu contando o que aconteceu com ele. Eu era fariseu, criado aos pés de Gamaliel, né? E eu encontrei Jesus Cristo, Jesus apareceu para mim na estrada, né, de indo para Damasco, e ele contava o testemunho dele, e as pessoas criam e se convertiam. Então, o que eu quero dizer para os queridos ouvintes é que não apenas Lázaro, mas as coisas que Jesus Cristo tem operado na minha e na sua vida são testemunhos poderosos. E talvez pessoas estão se convertendo, estão se aproximando de Cristo pelo seu testemunho, só pela transformação que Deus operou na sua vida. E muitas dessas pessoas você nem tem o conhecimento. Mas veja que Lázaro, ele estava ali muitas vezes numa boa, reunido, né, em algum canto, estava numa reunião, aí as pessoas chegavam para poder ver Lázaro, né? Ele nem sabia que tinha gente ali que estava ali por causa dele. Ele nem sabia que em outras comunidades tinha alguém falando do milagre que Deus fez na vida dele, e tinha gente crendo em Jesus por conta disso. Mas acontece que havia um grupo que sabia disso. Mesmo quando Lázaro nem estava percebendo, existia um grupo, existiam os judeus que estavam observando a vida de Lázaro e estavam fazendo de tudo para destruir o testemunho de Lázaro. Estava fazendo de tudo para destruir Lázaro, porque o testemunho de Lázaro impedia as obras dos inimigos de Jesus Cristo. O testemunho de Lázaro incomodava eles. O testemunho de Lázaro abria os olhos das pessoas para a verdade do evangelho. E queridos ouvintes, talvez você nem tenha conhecimento, é bem provável que existem coisas, existem pessoas que estão olhando para a sua vida e estão crendo em Jesus, estão desejando Jesus que opera na sua vida, que transformou a sua vida, que mudou a sua história. E às vezes você nem está sabendo, mas as pessoas estão olhando para você e a sua vida, o seu testemunho está sendo material nas mãos do Espírito Santo para modificar vidas, para transformar vidas, para levar pessoas a crerem no Jesus que você serve, no Jesus que te libertou, no Jesus que te ressuscitou. Você estava morto no seu delito e pecado, né, muito mais que 4 dias, Jesus te ressuscitou, transformou a sua vida. E aí existe, né, assim como tinha os judeus, irmãos justos, os fariseus, ou existe os inimigos da nossa alma, Satanás e os seus demônios, que não querem que a gente, que o nosso testemunho alcance vidas. Não quer que com a nossa vida, né, o nome de Jesus Cristo seja anunciado, seja evidenciado, né? João disse: importa que eu diminua, né, e ele cresça. Eu diminua, mas que ele cresça, ou seja, que ele apareça. Que a minha vida, né, a minha vida não precisa aparecer, mas que através de mim, que ele seja conhecido. É para isso que eu estou aqui. Eu vim para preparar o caminho para ele, né? E para a gente também, muitas vezes, quando a gente está vivendo o evangelho, está vivendo para o Senhor, né, os inimigos de Deus, né, no reino espiritual, eles estão vendo que o meu testemunho, que o seu testemunho, né, apresenta Cristo, às vezes mesmo sem a gente falar nada. O que Jesus faz na minha vida, o que Jesus fez no seu lar, no seu casamento. Às vezes você teve um casamento sendo destruído, Jesus Cristo mudou a sua história, transformou. Você estava enfermo, né, e Jesus Cristo te restaurou. E as pessoas olham para isso. Então, Satanás se incomoda com o seu testemunho. Satanás se incomoda, irmão Gils, com o testemunho do irmão Gils. Cada vez que uma pessoa olha para o irmão Gils e vê a história do irmão Gils, tudo que o irmão Gils passou, perdeu a visão. E aí as pessoas olham para o irmão Gils, um homem cheio do Espírito Santo, corajoso na obra do Senhor, dedicado, trabalhando. Satanás persegue o seu testemunho. Aí Satanás pensa: eu preciso destruir ele, né? Como os fariseus falaram, a gente precisa matar não só Jesus, precisa matar Lázaro também. Porque agora, mesmo que a gente matar Jesus, Lázaro tá aí, as pessoas estão se convertendo por causa da vida de Lázaro. E aí estavam perseguindo o testemunho de Lázaro, queria matar Lázaro. E hoje com a gente não é diferente. Muitas vezes nós estamos passando por ataques no reino espiritual, enfrentando batalhas terríveis, são perseguições espirituais da parte do inimigo da nossa alma. Por quê? Por conta do nosso testemunho. Existe, né, uma máxima, né, que os cristãos gostam de usar, que diz que a gente só... É muito antigo isso, né? Que a gente só joga pedra ou bate com pau na árvore que tem fruto bom, né? A árvore que tá lá cheia de fruto, o fruto tá bonito, madurinho. Você passa assim, vê uma mangueira com aquelas mangas ficando amarelinhas, fala, rapaz, né? Aí você passa e eu vou tacar uma pedrinha aqui, pegar uma vara, vou futucar aqui pra manga cair, porque... aquela árvore, aí aquela árvore, muitas vezes a gente bate com a vara, ela acaba recebendo umas pancadas nos galhos.
1: Sim.
3: Né? Às vezes machuca um galho, às vezes até quebra um galho de uma árvore, porque a gente tá atacando ali, porque a gente quer tirar o quê? Os frutos. Agora, se eu passo e vejo, a mangueira tá lá, é só galho e folha, eu vou mexer com ela pra quê?
1: Não tem
3: não
1: sentido.
3: Não tem fruto nenhum.
1: É.
3: Não faz sentido, não é verdade? Mas muitas vezes, quando, por conta do fruto, a árvore acaba apanhando. Tem gente que sobe na árvore, né, de qualquer jeito, e aí sobe no galho, o galho quebra, a árvore acaba sofrendo. Por que que a árvore sofre? Porque ela está dando frutos.
1: É.
3: Porque o objetivo da pessoa é aquele fruto dela. Agora, com relação, no caso da árvore, a gente quer o fruto pra gente, né, usufruir dele, a gente se satisfazer com aquele fruto. Mas no reino espiritual, a árvore que está produzindo fruto incomoda o inimigo de Cristo. Incomoda, então nós também agora passamos a ser visto como problema, como prejuízo para o reino das trevas. E eu creio que a mensagem de hoje com a vida de Lázaro para nós é de que talvez, meu querido ouvinte, você está passando por um momento de muita aflição, você está passando por um momento de angústia, de perseguição. Né? E parece que quanto mais você ora, mais o inimigo aparece na sua vida. Não parece, não, é verdade. Porque enquanto você não fazia diferença, você não incomodava as trevas, também ela deixa você quietinho lá. Né? Tá morto, não tá fazendo nada mesmo. Ninguém anda por aí, queridos ouvintes, indo no cemitério, ninguém está incomodado com quem já foi sepultado e está morto, não. Assim, tanto é que quando as pessoas criam algum problema para outra... Né? Hoje a gente vê que muitas vezes a pessoa faz o quê? Manda matar, manda tirar a vida. Isso acontece na política, isso acontece nos relacionamentos, isso acontece em empresa, não é assim? Quer tirar a maior parte dos crimes é porque aquela pessoa viva, ela gera algum problema para outra.
1: Sim.
3: Aí pensa o quê? Depois que ela estiver morta, acabou, você não me incomoda mais. Então, se você tem passado... tem enfrentado perseguições, tem enfrentado lutas, é o seu testemunho que está sendo perseguido. Estão perseguindo o seu testemunho porque a sua vida está produzindo fruto, pode dar resultado de salvação para a vida de outros. Aquilo que Jesus fez e tem feito na sua vida incomoda o reino das trevas. Então você precisa estar atento nisso e saber, eu estou sendo perseguida porque eu sou um testemunho vivo, eu sou uma testemunha viva do poder de Deus, porque a minha vida manifesta Jesus Cristo para este mundo. Então você não pode desistir, você não pode se desanimar, você não pode se afastar daquilo que Jesus Cristo tem feito, como você não pode se esconder. O que aconteceu? Que Lázaro, né, se, talvez Lázaro deveria pensar, as irmãs de Lázaro dizer, Lázaro, olha, você não pode sair não. Fica quietinho dentro de casa, trabalha aqui na nossa plantação e tudo. Quando precisar ir na rua, na cidade, deixa que a gente vai. Porque, né, você ainda, as pessoas que odeiam Jesus, sente raiva de você. Mas não, mas o que, que Lázaro fazia? Lázaro, depois que foi Jesus o ressuscitou, Lázaro saía e as pessoas perguntavam para ele, é você? Ele falou, sim, sou eu. E contava a história. Eu não sei, eu só lembro que eu estive doente, tá? Eu só me lembro que de repente eu ouvi uma voz me chamando, Lázaro, sai para fora, e eu saí, e eu tô vivo. E a minha família diz que já fazia 4 dias que eu estava morto. É Jesus Cristo, ele é o Filho de Deus, ele é o Messias, eu sou a prova disso, que eu sou, que Jesus é o Filho de Deus. Ele não se escondia. E o que Satanás talvez ele queira é que você e eu, a gente se esconda, a gente fecha a nossa boca. Né? Mas o Senhor disse para Paulo, fale, não te cales. Né? Continue dando testemunho, continue vivendo na presença de Deus, continue deixando o nome de Jesus Cristo ser exaltado e manifesto na sua vida. Se o seu testemunho tem sido perseguido, querido ouvinte, meu querido irmão, minha querida irmã, a palavra de Deus hoje para você é não desanime.
1: Amém.
3: E como o irmão Gilson disse aqui, se o seu testemunho está sendo perseguido, você está incluso naquela lista, naquele grupo que Jesus Cristo classifica como bem-aventurado. Bem-aventurado que sofre perseguição. Porque se você está sendo perseguido, e eu não estou dizendo sendo perseguido pelo patrão, pelo seu professor na faculdade, né? Porque por trás desse patrão, por trás desse professor na faculdade, existe um inimigo maior, que é o arqui-inimigo de Deus, que é Satanás. É. Porque o próprio apóstolo Paulo, ele disse que a minha e a sua luta não é contra carne nem sangue. Pare de lutar contra a sua mulher. Para, olha, ouvinte, pare de lutar contra a sua esposa. Pare de lutar, mulher, contra o seu marido. Pare de lutar contra o seu patrão, contra o seu pastor, contra um irmão na igreja, contra o seu vizinho. Pare de lutar contra as pessoas. Porque quem está querendo destruir o seu testemunho não é essa pessoa. É Satanás. Quem queria destruir Jesus diretamente parece pra gente que eram os fariseus. Mas a gente sabe que aquilo ali era de uma forma indireta. Quem estava por trás deles era Satanás, que queria destruir o Filho de Deus, porque ele sabia, havia sido feita uma promessa lá no início de tudo, que o Senhor Deus disse que a semente da mulher pisaria a cabeça da serpente, e desde então Satanás estava perseguindo Jesus. Não eram os fariseus especificamente, eles foram só instrumento de Satanás, mas ele perseguiu Jesus, ele usou Herodes, mandou matar os meninos de 2 anos, porque ele estava perseguindo, era Satanás. O tempo todo foi Satanás que perseguiu Jesus. E o tempo todo Jesus sabia, por isso que Jesus amou, Jesus perdoou, Jesus, Pai, perdoa-os, eles não sabem o que fazem, porque Jesus entendia quem era o inimigo dele, quem queria destruí-lo. E por conta de Cristo habitando em mim e em você, esse mesmo inimigo, ele quer nos destruir, porque agora a gente está, como Lázaro, dando testemunho de que Jesus Cristo vive, de que Jesus Cristo é o Messias, de que Jesus Cristo salva, de que Jesus Cristo restaura. Então pare de lutar contra alguém da sua casa, pare de lutar contra o seu vizinho, pare de lutar contra a denominação, pare de lutar contra as religiões, pare de lutar. Entenda que a única coisa que você tem que fazer é permanecer firme na presença de Jesus Cristo, permanecer testemunhando do amor de Jesus, porque o próprio Jesus dá a vitória para você. Essa luta é uma luta espiritual. Em Jesus Cristo, ele já veio, ele disse, olha, no mundo tereis aflições, mas tem de bom ânimo, porque eu venci. Então, o seu testemunho está sendo perseguido? A sua vida, muitas vezes a gente vive, às vezes a gente diz, vê, impressionante, irmão Jesus, a gente vê que famílias cristãs, que às vezes marido crente, mulher crente, filhos crentes, de repente é uma confusão, é um conflito, é uma tribulação, um negócio terrível. A gente fica, por quê? O que está acontecendo? O testemunho da sua casa incomoda o inimigo. As pessoas olhando para o testemunho da sua casa, do seu relacionamento com a esposa, com o marido, dos seus filhos bem criados na presença do Senhor, o testemunho da sua casa pode levar outras casas a quererem Jesus. Eu quero essa paz que tem dentro da casa da irmã Vilma. Eu quero essa paz que tem na casa da Ceice. Eu quero essa paz que tem na casa do Gilson. Eu quero essa paz da família Barbosa. Como é, Gilson, que você consegue ter essa paz? É Jesus na nossa vida, então eu quero Jesus. Como é, Lázaro, que você morreu e agora está aqui vivo? Jesus na minha vida, então eu quero esse Jesus. E aí Satanás vem, então, se o seu lar, ele transmite o poder de Jesus Cristo, se as pessoas olhando para a sua vida, elas desejam ter o Jesus que vocês têm, Satanás vai perseguir a sua casa, vai perseguir o seu lar. E assim vai, se o seu ministério transmite o poder de Jesus Cristo, Satanás vai perseguir o seu ministério. Está entendendo?
1: Uhum.
3: Então nessa tarde, o Espírito Santo chama a nossa atenção para que a gente entenda E se nós temos sido perseguidos, o nosso testemunho está sendo perseguido, é porque de alguma maneira, ainda que nós somos falhos, de alguma maneira o Senhor está sendo conhecido, está sendo visto na nossa vida. Então você não pode se esconder. Você não pode desistir, não pode se esconder. Você precisa, tal qual Lázaro fazia, você precisa sair e você precisa declarar e você precisa se mostrar. Olha como era a minha vida. Olha, eu estava morto, mas agora pode tocar aqui, eu estou vivo. Jesus Cristo me ressuscitou. Olha, eu estava morto no meu pecado. Olha, eu estava nas drogas. Eu estava na prostituição. O meu casamento estava se acabando. Minha vida estava destruída, mas Jesus Cristo entrou na minha vida e fez a diferença. É isso que Jesus Cristo quer que você faça, continue testemunhando. A perseguição está vindo contra você, mas não se assuste. Você é bem-aventurado, porque você está sendo instrumento de Deus de alguma maneira para alcançar outras vidas. Amém. Por isso seu testemunho é perseguido, mas aquele que te guarda não dorme, não vai dormir, não vai cochilar, não vai vacilar. Aquele que te guarda, aquele que ressuscitou Lázaro, é o mesmo que está usando a sua vida para manifestar o poder dele a outras pessoas que estão cegas. Então, meu querido ouvinte, eu deixo essa mensagem para o seu coração hoje. O seu testemunho pode estar sendo perseguido, mas isso não é motivo de você desistir, não é motivo de você se abalar, não é motivo de você se esconder, é motivo de você viver ainda mais para a glória de Deus. Amém. Sabendo que a sua vida está sendo instrumento de Deus para alcançar outras vidas. Se não, Satanás não mexeria com você. Se não, perseguições não viriam, tribulações não viriam. Porque se você estivesse morto, você não ia ocupar, não ia, incomodar ninguém. Mas se você está sofrendo perseguição, está sofrendo batalha demais aí, pode ser o seu testemunho sendo perseguido, porque através da sua vida, o nome de Jesus é glorificado. Amém? Glória a Jesus.
1: Amém. Muito bom. Programa Cristo é Resposta para você. Recado dado aqui no quadro Mulheres no Espelho com a nossa missionária Vilma Helena. Talvez exista uma pergunta, e eu já ouvi algumas, missionária, de pessoas que dizem o seguinte. Missionária, está me ouvindo bem?
3: Oi. Ainda corta um pouquinho, mas tem uma pergunta, né? Pode falar, eu ouvi. Tem uma pergunta?
1: Não, eu ia comentar o seguinte. Eu já ouvi muitas pessoas questionando, né, que quando não servia a Deus, não passava tanta luta, tanta perseguição, tanto apedrejamento, quando aceita Jesus como Salvador, que passa a ser diferente. E, na verdade, a gente entendeu na mensagem que ninguém vai mexer com quem está morto lá no cemitério. E a Bíblia diz que nós estávamos mortos em delitos e pecados, né?
3: Isso, exatamente.
1: Então é para que as pessoas entendam que depois que você aceita Cristo como Salvador, que passa a dar frutos, a ter testemunho, a perseguição acontece. E é aí onde a gente tem que entender o mundo espiritual e parar de lutar com as armas humanas, né? Quando a missionária repetiu várias vezes, pare de lutar, pare de lutar. Aí eu lembrei do louvor que tem da Ludmila Feber, né? Nunca pare de lutar.
3: Em tempo de guerra, nunca pare de lutar.
1: Nunca pare de lutar em tempo de guerra. E a missionária disse, pare de lutar. Mas é para você parar de lutar com as armas humanas. Paulo disse isso, que a nossa luta, a nossa briga, não é contra carne e sangue, é contra principados, potestades que estão nas regiões celestiais. Então tem que estar preparado para entender porque tal perseguição está acontecendo e não lutar com as armas humanas. Não é isso, Vilma?
3: Exatamente, meu irmão. Às vezes a gente conhece a palavra, né? A gente conhece a palavra, sabe? Mas volta e meia a gente se vê lutando contra as pessoas, né? Lutando dentro da nossa casa, lutando contra nossos irmãos em Cristo, que vivem, que vão morar no céu com a gente. E não é. A gente precisa entender que o inimigo de Deus persegue o nosso testemunho. E outra coisa, quando a gente passa por tribulação, muitas vezes a gente tende a desistir, a se afastar. Aí é que a gente tem que ir mais para cima mesmo, aí que a gente tem que permanecer, porque significa que a nossa vida está sendo um instrumento de Deus, está sendo um testemunho, de alguma maneira, para alcançar outras vidas.
1: Verdade. Muito bom, tá aí, dado o recado no quadro Mulheres do Espelho, no programa Cristo é Resposta para você, o último quadro do mês de maio e iniciando na próxima semana o mês de junho com o quadro Mulheres do Espelho no próximo domingo. Missionária Vilma, o tema da próxima semana já está pronto com você?
3: Já está pronto, sim. Na próxima semana nós vamos falar sobre louvor em tempo de luta.
1: Louvor, opa, louvor em tempo de luta. Louvor em tempo de perseguição.
3: Acho até interessante que o irmão Gilson falou da música aí, né? Uhum. Da Ludmilla Febre, em tempo de guerra, nunca paro de lutar, né? Uhum. Então, nós vamos falar sobre louvor em tempo de luta.
1: Louvor em tempo de luta. Louvor que a missionária vai se referir no próximo domingo é louvor cântico? Adorar, cantar realmente um louvor?
3: Então, domingo nós vamos ver isso aí. Existe... Quais são os tipos de louvores que existe, né? Louvor é só cantar?
1: Sim.
3: Né? Uhum. Louvor é só música? É só, como a gente fala, os levitas, né? Que louvam? É só o ministério de louvor? Ou louvor pode ser feito de uma outra maneira, de uma outra forma?

0: participação, desejar que Deus continue recompensando e retribuindo de uma forma especial sempre a sua disponibilidade de poder participar com a gente todos os domingos, que tem sido um presente de Deus, não só para nós aqui em Delmiro, como eu poderia dizer para todo o Brasil, aqueles que escutam a nossa programação. Que Deus possa retribuir e recompensar a sua vida, e já desejo um finalzinho de tarde abençoado e uma semana recheada com toda a sorte de bênção, missionária. Eita, a internet tá ruim. Missionária, tá me ouvindo? Não tá.
1: Oi, agora ouvi.
0: Agora ouviu.
1: Agora ouvi. Mas eu vou despedir, que a internet tá perseguindo nosso testemunho.
0: É, misericórdia, meu Deus.
1: Mas graças a Deus que a gente conseguiu, né, fazer a participação, transmitir a mensagem. Uhum. Então que Deus abençoe todos aí, em nome de Jesus. Tudo que o irmão Gilson deseja para mim, eu sempre desejo em dobro para a família. Amém. Barbosa, para todos os nossos ouvintes. Que a gente tenha uma semana de vitória. À medida que as dificuldades vierem, a gente possa lembrar dessa palavra do Senhor para o nosso coração. Amém. Que se nós estivermos sendo perseguidos, afligidos, é porque provavelmente a gente está indo no caminho certo. Uhum. Amém? Deus abençoe a todos e até domingo, em nome de Jesus.
0: Muito bom, maravilha, missionária Vilma Helena, sempre com a gente aqui todos os domingos a partir das 14 horas no quadro Mulheres do Espelho, dentro do programa Cristo é a Resposta para você. Delmiro Gouveia, são 14 horas mais... Vamos conferir a hora aqui daqui a pouco, gente. Deixa eu mandar um grande abraço para você que está ouvindo a gente, a todos aqui... em Delmiro Gouveia e na nossa região. Delmiro Gouveia, são 14 horas e 48 minutos. Nós vamos ouvir o louvor aqui da irmã Maria São Pedro, né? Ela pediu o louvor da harpa cristã de número 69, ou foi 62, não lembro. Mas vamos trazer o 69, eu acho que foi 69, né? Da harpa cristã da irmã Maria São Pedro, e na sequência a gente volta com o louvor. Vamos fazer o seguinte, Geiel, vamos trazer o louvor da Ludmila Feber, Nunca Pare de Lutar. Pegue esse louvor aqui para mim, por favor. E na sequência a gente finaliza com o louvor da harpa cristã, a pedido da Maria São Pedro. Vamos aproveitar aqui o tema de hoje, né? Para a gente lutar contra as armas espirituais. E a Ludmila Feb canta Nunca Pare de Lutar. Tá pronto aqui? Vamos ouvir esse louvor e daqui a pouco a gente volta finalizando a nossa programação e com louvor da harpa cristã. Não sai daí não, a gente volta já.

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1: Muito bem, gente. Programa Cristo é a Resposta para você pela Rádio Alternativa 98,5. Delmiro Gouveia, são 14 horas e 53 minutos. Nós estamos chegando ao final de mais uma programação. Na sequência, você vai conferir o louvor da Harpa Cristã número 62, a pedido da irmã Maria São Pedro, direto de São Sebastião, né? Obrigado pelo carinho da audiência a todos. Amanhã tem mais um programa a partir das 17 horas. A apresentação é do Felipe Barbosa. Na terça-feira, com a ajuda de Deus nosso Pai, se Ele permitir, eu estarei de volta com você, né? Se Ele permitir, se eu estiver por aqui, a gente vai vir na próxima terça-feira às 17 horas aqui na programação. Lembrando que a campanha permanece, os números da rifa, tem muitos números ainda, tá? A rifa é com relação aos exames do Felipe Geiel, que vai submeter aos exames no próximo dia 11 de junho. São exames caríssimos, por essa razão nós estamos fazendo isso. Se você puder contribuir, a gente agradece. Se você puder contribuir adquirindo cada número, é bênção de Deus também para todos nós, tá bom? Grande abraço, no nome de Jesus. O nosso Pix é 829-8181-9628. Entre em contato com a gente, que o nosso contato também é 829-8813-2032. 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Valeu, gente. Ótima tarde, ótima semana, no nome de Jesus. Ele disse em João 14:27, deixo a minha paz eu dou, e não a dou como o mundo a dá. Não se turbe o vosso coração e nem se atemorize. Até a próxima oportunidade, é claro, se o nosso grande e bom Deus nos permitir. Tchau, pessoal.
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Eu não sei o que se perdeu na tua vida, mas eu sei que o Senhor é poderoso para trazer de volta. Se você crê que o Deus da restituição está aqui nesse lugar, querido, oh, clame a Ele, meu amado.

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te peço ainda, Senhor da glória, que abre, Senhor, a nossa boca para entoar a Ti o Teu, os nossos melhores louvores, para glorificar o Teu santo nome. Ainda, Senhor, insisto e te peço, meu Pai, que abençoa, Senhor, todos aqueles, meu Pai, que por meio das mídias, nesse momento ou momentos posteriores, possa estar participando, Senhor, desse culto. E ainda te peço, Senhor da glória, que o Senhor também abençoe aqueles que estão vindo, Senhor, que o Senhor apresente ou momentos posteriores possa estar participando, Senhor, desse culto. E ainda te peço, Senhor da glória,

Eucaristia, naquele momento maravilhoso, naquele momento de comunhão com a tua igreja, naquele espaço pela parte da manhã. Eu ainda te peço, Senhor, que em nome de Jesus, Senhor, que prepara nossos corações, Senhor, e que saiamos daqui transformados pelo poder da tua palavra. É assim que eu oro e te peço, em nome de Jesus. Amém? Igreja, eu sou Abelardo Gabriel, sou diácono dessa igreja, e ali está minha esposa Roseane, né, também conhecida por Aninha. Ela e eu, Alexandre, Valesca, Jean Carla e Arlindo, fazemos parte do Ministério de Casais dessa igreja. Também fazemos parte da comissão que trata do nosso retiro, não é retiro, do nosso encontro de discussão de casais. Pelo segundo ano consecutivo, nós estamos também nessa comissão. Então, eu peço a vocês que, se alguém tiver alguma demanda nessas áreas, pode nos procurar a qualquer momento desse e nos encontrar em qualquer situação. Nós estamos à disposição. Amém? Glória a Deus. Irmão, só para lembrar, a título de ilustração, no ano de 1993, das Nações Unidas, ela adotou o dia 15 de maio como o Dia Internacional da Família. Bem antes do que isso, as igrejas cristãs, principalmente aqui no Brasil, já tinham adotado todo o mês de maio como sendo o mês da família. E a Convenção Brasileira, junto com a Junta de Missões Nacional, ela, durante o mês de maio, fez uma série de devocionais, e a cada dia a gente ia liberando nas redes sociais e nos grupos da igreja. E a igreja pôde acompanhar toda essa programação. Então, nesse propósito de mês de maio, não é? No mês da família, a Junta de Missões começou no dia 1º liberando um áudio e uma mensagem que está lá no livro de Efésios 6, versículo 10. Geraldo, por gentileza, se tiver. Efésios 6, 10. E durante os dias subsequentes, cada dia ela ia liberando uma mensagem, tá? Mas eu vou só frisar o dia primeiro, o dia inicial, tá? E a gente vai fazer também menção ao último dia do mês, que no caso hoje, tá? Então, no livro de Efésios, no capítulo 6, versículo 10, a palavra de Deus nos diz assim, né? Finalmente, sejam fortalecidos no Senhor e na força do seu poder. Nesse versículo e nesse capítulo, o apóstolo Paulo já nos exorta a usarmos toda a armadura de Deus para nos protegermos dos dias maus, para nos protegermos do inimigo, das setas inflamadas do inimigo. E ele nos orienta a usar toda a armadura, porque ele sabe e ele sabia que grande é a peleja e grandes são os adversários que se levantam para destruir e para ter por alvo a igreja e principalmente a família. E eu, meditando sobre esse tema, encontro respaldo para dizer que a gente não tem só que nos defendermos, mas precisamos também, por vezes, atacar. E muitas vezes a gente está lutando com inimigos invisíveis, inimigos silenciosos, não tão violentos, mas expressivamente danosos para a nossa vida e para a nossa saúde. O inimigo tem usado de ferramentas que a gente nem imagina para nos atingir. Mas eu não vou

0: Igreja, tem um momento que ninguém se arrisca a fazê-lo aqui, desse altar, quando o nosso pastor está presente. Então eu não vou correr esse risco. Então eu chamo ele aqui para fazer, dar as boas-vindas à igreja. E dar os avisos da semana.
1: A graça e a paz, irmãos. A graça e a paz, irmãos. É muito bom nós estarmos reunidos na casa de Deus mais uma vez, para juntos celebrarmos esse mês que já acabou, né, gente? Que coisa. Já estamos chegando na metade do ano. E até aqui, o Senhor nos ajudou. Antes de dar as boas-vindas, deixa eu falar um pouquinho do que vai acontecer essa semana. Amanhã nós teremos programação normal na igreja. Amanhã nós teremos mensageiras do rei, embaixadores do rei, e também nós teremos aqui ensaio com as mulheres, porque no dia 20 de junho as mulheres estarão cantando no Congresso das Mulheres da Congregação de Olho d'Água do Casado. Os ensaios começam amanhã às 19 horas e você não pode deixar de vir participar, tá bom? Na terça-feira teremos mais um momento com a nossa juventude e adolescentes. Você que é jovem adolescente da igreja e jovem adolescente que está visitando, esse culto é um culto que é preparado especialmente para você, com louvor, com adoração e também com a palavra de Deus. Na quarta-feira nós teremos mais um culto de oração e também a pregação da palavra. Os cultos de quarta-feira têm sido assim, irmãos, um culto muito especial. A gente tem compartilhado uma palavra sempre da parte de Deus, e nós estamos saindo daqui diferentes. Então não deixe de participar do culto de oração. Lembrando que o culto da vitória, que sempre acontece às quintas, por conta do feriado de quinta-feira, vai acontecer na quarta-feira. Então na quarta-feira nós teremos 15h o culto da vitória, e à noite o culto de oração. Na quinta-feira à noite nós teremos o nosso encontro, mesmo com o feriado, encontro com a união de homens, a partir das 7h30, você pode vir para cá, orar, interceder, cantar e também ouvir a Santa Palavra de Deus. No domingo, nós teremos às 6h o culto Luz da Aurora, e às 9h nós teremos a Escola Bíblica, tá? Não deixe de trazer a sua Bíblia, não deixe de trazer a sua lição, nós nos dividiremos em salas. Não esqueçam disso, tá, irmãos? Hoje nós tivemos um momento muito especial, foi um domingo especial. Tem dois domingos no ano que essa igreja se reúne para poder fazer um momento de comunhão. É no último domingo de maio e no último domingo do ano. E nós nos reunimos hoje lá na Chácara Elegante. Tivemos um momento muito especial. Eu gostaria de mostrar a você que não foi. Que pena que você não foi. Que pena. E você que foi vai se ver aí através de um vídeo que o pessoal da mídia passou. Mas antes de colocar o vídeo, deixa eu falar uma coisa para vocês. Essa semana nós tivemos aqui um treinamento, um mini curso com o fotógrafo da região, conhecido, muito conhecido aí, uma pessoa muito carinhosa, um amigo nosso, Pedro Pastor, esteve aqui na quinta-feira com todo o pessoal da mídia, dando um curso, mostrando uma série de coisas, e o pessoal da mídia não gostou, né? Ficaram fascinados. Então eu quero aqui agradecer a Pedro Pastor, que se colocou à disposição da igreja para poder dar um pouquinho do seu conhecimento a todos nós. E agora sim, nós teremos o vídeo do que aconteceu hoje no encerramento do mês durante o dia. Vamos ver.

Acabou? Ah, cadê Joyce? Eu pensei ter mais coisas. Estão me devendo um vídeo maior. Gente, foi bom demais. A gincana, cada um com a sua bandeira, todo mundo com adesivo, né? A competição acontecendo. Eu segurando a irmã Edna. Rapaz, a irmã Edna me surpreendeu. Teve uma hora que eu disse, nem agora não, ela já estava. Foi bom, não foi, gente? Quem perdeu nem ligou. Foi muito divertido. Teve o pragode. Pragode foi bom, viu? Reforçamos o pragode. Trouxemos novo cantor, irmão Zelito tomou conta. Mas o melhor de tudo, sabe o que foi? Foi a comunhão. Que momento bom de comunhão. A gente batendo papo, rindo, brincando, conversando. E não tem coisa melhor do que essa irmandade. Então vá se preparando. Se Deus quiser, e Ele há de permitir, no dia 22 de novembro, o meu aniversário de 50 anos, que não parece, claro, nós vamos nos reunir de novo como igreja, se Deus quiser. E o outro momento vai ser no último domingo de dezembro, onde será a despedida do ano como a família reunida em uma chácara. Então se prepare, não deixe de participar. E aproveite agora para poder viver esse último semestre como família, como comunhão, como irmandade. Nós precisamos disso, tá, irmãos? Eu quero pedir oração aos irmãos. No próximo sábado, dia 6, eu estarei pregando no aniversário de São Miguel dos Milagres, a emancipação política de São Miguel dos Milagres, e eu vou estar pregando naquela cidade. Eu quero pedir aos irmãos que estejam orando por mim, orando pela viagem, orando para que Deus coloque no meu coração a palavra que venha dele para aquela população, tá? Para que Deus me leve e me traga de volta no próximo domingo. Por quê? Porque de hoje a 8 nós estaremos com a abertura oficial da nossa campanha de missões estaduais. A música está pronta da campanha de missões estaduais? Vai cantar hoje? Ah, gente, nós vamos cantar hoje a música oficial. A campanha de missões estaduais será lançada oficialmente em todas as associações no próximo sábado, dia 6. Aqui na Associação Sertaneja, será em Santana do Ipanema. E a música foi gravada aqui nessa cidade, pelo nosso Ministério do Louvor, com a participação do missionário Gabriel. E o vídeo foi gravado aqui nessa igreja, na nossa Assembleia da Convenção Batista Lagoana. Então, irmãos, orem para que seja uma campanha maravilhosa, tá? Quarta-feira tem ensaio com as crianças. Cristiane me pede isso. Quarta-feira tem ensaio com as crianças. Bom, agora eu quero conhecer, rever, matar a saudade de quem está visitando a igreja hoje. Se você não é da primeira igreja batista e hoje disse assim, eu vou adorar a Deus com aquele povo, fica em pé, por favor. Eu quero lhe dar um abraço. Você que não é da primeira igreja batista, vai ficando em pé, por favor. Coisa boa. Isso, vai ficando em pé. Pastor, estou visitando a igreja hoje. Se você ficar sentado, vou considerar você da igreja, tá? Mais alguém visitando a igreja hoje? Mais alguém? Agora toda a igreja vai ficar em pé agora. Toda a igreja, fica em pé. Meu irmão, me ajuda aí, viu? Você vai ser meus braços agora. Você vai receber um abraço do seu pastor, tá bom? Antes de dizer aquela frase, vá até o amigo visitante, dê um abraço nele. Por gentileza, dê um abraço nesse amigo visitante aí. Isso. Dê um abraço nesse amigo visitante, nessa amiga visitante. Agora vamos dizer aquela frase bem caprichada. Vamos juntos. Sejam bem-vindos em nome de Jesus. A sua presença muito nos alegra. Agora olha para mim aqui, olha para mim. Faz de conta que você esqueceu o nome dessa pessoa que está perto de você, viu? É só faz de conta, tá? Amnésia por 5 segundos. Se apresente a essa pessoa, diga prazer em conhecer, meu nome é fulano aí, vá. Isso, vá. Se apresente aí, se apresente. Se apresente ao seu tio. Isso.
Isso. Olhe para quem está ao seu redor. Tem alguém que você não conhece que está ao seu redor? Pergunte o nome aí. Se tem alguém aí perto de você que você não conhece, pergunta o nome. Pergunta o nome. Agora, você já sabe o nome de todo mundo, deseja graça e paz para esse irmão que está perto de você. Você tem 30 segundos para poder dar um abraço em quem você quiser na igreja. 30 segundos apenas, viu? Abrace quem você quiser. Eita, corre. Eita, 1, 2, 3 e já. Abraço bom aqui, viu? Aqui é aventura pura. Amém? Eu quero agora, oficialmente, com você, cantar a música da campanha de missões estaduais 2026. Vamos juntos.

Aleluia! Glória a Deus! Essa é a nossa missão. Sermos um e, como um, compartilharmos a palavra do nosso Deus. E é uma alegria para nós, como o corpo de Cristo, espalhar essa mensagem do Evangelho, que o Senhor um dia morreu, ressuscitou, vem nos buscar e Ele salva. Ele foi Deus, Ele é Deus e para sempre Ele será Deus. Nesse momento eu quero pedir que você, se existe algo que você quer depositar no altar do Senhor, que você diga ao Senhor: Deus, eu creio na Tua palavra, eu creio no que o Senhor pode fazer na minha vida e hoje eu preciso disso. Peço que você fale ao Senhor nesse momento aquilo que tem tirado a sua calma, tirado a sua paz. Que o Senhor, nesse momento, coloque no seu coração que o Deus que fez Sara gerar um filho na velhice é o mesmo Deus que hoje pode fazer o impossível na sua vida. Porque Ele foi Deus naquela época, Ele foi Deus quando o mar se abriu, Ele foi Deus quando o gigante caiu, Ele foi Deus quando Jesus morreu, Ele foi Deus quando Ele ressuscitou, e hoje Ele é Deus para fazer o impossível nas nossas vidas.

Amém. Glória a Deus. Irmãos, neste momento vamos assim fazer um momento de intercessão pelas famílias. E eu convido a vocês a se aproximar da sua família. Quem estiver sem família, fique próximo também de um irmão. E vamos estar intercedendo pelas nossas famílias. Lá no livro de Efésios, capítulo 3, versículo 20, a palavra do Senhor nos diz assim: aquele que é capaz de fazer infinita mais do que tudo que pedimos ou pensamos, segundo o seu poder que atua em nós. Amém? Vamos ficar de pé. Procure a sua família, procure alguém para você ficar próximo, para nós intercedermos. Irmãos, este versículo nos lembra que Deus não está limitado pelas nossas expectativas de futuro, porque para Deus nada é impossível. O nosso Deus é aquele que pode todas as coisas. E a família é um projeto de Deus. A família foi a primeira instituição criada por Deus, tão somente para a glória dele. E não permita que inimigo nenhum, que ninguém venha abalar, destruir ou desfazer a obra maravilhosa que Deus fez, que é a família. A sua família é bênção do Senhor. A sua família é projeto de Deus. A sua família será salva, porque é promessa de Deus. E aquilo que o Senhor promete, ele cumpre. Glória a Deus, aleluia. Vamos estar intercedendo pelas famílias neste momento. Soberano e eterno Deus, Pai Santo, justo e fiel, nós rendemos graças ao Senhor, porque até aqui o Senhor tem nos ajudado. Deus, obrigada pela nossa família. Obrigada, Deus, pelos nossos...

Obrigada, Deus, pela família que o Senhor me deu. Obrigada, Deus, porque foi na família onde eu aprendi sobre o amor do Senhor, onde eu aprendi da salvação que o Senhor nos deu lá na cruz do Calvário. Obrigada, Deus, porque aqui está as famílias da tua

pastor desta igreja. Ele cuida dessas famílias. Ele tem essa responsabilidade, ó Deus, de estar, ó Deus, intercedendo, dando uma palavra, ó Deus, cuidando daqueles que mais necessitam. Ah, Senhor, toma.

0: aqui está a tua igreja, ó Deus, consagrando as nossas famílias no teu altar, certos de que o Senhor está conosco e o Senhor já repreendeu todo o mal e o Senhor é o dono da nossa casa, o Senhor é o dono da nossa família. Cuida de nós, fica conosco hoje e sempre. Essa é a nossa oração, em nome de Jesus, amém. E todos vão dizer em uma só voz: a minha família é de Deus. Vamos lá? A minha família é de Deus. Amém, glória a Deus. Neste momento, nós vamos... Louvado seja Deus, engrandecido seja o Senhor.
1: Igreja, chegou a hora da gente mostrar ao nosso Deus que nós somos liberais e fiéis nos dízimos e nas ofertas, não é? Quem é da igreja sabe que isso é uma prática nossa, e aquele que nos visita, sintam-se à vontade. Se você foi tocado pelo Espírito Santo e quiser contribuir para a manutenção do reino do Senhor aqui na terra, para o crescimento do reino de Deus aqui na terra, sinta-se à vontade. Atrás de cada banco tem QR Code, tá? Você pode fazer uso também desse instrumento, fazendo sua doação, fazendo sua oferta e fazendo também, entregando seus dízimos, né? E no livro de Malaquias, no capítulo 3, versículo 10, é o único momento que a palavra do Senhor nos permite fazer prova de Deus. E ele vai nos dizer assim, ó: tragam o dízimo todo ao depósito do templo, para que haja mantimento na minha casa. Ponham-me à prova nisto, diz o Senhor dos Exércitos. E vejam se não vou abrir as comportas do céu e derramar sobre vocês tantas bênçãos que nem terão onde guardá-las. 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

0: Vamos orar, agradecer ao Senhor. Soberano Deus, Senhor de nossas vidas, nosso sentimento, meu Pai, é de gratidão, Senhor. Eu te peço, meu Pai, que em nome de Jesus receba nossos dízimos, nossas ofertas, meu Pai. Toma todas por justas, Senhor, e que nos abençoe, que tu possa, Senhor, aumentar os nossos celeiros, tu possa, meu Pai, abastecer as nossas dispensas, Senhor, que tu possa, Senhor, fazer com que cresçamos cada vez mais, meu Senhor da glória, mas que não venhamos a esquecer que a provisão vem do Senhor. Eu te peço ainda, Senhor da glória, que abençoa todos aqueles também que não tiveram recursos, Senhor, para depositar no teu altar, Senhor, para que eles não tiveram também a oportunidade, meu Senhor. Eu ainda te peço, meu Senhor, que abençoa também, abrindo porta de emprego, meu Pai, fortalecendo aqueles que já têm emprego, fortalecendo o comércio, os negócios, a indústria, enfim, Senhor, nos assiste e multiplica nossos recursos aonde quer que a gente tenha as nossas atividades. Ainda te peço, meu Senhor da glória, que em nome de Jesus, o Senhor repreenda o devorador de tal forma, meu Pai, que ele não venha tocar nas nossas finanças, que não venha tocar nas nossas fazendas, para que não haja, para que não haja falta de alimento na nossa mesa. E assim, Senhor, nesse espírito é que eu oro e te peço em nome de Jesus. Amém? Pastor?
1: Pronto. Esse momento é um momento muito especial. É um momento onde nós nos reportamos a um sacrifício que gerou salvação. É um momento que nós lembramos que Deus nos amou tanto, que deu Jesus para morrer por nós na cruz do Calvário. Eu quero convidar o corpo diaconal para estar comigo nesse momento. E você que se examinou, você que é batizado, apto a participar desse momento, eu quero convidar você a celebrar a Deus com alegria e com gratidão esse momento, ficando em pé para receber os dois elementos da ceia, o pão, o suco de uva. E nós teremos o ministério do louvor, adorando a Deus enquanto você recebe os dois elementos.

quando nós temos Jesus, a nossa fome ela é saciada, a nossa sede é saciada. Porque Ele é o pão da vida, Ele é a água da vida, Ele consegue preencher todas as lacunas do nosso ser. E Ele veio aqui, Ele pisou nessa terra, empurrou Seus pés, para que nós pudéssemos ter vida e vida em abundância. Uma vida que nós estamos ensaiando aqui, porque ela não termina aqui. A nossa vida em Cristo, salvos por Ele, tem uma continuidade com vida eterna no céu. E nós teremos o prazer um dia de podermos estar com o Senhor e celebrar uma grande ceia. Mas essa grande ceia não será celebrada pelo pastor Sandro, será celebrada pelo próprio Senhor. E nós estaremos à mesa, em nome de Jesus. Com exceção do corpo diaconal, que hoje está mais bonito do que todos os domingos. Tá? Por quê? Porque hoje está todo mundo aqui. Faltou só Denival. Denival. Passou o dia lá com a gente, né? Na ceia do mês de junho, não quero que nenhum falte, viu? Se prepare. Aí ele foi campeão e cansou. Mas como é bom ter o meu corpo diaconal aqui. Eu costumo dizer que eu tenho o corpo diaconal mais bonito, mais elegante, né? Mas o corpo diaconal que eu amo demais, amo cada um deles, cada um com a sua característica. Para você ter uma ideia, o irmão Antônio, levanta a mão aí, irmão Antônio. O senhor já se converteu, mas levante a mão. Antônio não está morando mais aqui em Delmiro, está agora morando em Jatobá. Jatobá é Bahia ou é Pernambuco? Pernambuco. No domingo da ceia ele está aqui. Diz, pastor, eu estou indo lá na igreja, mas eu sou membro daqui. E aí dele se não fizer isso, né? Estou sentindo falta do irmão Edmundo. Irmão Edmundo, toda a ceia vai estar aqui também hoje, não pode estar com a irmã Nida. Mas por que eu digo isso? Porque a gente é família. Como é bom a gente poder ver os irmãos no domingo. Poder dar cheiro na cabeça, poder falar com o outro. Poder rir, poder dar um tchau. Poder receber um abraço. Isso é comunhão e ceia também é comunhão. Então, enquanto eu faço a entrega dos elementos ao meu corpo diaconal, eu quero que você faça uma troca de cálices com quem está do seu lado. Eu quero que você prepare um versículo para dizer a essa pessoa. Prepare um versículo que você gosta. Pode ser o Salmo 23, o Salmo 91, o que você gosta. Pastor, não tenho decorado todo não, mas uma parte você tem decorada. Você vai trocar o cálice com esse irmão e vai dizer o versículo enquanto eu faço a entrega dos elementos aqui ao corpo diaconal.

Vamos orar. Muito obrigado, Deus, por esse momento mais uma vez. Obrigado, Senhor Deus, por, com esses dois elementos, poder ver um plano de salvação perfeito. Obrigado por não ter desistido de nós. E obrigado por nos amar tanto, ao ponto de dar o seu Filho. Obrigado, Jesus, por aceitar esse plano e morrer por nós. Obrigado pela ressurreição ao terceiro dia. Obrigado porque o Senhor hoje é o nosso advogado junto ao Pai, Jesus. Muito obrigado. E obrigado porque o Senhor está voltando. Maranata, Maranata, Maranata. Ora vem, Senhor Jesus. Que esse momento seja de reflexão, de alegria e de comunhão. Nós oramos com gratidão no nome santo de Jesus. A palavra do Senhor vai dizer: enquanto comiam, Jesus tomou o pão, deu graças, partiu e o deu aos seus discípulos, dizendo: tomem e comam, isto é o meu corpo. Em seguida tomou o cálice, deu graças e ofereceu aos discípulos, dizendo: bebam dele todos vocês. Seguindo a ordem do nosso mestre, comamos e bebamos todos.

Esse texto que está no Evangelho, do jeito que escreveu Mateus, ele termina assim: pois, de terem cantado o hino, saíram para o Monte das Oliveiras. Já sabendo que ia acontecer, mesmo assim, eles cantaram louvor, cantaram hino. Nós estaremos agora nos preparando para a pregação da palavra. E nós vamos fazer isso cantando o hino. Essa canção que nós vamos cantar enquanto os diáconos recolhem os cálices é uma canção que fala sobre renúncia. O que é que adianta você ganhar o mundo inteiro e perder a sua alma? Não adianta nada. Se nós não temos Jesus, nós não temos nada. Nós não somos absolutamente nada sem Jesus na nossa vida. Você que está sentado, se quiser, pode ficar em pé para adorar aqueles que podem. E você que já está aí em pé, vamos celebrar a Deus, confirmando ao Senhor que Ele significa tudo para cada um de nós. Vamos louvar.

Isso é renúncia, né, gente? Após o culto, eu quero perguntar algo sobre renúncia a você. Mas agora, antes de você sentar para ouvir a palavra, por favor, diga ao irmão que está do seu lado, se for preciso, reconstrua o altar. Amém? Você pode sentar. Eu quero convidar as crianças aqui rapidinho. Criançada, vem para cá. Vamos orar por nossas crianças. Deus amado, quero te pedir nesse momento que abençoe as nossas crianças que estarão te cultuando lá na sala. Quero te pedir pelas professoras, pelas tias que estarão conduzindo as nossas crianças em adoração ao teu nome. É isso que eu oro, no nome santo de Jesus. Heitor, ajuda aí, Heitor, coloca a criança para lá. Isso. Vamos lá, criançada, para a salinha. Vamos lá, criançada. Tchau, Heitor. Vai lá, meu filho. Antes de compartilhar a palavra de Deus, eu gostaria de dar um aviso que todos os anos de eleição eu dou. Deus, Ele é muito bondoso comigo, que já me concedeu a alegria de estar à frente dessa igreja há 13 anos, e nós nunca tivemos problema com respeito a isso, e é algo que nós fazemos com muita tranquilidade. É terminantemente proibido falar de política nos grupos da igreja. Nenhum ato político é permitido nos grupos da igreja ou dentro da igreja. Nenhum. E nós trabalhamos desse jeito desde 2013. E é por isso que a gente consegue transitar pela igreja respeitando a opinião de todos. Então, se porventura alguém esquecer, não se preocupe, que logo no ato eu já estarei excluindo a postagem e falando no privado, tá? Pastor, você não tem opção política? Tenho, mas lá fora da igreja, aqui não. Aqui na igreja eu sou pastor de A, B, C, D até Z. Tá certo? Combinado, gente? Como a gente sempre faz. E desse jeito a gente consegue de forma muito tranquila caminhar mais um ano de eleição. É um recado carinhoso, amoroso e respeitoso do seu pastor. Combinado? Tamo junto nisso? Amém. Durante esse mês de maio, se fosse um pregador convidado para falar de temas, eu acredito que eu só seria chamado uma vez, porque parece que eu fugi do tema o mês todo. O tema desse mês foi famílias protegidas pela armadura de Deus. E durante todas as minhas reflexões, Deus me levou a falar sobre reconstrução, recomeço. E eu fiquei me perguntando: mas Senhor, por que o Senhor fez isso? E nesse domingo não, no outro domingo, terminou a pregação, eu disse: mas Senhor, por que de novo recomeço, reconstrução? E durante a semana, muitos irmãos me procuraram, dizendo: pastor, Deus está falando com a gente. Deus está falando comigo, Deus quer trabalhar algo na minha vida. E, gente, eu vou ter que, mais uma vez, esquecer o tema do mês. Porque o Senhor me disse: Ismael, me ajuda aí, Ismael. Porque o Senhor me trouxe uma palavra, mais uma vez, sobre reconstrução.
Eu queria pedir a você, esses próximos minutos, que você não saísse da igreja. Que você evitasse ao máximo falar com alguém, a não ser que eu peça. Porque eu tenho convicção que Deus quer trabalhar a reconstrução na nossa vida e na nossa família. Inclusive, esse mês inteiro, o propósito de oração da igreja foi família. Ontem, de meia-noite até hoje, por volta de 10h30, alguns até meio-dia e 30, fizeram um jejum. Houve um jejum coletivo. E o jejum foi exatamente em prol das famílias. Agora, em junho, a proposta é que a igreja esteja orando pela saúde física, emocional e espiritual da família, dos irmãos. E no último sábado, à meia-noite, nós vamos mais uma vez fazer um jejum coletivo até amanhã do domingo, com o propósito de curas. Pastor, você é batista. Por ser batista que eu acredito num Deus que cura. Por ser batista, conhecedor da palavra, eu acredito num Deus que cura do jeito que Ele quiser. E a nossa oração é que Deus possa trazer a cura emocional, física e espiritual, individualmente e coletivamente. Mas por que eu estou dizendo isso? Porque para acontecer algo é preciso, às vezes, a gente reconstruir. Eu quero trazer para você hoje uma reflexão baseada em reconstrução. A reconstrução do altar. Eu quero trazer à sua memória, lembrar uma história que está na Bíblia, em 1 Reis, capítulo 18. 1 Reis, capítulo 18. Eu quero ler, essa história é muito conhecida. Eu quero ler a partir do versículo 30. Do versículo 30 até o versículo 39. Todos acharam? Eu gostaria de ler nessa versão que está aqui. Por favor, leia em voz alta comigo. Então Elias disse a todo o povo: aproximem-se de mim. O povo aproximou-se e Elias reparou o altar do Senhor que estava em ruínas. Depois apanhou 12 pedras, uma para cada tribo dos descendentes de Jacó, a quem a palavra do Senhor tinha sido dirigida, e disse: seu nome será Israel. Com as pedras construiu um altar em honra do nome do Senhor, e cavou ao redor do altar uma valeta com capacidade de 2 medidas de semente. Depois arrumou a lenha, cortou o novilho em pedaços e o pôs sobre a lenha. Então lhes disse: encham de água 4 jarras grandes e derramem-nas sobre o holocausto e sobre a lenha. Façam-no novamente, disse eles, e o fizeram de novo. Façam-no novamente, pela terceira vez, ordenou, e eles o fizeram pela terceira vez. A água escorria do altar, chegando a encher a valeta. À hora do sacrifício, o profeta Elias colocou-se à frente e orou: ó Senhor, Deus de Abraão, Deus de Isaac, Deus de Israel, que hoje fique conhecido que tu és Deus em Israel, e que sou o teu servo, e que fiz todas estas coisas por ordem tua. Responde-me, ó Senhor, responde-me, para que este povo saiba que tu, ó Senhor, és Deus, e que fazes o coração deles voltar para ti. Então o fogo do Senhor caiu e queimou completamente o holocausto, a lenha, as pedras e o chão, e também secou totalmente a água na valeta. Quando o povo viu isso, todos caíram prostrados e gritaram o quê? O Senhor é Deus! O Senhor é Deus! Deus amado, Deus querido, eu quero te pedir humildemente, fala aos nossos corações através da tua palavra. Não aquilo, Senhor Deus, que nós queremos ouvir, mas aquilo, Senhor Deus, que nós estamos precisando ouvir. É assim que eu peço, em nome de Jesus. Nós, infelizmente, hoje estamos vivendo um tempo onde alguns desejam muito o fogo de Deus, o poder de Deus,
a glória de Deus, mas poucos estão dispostos a reconstruir o altar. Poucos estão dispostos a viver o sacrifício. Muitas vezes nós queremos o avivamento sem arrependimento. Muitas vezes nós queremos os milagres sem viver santidade. Muitas vezes nós queremos poder de Deus sem ter, infelizmente, intimidade com Deus. E olhe que estamos vivendo um tempo do imediatismo. As orações precisam ser respondidas imediatamente, a toque de caixa. O Monte Carmelo, onde aconteceu isso, não foi apenas um confronto de um profeta de Deus chamado Elias com 450 profetas de Baal. Antes do versículo 30, você encontra 450 profetas de Baal clamando durante o dia praticamente todo, se cortando, andando em fila indiana, pedindo que Baal pudesse consumir aquele sacrifício. E nada aconteceu. Qual o grande problema aqui? O problema aqui é que o povo de Deus, o povo de Israel, abandonou o altar do Senhor. O altar do Senhor, ele foi abandonado pelo povo que deveria prestar sacrifício a Deus. O altar do Senhor não foi destruído por um terremoto, por um vendaval. Foi abandonado. E algo que é abandonado é esquecido. E algo que é esquecido, deixado de lado, não é valorizado. Isso me traz uma preocupação. Muitas vezes nós estamos abandonando o altar. Estamos aos poucos nos afastando da presença e nem percebemos. Escuta o que eu vou lhe dizer. Nós precisamos vigiar para que o nosso altar esteja sempre construído em Deus. O altar família, o altar eu individualmente, o altar igreja. Deus, ele só vai derramar o fogo se o altar estiver em ordem. Deus só vai derramar o seu poder se a nossa vida estiver em ordem. Por isso eu quero trazer algumas afirmações. A primeira delas é que o altar quebrado é uma consequência de uma vida inteira distante de Deus. A gente precisa ter cuidado nisso. É interessante, no versículo 30 vai dizer: e reparou o altar do Senhor que estava quebrado. Um altar quebrado. Como eu já disse, não quebrado por qualquer outra manifestação de tempo, mas quebrado porque foi esquecido. Mas, pastor Sandro, o que era que significava o altar? O altar era um lugar de sacrifício oferecido a Deus. O altar era onde o pecado era confessado. O altar era a representação da comunhão do homem com Deus. O altar era o lugar onde Deus era buscado e encontrado, era no altar. Quando o altar foi abandonado, o homem se afasta, o relacionamento com Deus também é abandonado. Muitas vezes nós buscamos relacionamentos de perto e abandonamos o relacionamento principal, que é com Deus. Muitas vezes nós levamos a nossa família a relacionamentos aparentemente prazerosos aqui, mas afastamos a nossa família ou abandonamos o relacionamento da nossa família com Deus. Agora escute. O diabo é craque em fazer isso. O diabo é expert nesse assunto. O diabo, ele não quer destruir a família, não quer destruir o seu relacionamento, o altar que você edificou para Deus, assim, no estalar de dedos. Ele sabe que isso assusta. O que é que ele quer fazer? Ele quer ir aos poucos. Vai abandonando aqui. De que forma, pastor? Começa diminuindo as orações. Eu orava sempre, agora eu oro duas vezes por dia.
Eu orava sempre, agora eu oro duas vezes na semana. Depois eu paro de ler a Bíblia. Eu só vou ler a Bíblia agora na escola bíblica ou no domingo. Eu nem na escola bíblica mais, que eu já tenho a lição. Vou ler a Bíblia uma vez por mês. Depois a frequência ao culto. Depois a adoração. Eu deixo de adorar a Deus para adorar outras coisas. Eu deixo de cantar músicas para Deus para cantar as músicas da moda. Eu deixo de ler a Bíblia para ler outras coisas. Aos pouquinhos. Aos pouquinhos você vai se distanciando do altar. Aos pouquinhos o altar fica lá, sujo, com telhas de aranha, e você se afastando. Cuidado, o inimigo faz assim. O distanciamento não é no estalar de dedos. O distanciamento é paulatino, devagar, passo a passo. E nós precisamos ter cuidado. Existe hoje muitos altares quebrados. Altares de famílias que não oram mais juntas como antes, que nem sequer praticam mais o culto doméstico. Altares de líderes, pastores, evangelistas, missionários, ministros, diáconos, que cansaram, que não têm o mesmo estímulo, a mesma alegria da missão. Altares de jovens que se apaixonaram pelo mundo e perderam a paixão por Deus, por Jesus, pelo Espírito Santo. Altares quebrados. Altares de crentes que estão ocupados demais com o dia a dia e esquecem que a melhor ocupação é na obra do Senhor. Altares quebrados. Escuta o que eu vou lhe dizer. Um altar quebrado provoca uma vida com Deus enfraquecida. E não queira, meu filho, ser forte no Senhor se o seu altar está em ruínas. Vida forte com Deus é altar forte com Deus. Fala para quem está perto de você, por favor. Antes de reconstruir o altar, é necessário decidir a quem servir. Hoje na gincana teve esse versículo. Você sabe da história de Josué. Josué chega para o povo e diz: olha, não importa quem vocês vão ser, não importa. Quer servir Deus e sirvam. Eu e minha casa. Aqui o profeta faz mais ou menos isso. 1 Reis 18, 21 vai dizer assim: até quando coxeareis entre dois pensamentos? Antes de Elias tocar as pedras, preparar todo o altar, Elias confrontou o coração do povo. E aí? O que é que vocês querem da vida? Imagina hoje Elias olhando para você e falando assim: você que está na Igreja Batista hoje, você que está assistindo pelas redes sociais, ouvindo pela rádio alternativa, e aí? Até quando vocês vão ficar em cima do muro? Até quando vocês vão servir a dois senhores? Até quando vocês estarão com um pé na igreja e outro no mundo? Até quando vocês estarão brincando com um Deus que não aceita idolatria? Com um Deus que não aceita ser segundo lugar? Até quando vocês só clamarão primeiramente a Deus quando estiverem apuros? Imagina Elias falando isso hoje aqui. Até quando você vai colocar como prioridade da sua família bens, projetos? Até quando eu não serei o centro da sua família? É interessante, porque o problema não estava no altar em si. O problema estava na indecisão daquele povo. Por quê? Israel queria adorar Deus, queria adorar a Baal, através de Acabe e Jezabel. Queria adorar a Deus nos momentos difíceis, mas queria adorar a Baal para ter prosperidade. Queria bênção sem renúncia, bênção sem compromissos.
Aí o profeta faz uma pergunta: até quando você vai viver assim? Até quando você vai tentar tirar proveito do poder de um Deus que é o Deus de Abraão, Deus de Isaac e Deus de Jacó? Até quando você vai querer viver com Deus, dando a Deus migalhas, Ele sendo todo-poderoso? Até quando Baal vai estar no seu coração? Viver dividido, adorando dois deuses, não agrada o Senhor. Deus, Ele não aceita ser dividido, ter a sua atenção dividida, ter a sua adoração dividida. Então, meu filho e minha filha, escute. Não vai acontecer algo do céu se você continuar servindo a dois senhores. Eu aprendo com isso que não existe reconstrução sem decisão. Não existe reconstrução de altar sem você resolver o que quer da vida. Não existe reconstrução ou restauração do altar, poder de Deus, o fogo de Deus sendo manifesto na nossa família, na nossa vida, na nossa casa, se nós não tomarmos a decisão certa. E a pergunta é: que ídolo é esse que eu estou vivendo, que o pastor Sandro está falando aí? Por que o pastor Sandro está falando que eu posso estar servindo a dois senhores? Às vezes o ídolo, meu filho, minha filha, está embutido aí, você nem está percebendo. Está nas entrelinhas. Às vezes o ídolo é dinheiro. Às vezes é prazer. Às vezes é vaidade. Redes sociais. Status. Orgulho. Pecados escondidos. Tudo isso se chama Baal. Se esses que eu citei aqui estiverem em primeiro lugar, no santo nome de Jesus, está repreendido. E Deus será o primeiro na sua vida. Tira Baal, tira Baal. Baal não tem poder. Baal nem merece ser adorado. Tira Baal. O que me assusta é que às vezes nós achamos que idolatrar é só prostrar os joelhos diante de uma imagem de escultura. Isso é fácil de aprender na Bíblia, tanto nessa como na Bíblia católica. Isso é muito fácil de aprender. Os piores ídolos hoje não estão em uma parede. Os piores ídolos hoje estão dentro de nós. Nós precisamos urgentemente expulsá-los da nossa vida, do nosso ser, do nosso coração. Mas eu quero que você me ajude. Fala para quem está perto de você. A reconstrução começa quando voltamos para perto de Deus. Diga aí a esse irmão, essa irmã: chegue-se a Deus. Gente, essa frase foi a frase usada por Elias no versículo 30. Chegai-vos a mim. É interessante que Elias não disse assim: olhe para mim. Disse: chegai-vos, venham para perto. O que isso quer dizer, Cristiano? Isso quer dizer que a aproximação é um passo principal para o recomeço, para a reconstrução. O altar está lá longe. O profeta diz: venham para perto. Olha que coisa linda. Você sabe o que mais me alegra? É que nós temos um Deus, Aleph Deco, que quando nós nos arrependemos, Ele faz questão de dizer: venha para perto. Eu quero você perto. Eu quero reconstrução, então vem para perto. Não existe poder sem estar perto de Deus. Não existe transformação sem estar perto de Deus. Não existe o poder de Deus em nós longe dEle. É por isso que o profeta diz assim: chegai-vos. Você lembra do filho pródigo? O filho pródigo, a história dele vem a partir de uma reaproximação com o pai. Você lembra de Pedro? Pedro só se converteu de verdade quando olhou para Jesus, reaproximação. E aqui eu tenho um caso de pessoas, inclusive eu me coloco nessa situação, que foi preciso às vezes sofrer tanto, passar por situações de abandono, afastando-se de Deus, para poder ver a misericórdia do Senhor dizendo: vem, eu quero você, e a gente poder voltar para Jesus. É bom demais, gente.
É bom demais você ser aceito, você se achar alguém improvável e Deus falar assim: chegue-se a mim, eu quero você, eu tenho um propósito, eu tenho missão, eu tenho um plano. Isso a partir de um recomeço, a partir de uma reaproximação. Ei, meu filho, minha filha, escute, se você está distante de Deus, é hora de se reaproximar. Está mais perto dele. E reconstruir é isso, só que tem um problema. Elias está mostrando àquele povo que é preciso voltar, se achegar, para viver um novo momento. Mas nós temos inimigo das nossas almas que faz totalmente o contrário. Quanto mais longe, mais ele coloca motivos para você ficar mais longe. Eu não sei se eu tenho aqui alguém que está afastado de Deus. Já entregou o coração a Jesus, até foi batizado. Quem sabe já pisou aqui. Todas as vezes que escuto uma pregação, na hora do apelo, o coração fica vibrando assim, dá uma... e vem algumas vozes. Não é tempo. Você não está preparado. Espera mais um pouco. Lá fora está melhor. O que é que vão dizer de você? E o que você vai perder por voltar para Jesus e servir a Jesus? Essas vozes não são vozes de Deus. Agora sempre tem uma voz dizendo assim: volta, volta. O Senhor quer você pertinho dele. Você é uma brasa viva. O poder de Deus está em você, volta. O inimigo quer te afastar do altar. Deus quer você pertinho do altar, oferecendo sacrifícios a ele. A pergunta é: seu coração está longe ou está perto de Deus? Que não seja o seu caso, mas nós temos muitas pessoas que estão distantes, frequentam cultos, exercem funções nas igrejas, cantam, pregam, servem, mas estão distantes de Deus. Qual é o convite do Senhor? Volta para perto. Eu comecei os dias com um casal. Esse casal dizia o seguinte: pastor, nós víamos o rio, vocês vão entender, nós víamos o rio, ouvíamos falar que viver com Deus é mergulhar nesse rio e afundar nesse rio. E nós pensávamos, pastor, que nós estávamos molhando os pés. Nós descobrimos que nem os pés nós estávamos molhando. Nós estávamos na areia, vendo todos molharem os pés e mergulharem profundo na intimidade com Deus. E pastor, nós tomamos uma decisão. Nós não queremos ficar na areia, vendo as pessoas vivendo as intimidades com Deus. E nós não queremos só molhar os pés. Nós queremos mergulhar profundo na intimidade com Deus. Você sabe o que é isso? Isso é se reaproximar de Deus. E eu entendo hoje, Gil, que todas as mensagens que foram pregadas por mim nos levaram, nos apontaram o caminho da reaproximação com Deus. E a minha oração essa noite é que você, ao se reaproximar, você consiga entender o que Elias queria que o povo entendesse. O que, pastor Sandro? Diga comigo: reconstruir o altar exige voltar à identidade que Deus nos deu. Exatamente isso. A identidade que Deus nos deu. Se alguém perguntasse a você hoje quem você é, você poderia dizer: eu sou Alexandro Nogueira Lemos, conhecido como Sandro. Eu ia dizer meu RG, eu ia dizer o meu CPF. Não era assim? Só que as pessoas não podem me conhecer por Alexandre Nogueira Lemos. As pessoas precisam me conhecer como servo de Deus. Quem você é?
O texto sagrado no versículo 31 diz: então Elias tomou quantas pedras? 12. E diz o texto que as 12 pedras representavam o quê? As 12 tribos de Israel. Veja que interessante. Mesmo dividido politicamente, Deus ainda enxergava seu povo como uma só nação. Elias estava dizendo o seguinte: eu não quero apenas restaurar o altar, eu quero restaurar a identidade de vocês. Eu quero que vocês lembrem a quem você pertence. Eu quero que vocês deixem de achar que pertence a um tal de Baal, que não vale nada. Eu preciso que vocês entendam que a sua identidade é povo de Deus. Ei, escute. Você pode ter um monte de diplomas lá na parede. Você pode ter um lindo sobrenome. Mas a sua identidade é filho de Deus. Povo santo adquirido. Geração eleita. Você entende isso? Você é especial. Você tem uma identidade e honra isso. Mas o inimigo não. O que é que o inimigo quer dizer? Quer dizer que você não é capaz. Quer dizer que você fracassou. Quer dizer que você não serve mais para nada. Quer dizer que você é um improvável, um fracasso e vai continuar sendo. Deus não. Deus diz assim: você é meu filho. Aleluia. Você é minha filha. Você foi escolhido. Eu estou aqui por acaso. Não. Você foi escolhido. Ei, escute. Meu amigo visitante que hoje vai entregar o coração a Jesus, escute. Você não está aqui por acaso, não. Você está aqui porque você foi escolhido. Pastor, eu sou um improvável. Não, você é um escolhido. Meu irmão, hoje você está se achando um fracasso. Pastor, eu vim para a igreja pela fé. Você foi comprado, lavado e remido pelo sangue poderoso de Jesus. Aleluia. Você entende isso? Você foi escolhido. E hoje, dia 31 de maio de 2026, você é alvo da graça de Deus. A misericórdia do Senhor te alcançou. A fidelidade dele te renovou. Você é especial. Ô, meu irmão, diga por favor quem está perto de você. Você é especial para Deus. Você é muito especial para Deus. Você é escolhido. Você é filho. Para. Eu não mereço. De fato, você não merece. Nem eu. Mas a graça do Senhor nos alcançou. E recebemos um presente. A reconstrução do altar começa quando nós entendemos de quem nós somos. E nós não somos de qualquer um, não. Nós pertencemos ao Deus de Abraão, ao Deus de Isaac e ao Deus de Jacó. Você acredita nisso? Então aplaude esse Deus. Bem forte, bem forte. Ele é o nosso Deus. Ele é o nosso Senhor. Eu já estou caminhando para o fim, mas eu preciso falar uma coisa para você. Ah, pastor, termina aqui. Eu vou sair daqui dizendo: ah, Senhor, obrigado. Sou teu filho. Vou receber tudo. Tua parte é muito boa. Porque é assim que acontece às vezes. Às vezes nós só queremos a parte de Deus e esquecemos da nossa. Meu filho, escute. Para o altar ser reconstruído, exige sacrifício. Para o altar ser reconstruído, exige sacrifício. No versículo 33, o texto sagrado vai dizer assim: e armou a lenha e dividiu o novilho. Elias preparou o sacrifício no Abelardo. Gente, aquele altar não era uma decoração, não. Aquele altar era um lugar de entrega. Ah, está tão bonitinho lá na igreja, eu vou para a igreja hoje. Não, não é lugar de enfeites. Não é lugar de encontros
humanamente falando, é um lugar de entrega. É um lugar de sacrifício. Sem sacrifício, para que existe altar? Tem que ter sacrifício. Nós estamos vivendo uma geração, algumas igrejas pregam aí, que receber é suficiente. Só que nós pregamos que Deus ainda procura pessoas que estão dispostas a entregar. Você não veio aqui para receber, você veio para entregar. Você aqui não veio para receber os louvores, você veio para entregar os louvores a Deus. Você não veio aqui para receber uma oferta, você veio aqui para entregar uma oferta agradável ao Senhor. Você não veio aqui para ser adorado, você veio aqui para entregar um espírito de adorador ao Senhor. Você consegue entender isso? E isso é sacrifício. Eu fico pensando o que é que às vezes nós estamos precisando colocar no altar. O que é que eu preciso colocar no altar como sacrifício? Às vezes é o nosso eu, nosso orgulho, a nossa autossuficiência. Às vezes eu preciso colocar no altar, me derramar no altar e jogar aquele pecado oculto e dizer: Senhor, não quero mais, me ajuda. Às vezes eu preciso jogar no altar a amargura que está invadindo meu ser. Parece que eu tomei as águas de Mara. Parece que tudo na vida está ruim. As pessoas que estão ao meu redor já sentem a amargura do meu ser, a angústia que invade. Às vezes nós exalamos coisas ruins. Em nome de Jesus, para. Às vezes nós precisamos colocar no altar nossa rebeldia. Crentes rebeldes, filhos desobedientes ao Pai. O que é que eu estou precisando? Pastor, eu reconheço, eu faço a obra do Senhor irresponsavelmente. É hora de colocar isso diante do altar e confessar ao Senhor: Senhor, eu não quero mais fazer a obra do Senhor relaxadamente. Eu quero fazer a obra do Senhor com dedicação. Eu preciso estar no altar diante do Senhor dizendo: esse é o meu melhor. Olha, meu filho, minha filha, escuta o que eu vou dizer. Um altar restaurado sempre vai custar alguma coisa. Tem que ter um novilho para sacrificar. Às vezes é uma amizade, um relacionamento, um costume, uma rede social, um fanatismo, um vício. Davi disse assim: não oferecerei ao Senhor aquilo que não me custe nada. O que é que Davi está dizendo aqui? Oferecer ao Senhor uma coisa que não tem nada a ver para mim, não importa. Eu preciso oferecer ao Senhor sacrifício. E você sabe o que é que Deus quer de você. Caminhando para o fim, eu quero aprender mais uma coisa nessa história. Por favor, diga comigo: quanto maior a impossibilidade, maior será a glória de Deus. Gente, essa história é muito interessante, porque Elias começa a desafiar 450 profetas de Baal. E na história, quando os profetas começam a clamar a Baal, Elias fica dizendo assim: grita mais alto, vá que Baal esteja dormindo. Olha que coisa, gente. Elias provocando 450. Elias sozinho. Elias, não sei não, viu, gente. Conta a história que não aconteceu nada. Então Elias diz assim: enchei de água 4 cântaros. O que é que ele faz? Ele coloca lá o cordeiro, o novilho, no altar, faz uma valeta e manda jogar água.
Ele molha, doutor Anderson, tudo. Tudo completamente molhado, mas o desafio é descer fogo do céu, gente. Como é que o negócio vai pegar fogo se está tudo molhado? Humanamente falando, isso é o quê? Impossível. Você sabe o que é que eu aprendo aqui? É Deus dizendo assim a Elias: Elias, eles precisam entender que o fogo que vai consumir não é fósforo. Esse fogo vem de cima. O poder não é do homem. O poder é de Deus. Às vezes nós queremos que o nosso poder resolva as coisas. Não resolve, não. Se Deus determinar, está determinado. Você pode hoje falar assim: pastor, o meu casamento está todo molhado, encharcado, acabou. Você pode hoje estar falando assim: os meus filhos estão encharcados, eles não sentem mais a presença de Deus. Você pode dizer assim: a minha vida financeira está totalmente encharcada, não tem jeito. Você pode hoje dizer: a minha vida emocional está encharcada, eu já tentei de tudo e não tem jeito. Você pode dizer hoje: a minha vida espiritual está encharcada, molhada, humanamente falando, eu desisto. Mas em nome do Senhor Jesus, no poder que há no nome de Jesus, se do céu vir palavra, seu casamento será restaurado, sua família será restaurada, os seus filhos voltarão para Jesus, a sua vida será curada, a sua depressão vai embora, a sua ansiedade vai embora, a sua vida financeira será resolvida, porque o poder vem no nome do Senhor. Não é a sua palavra, é a palavra de Deus. Ah, pastor, humanamente falando, não tem jeito. Se você me mostrar na Bíblia uma vez que Deus determinou e não aconteceu, eu rasgo a minha Bíblia, saio desse púlpito. Porque quando o homem para e percebe que não tem mais jeito, Deus diz assim: agora você vai ver que eu sou Deus. Agora você vai ver que você não representa poder em nada. Agora eu sou o Criador dos céus e da terra. Meu irmão, minha irmã, escute, em nome de Jesus. Está tudo molhado, está tudo parecendo que não tem jeito. É hora de você clamar. Por quê? O fogo cai quando a oração sobe. Como assim, pastor? É isso mesmo. A palavra do Senhor vai dizer assim, versículo 36: então Elias se chegou e disse: Senhor Deus de Abraão, Deus de Isaac, Deus de Jacó. Você sabe por que desceu fogo do céu? Desceu fogo do céu porque um homem, profeta de Deus, fez uma oração sincera e clamou a um Deus poderoso. Enquanto os 450 profetas de Baal gritavam, um profeta de Deus clamava. Ei, meu irmão, oração. A oração toca o coração de Deus. A oração sincera, rasgando a sua alma, sem reservas, sem mentiras, sem máscaras. Oração. Interessante é que essa oração de Elias foi muito simples. Foi sem arrudeios, foi objetiva. Mas ela foi cheia de fé. E foi com uma pessoa no centro da oração. A pessoa no centro da oração não foi Elias. Ele fez questão de dizer: Deus de Abraão, Deus de Isaac, Deus de Jacó. Esse povo precisa entender que o Senhor é o centro de tudo. Por favor, faz descer fogo do céu.
Em nome de Jesus, eu creio que testemunhos estão sendo plantados e vão nascer hoje aqui. Mas não a partir de você, não para a sua glória, mas para a glória de Deus. Coloca Deus como centro dos teus sonhos. Coloca Deus como o autor daquilo que você está sonhando, pensando, projetando. Para de tentar ser o personagem principal. O personagem principal nunca foi Elias, nunca foi Jezabel. Sempre foi e sempre será Deus. Porque Ele é o Senhor. Eu não sei, meu irmão, o que é que está acontecendo com você. Mas essa oração de Elias, Deus ouviu.